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1: Olá, bom dia. O Raiz está de volta depois de umas pequenas férias de Natal. Seja então bem-vindo ao programa que lhe faz companhia nas manhãs de sábado e que hoje vai ser dedicado às janeiras, ou não estivéssemos nós no mês delas. Vamos ouvir então hoje e também no próximo sábado as atuações dos 20 grupos que passaram pelo pavilhão de feiras e exposições de Penafiel no passado dia 12 de janeiro para mais um encontro de cantares de janeiras. E vamos começar por ouvir as janeiras do Rancho Folclórico de Abragão, da Associação Grupo de Zé Pereiras, Os Amigos de Galegos e do Centro Cultural e Recreativo de Rio de Moinhos.

Seguem-se agora as atuações do Grupo Folclórico do Bustelo, o Centro Cultural e Rancho Folclórico de Paço de Sousa e do Grupo Cantarias, Grupo de Cantares Populares.

0: Quem marcou presença neste encontro de Cantares de Janeiras e, como é habitual, foi o executivo da Câmara Municipal de Penafiel. Antonino de Sousa aproveitou as atuações, subiu ao palco e fez algumas declarações.
1: Vou só partilhar convosco algumas palavras que fazem sentido neste momento e neste encontro que aqui está a acontecer. Como é habitual, também queria convidar os senhores vereadores da nossa Câmara Municipal, senhora Vice-Presidente, senhores vereadores, o Executivo presente, para se juntar aqui, assim, no palco, porque fazem parte desta nossa família da Câmara Municipal, têm estado a receber os vivas também, e é bom que aqui estejam também neste momento. Não me vou alongar, até porque o importante aqui, neste nosso encontro, é, sobretudo, ouvir o Cantar das Janeiras. Mas queria vir cá para, em meu nome, em nome dos senhores vereadores da nossa Câmara Municipal, dirigir uma palavra de agradecimento, de saudação, primeiro, e de agradecimento, depois, a todos os grupos que fazem parte desta belíssima festa que é o Encontro das Janeiras. Este ano quisemos adotar algumas mudanças no formato do Encontro das Janeiras e todos os grupos acolheram de imediato a sugestão que foi feita. E eu quero dizer-vos que foi para mim e para a Câmara Municipal uma alegria imensa ver a nossa cidade tão cheia de gente a assistir aos grupos a cantarem as janeiras em vários pontos da cidade. No fundo, foi regressar à origem, porque a origem do cantar das janeiras era exatamente pelas ruas, nas casas, à porta das casas. Foi assim que as janeiras, num tempo que nós nem sequer conseguimos ter de memória, porque é tão distante, foi assim que começou. E hoje, na nossa cidade, de alguma forma, regressamos à origem e foi extraordinário ver como tantos penafidelenses e tantos visitantes que estavam na nossa cidade pararam de forma encantada para assistir, para ouvir os nossos grupos a cantarem as janeiras. Eu queria começar exatamente por aí, por vos agradecer muito por essa disponibilidade para assumir novos desafios, fazer coisas diferentes e, acima de tudo, estar sempre disponíveis para colaborar e para contribuir para a nossa comunidade. Muito obrigado, um grande bem-aja para todos vós, grupos da nossa terra. Este ano é, de facto, um ano especial. É um ano muito, muito importante para todos nós que somos penafidelenses. Seja porque cá nascemos, seja porque fizemos a escolha de Penafiel para ser a nossa terra. É um ano muito especial porque a nossa cidade celebra 250 anos de vida. É um feito verdadeiramente histórico. No nosso Portugal continental, somos a 20ª cidade mais antiga. No nosso continente, somos a 20ª cidade mais antiga. E somos uma cidade com mais anos de vida do que alguns dos maiores países do mundo. Nós, aqui em Penafiel, já éramos cidade e os Estados Unidos ainda não existiam como país. O Brasil ainda não era uma nação. E, portanto, isto diz bem da nossa história, da nossa longa história de penafidelidade. E é por isso também que Penafiel é uma cidade diferente, que o Conselho de Penafiel é um concelho diferente e que os penafidelenses são tão especiais, porque há todo este percurso histórico que faz parte de cada um de nós, faz parte do nosso ADN, daquilo que nós somos hoje. E este Encontro das Janeiras tem uma relação muito importante com tudo isto de que vos estou a falar, porque o Encontro das Janeiras é uma tradição muito antiga Mas estes grupos, ou pelo menos uma grande parte dos grupos que fazem parte do Encontro das Janeiras, têm feito um trabalho muito importante na preservação de outras tradições, desta, do Cantar das Janeiras, mas de muitas outras tradições que fazem parte da nossa vida e da nossa história. E nós, se não tivermos a capacidade de preservar a nossa história, de preservar e honrar as nossas memórias, nunca vamos ser dignos daquilo que herdamos enquanto comunidade. E nós, aqui em Penafiel, felizmente, temos tido essa preocupação de guardar as nossas tradições, de preservar as nossas tradições e de as conservar para os vindouros, para que eles possam também dar continuidade a esta história tão bonita de 250 anos que celebramos no ano que agora acontece. Queria deixar-vos um apelo a todas as coletividades. Nós temos a sorte de ter uma atividade muito rica em termos de etnografia, em termos de grupos de bombos, em termos de grupos de cantares. Nos mais diversos domínios culturais temos, de facto, muita atividade. E eu queria deixar este apelo a todos os grupos para que, ao longo deste ano, tenham sempre nas vossas atividades, tenham sempre presente esta circunstância de que assinalamos 250 anos de história e de cidade. Incluam sempre qualquer pormenor, qualquer detalhe para lembrar, quer naquilo que vão fazendo dentro de portas, quer, sobretudo, nas vossas deslocações. Eu sei que a maior parte dos nossos grupos têm muitas deslocações para fora do concelho. Lembrar sempre, por onde andarem, por onde passarem, que vão de uma terra que tem uma cidade que celebra este ano 250 anos. É um orgulho, temos o direito de celebrar e temos o direito a ter vaidade nesses 250 anos de vida que somamos. Dizer-vos, por fim, que este ano vamos lançar uma obra, brevemente, que diz muito, eu acho que vai dizer muito a todos os penafielenses, vai dizer muito a esta nossa região do Tâmega e do Sousa, mas vai dizer muito, sobretudo, a vós, porque se estáis aqui neste encontro é porque tendes uma grande sensibilidade para a cultura e para a etnografia. Essa obra de que vos falo é o Ponto C, é um espaço para as artes. Um espaço que vai ter a capacidade de acolher todo o tipo de artes de palco. Sejam os ranchos, sejam os grupos de bombos, os grupos de cantares, a música mais pop ou mais rock, vai ser um espaço de encontro, um espaço de cultura e um espaço artístico, como não temos neste momento e como não tem a região do Tâmega e do Sousa. E não é por acaso que é este ano que isso vai acontecer. É porque este ano é um ano tão especial e quisemos também, na Câmara Municipal, avançar com um projeto que vai ser muito importante, que vai ser de geração. Vai marcar o nosso tempo e vai marcar o tempo de outros que virão depois de nós. Mesmo para terminar, dizer que em Penafiel e connosco a tradição ainda é o que era e, portanto, aos grupos que por aqui vão passar, na segunda-feira terão o respectivo agasalho, como se diz na linguagem do folclore, o respectivo agasalho na conta bancária. E, mais no final, serão distribuídos os habituais diplomas que atestam a presença de cada um dos grupos na edição deste ano do Encontro das Janeiras. Para todos, um grande bem-aja e continuem a desfrutar deste magnífico Encontro das Janeiras 2020. Obrigado. E bom ano para todos.
0: Para terminar, vamos ficar com as atuações das Janeiras do Grupo Cultural de São Martinho e da Associação dos Antigos Gaiatos e Familiares do Norte.

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1: São 2 horas. 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
1: Olá, bom dia. Sejam bem-vindos ao programa Raízes. Este que é o programa que lhe faz companhia todos os sábados de manhã para lhe levar os usos, costumes e tradições da nossa terra. A região do Val do Sousa e Baixo Tâmega é rica em grupos que expandem e mantêm viva a cultura popular. E hoje a conversa será sobre música tradicional. Vamos contar-lhe a história do Grupo de Bombos da Eira de Abragão, no concelho de Penafiel. Um grupo de amigos que se juntou para animar a terra e para ajudar os mais carenciados em atividades de angariação de fundos.
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3: O Grupo de Bombos da Eira nasceu em 2015 na freguesia de Luzim, no concelho de Penafiel. Tudo começou com uma brincadeira de café entre 10 amigos da freguesia e com meia dúzia de instrumentos começaram a ensaiar numa eira. Daí nasceu o nome da associação, António Brandão.
4: Depois de formalizar a associação, a primeira saída do Grupo de Bombos da Eira foi para as marchas luminosas das festas de Lousada e aceitaram ir gratuitamente para dar a conhecer o trabalho. Depois de Lousada, seguiram-se várias romarias no distrito do Porto e o primeiro ano de trabalho desta associação ficou marcado por um espetáculo internacional em Espanha. Apesar de quererem levar a música tradicional além fronteiras, o primeiro objetivo desta associação foi ajudar os mais necessitados. Mesmo antes de se formarem como um grupo de bombos, já tinham organizado um petitório para uma menina com paralisia cerebral. Este grupo de amigos queria juntar-se para que, sempre que alguém precisasse, eles fariam gratuitamente um petitório com os bombos para angariar mais fundos. Depois de terem nascido na freguesia de Luzim, pouco tempo após a sua fundação, o grupo acabou por ir sediar-se na vizinha vila de Abragão. É lá que tem a sua sede e que até hoje tem desenvolvido as suas atividades. Atualmente tem cerca de 20 elementos que, para além do bombo e da caixa, uns já tocam gaitas de foles e outros tocam a concertina. Mas deste grupo inicial já nasceram dois grupos de formação. Os bombos da Eira têm neste momento a decorrer escolinhas de formação para crianças aprenderem a tocar bombo e caixa e têm também um grupo de concertinas. Para além dos seus espetáculos nas festas e romarias ao longo do ano, organizam uma vez por ano um encontro de concertinas e uma concentração de bombos na freguesia de Abragão. A nível concelhio, também têm assumido um importante papel, tendo sido os mentores e organizadores da grande noite de bombos da cidade de Penafiel, que este ano vai para a terceira edição.
3: Depois desta breve apresentação, a conversa segue agora aqui em estúdio pela voz dos nossos quatro convidados. E são eles: Joaquim Araújo, o presidente da associação; Fábio Rocha, tocador de caixa e bombo; Sandra Leal, mãe de um tocador e membro da direção; e também Lara Pereira, tocadora de concertina. Olá, bom dia aos quatro.
5: Bom dia.
3: Bem-vindos ao nosso programa. Vamos começar com uma música.

0: Depois da música, vamos então à conversa. Vamos começar pelo presidente do grupo. Joaquim Araújo tem 41 anos, é empresário na área da construção civil e é quem dirige o grupo de bombos da Eira desde o primeiro dia. Um homem de causas, que adora crianças e que, além de presidir este grupo, também é professor voluntário de artes marciais. Bom dia, Sr. Joaquim, mais uma vez. Vamos começar por perceber como é que surgiu então a ideia de formar este grupo de bombos.
1: Pronto, a ideia não foi ideia. Nós começámos numa brincadeira no café, começámos com os bombos para a gente se divertir e depois foi crescendo, foi juntando pessoas, a gente foi começando a evoluir ao ponto de fundar uma associação. A associação foi fundada, a Associação Social, por nós, antes de termos a ser

0: a Associação Social, começámos logo a ajudar uma criança com paralisia cerebral. Pronto, começámos a arranjar fundos para ajudar. Pronto. E daí surgiu a ideia de fundar a Associação Social e Cultural. Pronto.
1: E porquê esta vontade de ajudar as pessoas mais necessitadas ou mais carenciadas?
0: Foi a força do acaso, não é? Nós como começámos a ajudar, depois ficou o bichinho e começámos a continuar, pronto, e cá estamos. E fundámos a associação, pronto. Temos feito alguma coisa, a parte de nós termos as crianças e os jovens na associação a tocar, até o ensino para eles também é uma parte social, não é? Porque temos uma ocupação para eles, ter uma atividade saudável. E pronto, na outra parte, onde nós da agregação de fundos não temos feito muito, apesar de termos a recolha de material reciclável, não é o suficiente, mas por enquanto temos essa parte. Temos outros projetos que é...
1: Já lá vamos. Vamos recuar um bocadinho. O senhor corre muito, é como aos bombos. Mas no início, quando foi criado este grupo, ainda grupo de amigos... Quer dizer, deve ter sido complicado, porque eu sei que, por exemplo, havia só um bombo para muitos tocadores.
0: Sim, tocavam se calhar 5 no mesmo bombo, não era? Tocavam à vez. Depois foste comprando material, foi crescendo, pronto.
1: Mas foi fácil este arranque?
0: É assim, se calhar foi mais fácil no início que agora, que agora é mais complicado, não é? Porque a gente agora tem outras responsabilidades, a associação requer outros instrumentos na parte.
1: Sim, depois vocês evoluíram para outras coisas.
0: Exatamente, pronto, nós agora somos tutores de vários ambientes, de grandes ambientes, não é? Sociais, e fazemos muita coisa, e essa parte requer muito trabalho, não é? Como somos os nós somos os mentores da noite
1: do bombo. Também já lá vamos. Um bocadinho antes, logo nos primeiros tempos que vocês existiram, foram a um espetáculo internacional à Espanha.
0: Sim, pronto, eu comecei a ter contactos.
1: Isso também foi importante para motivar os tocadores?
0: Exatamente, eu comecei logo no início, comecei a ter contactos com o pessoal, com outros grupos, e pronto. E comecei a me enraizar no mundo dos bombos, foi aí que começou a crescer. Tive o cuidado de começar a meter os bombos nas maiores romarias do Distrito do Porto, e foi, pronto, isso foi crescendo e foi aumentando cada vez mais. Comecei a ter um conhecimento muito grande nessa área, e pronto, e a parte de ir à Espanha foi também um conhecimento que eu tive com outros grupos, e tive o convite para eles lá, já os convidei para eles bicar, já vieram cá algumas vezes também, que têm os nossos inventos. E pronto,
1: e ficou essa ligação.
0: Exatamente, ficou o elo. Como, porque no fundo, por exemplo, os bombos funcionam como qualquer outra organização, que eu já fui motar, também pertencia a outras coisas.
1: Portanto, também já tinha outros conhecimentos.
0: A gente encontra-se aqui, ali, e os bombos funcionam exatamente igual.
1: Acho
0: que começámos a conhecer pessoas de vários pontos do país e nem só.
1: E fora também.
0: E o que acontece? Funciona exatamente igual, não é? A gente encontra-se um mês aqui, outro mês encontra-se com aquelas pessoas, as mesmas pessoas noutra localidade, e é assim que funciona.
1: Vocês nasceram em Luzim e depois, um pouco mais tarde, foram para Abragão, que é uma freguesia ao lado. Uhum. Porquê é que mudaram?
0: Nós mudamos porque nós, efetivamente, ao fundar a associação, eu fiz um pedido ao Sr. Presidente da Câmara para nós precisávamos de umas instalações para a associação começar a funcionar.
1: Mas
0: o que é que acontece? Nós não tínhamos como ter evolução. Pronto, Luzinho é uma freguesia muito, muito pobre, não é? Pronto, uma freguesia pequena, e para aquilo que a gente pretendia não tínhamos condições. Na altura tinha tocadores já connosco de Abragão, e falaram, houve aquele comentário de nós podermos ir para Abragão. Eu fui lá, falei com o Presidente da Junta de Abragão, com o Presidente da Casa do Povo de Abragão. Muita gente não sabe, eu agora sou o tesoureiro da Casa do Povo de Abragão e não sou de Abragão. O que é que acontece? E fomos para lá. Pronto, houve um protocolo.
1: E têm lá a vossa sede.
0: E a sede é lá. Pronto, nós neste momento queremos fazer só a mudança de direção. É a única coisa que falta fazer para estar tudo oficializado, para a associação passar efetivamente de Abragão, porque todos os requisitos são todos para
1: de Abragão. Muito bem. Por falar em Abragão, nós fomos ouvir o Presidente da Junta de Abragão, José Sousa, que não quis deixar passar a oportunidade para testemunhar o nascimento deste grupo. O autarca elogiou o trabalho desta associação e mostrou-se muito orgulhoso por ter um grupo a dar formação na sua terra.
2: Fui eu o principal. principal, um dos principais responsáveis para a vinda deles para a minha terra, pronto. Em boa hora, acedemos as instalações que tínhamos das escolas de Miragaia para eles poderem fazer as suas atividades, os seus ensaios e dinamizar a associação. Achei que era bom para os abragonenses ver aqui um grupo de bons, próprio na nossa freguesia, e também agora na Vertente da Formação, que tem dado bastante formação mesmo aos mais jovens para poderem inserir o grupo, tanto a nível de bombos como de concertinas e até de gaitas de fogo também. Acho que é ótimo para a freguesia e daí o nosso interesse em tê-los por cá. Até porque esta associação tem um cariz também social, solidário, tem dado frutos e tem colaborado para que a freguesia tenha mais uma atividade, então, na parte social, que vai apoiar mais favorecidos e aqueles que mais necessitam do apoio aqui na minha terra. A mensagem é uma mensagem de apoio, acima de tudo, e continuação do trabalho que têm feito, muito trabalho que têm feito, e olhar sempre em frente, porque sabemos que não podemos agradar a Igreja de Traianos, que tem uma postura firme e forte, e continuar em frente e continuar a trabalhar para em prol da sociedade e dos abragonenses.
1: Depois de ouvirmos o Presidente Junta, voltamos à conversa com o Presidente do Grupo, Sr. Joaquim. As pessoas dizem-nos, em tom de brincadeira, e não leva mal por isso, que, apesar de ser uma pessoa solteira, não ter filhos, gosta muito de crianças. E é o pai desta gente toda, do grupo, atenção. É uma grande responsabilidade orientar estes jovens que têm no grupo.
0: Não é muito fácil, assim, para orientar os jovens, tem que ter um conhecimento da personalidade de cada um. Por vezes, as pessoas às vezes não me entendem, porque eu digo isto uma coisa ou outra, mas eu, na realidade, comecei a ter um grande conhecimento sobre orientação de crianças, não é? E a gente tem que ser...
1: Tem que os entender.
0: Exatamente. E às vezes não me entendem, porque a gente às vezes tem que ser um bocadinho mais rígido, não posso ser, não é? Passar só a mão na cabeça, mas tem que ser mais, um bocadinho mais rígido em certas atitudes, não é? Que é para eles perceberem que para tudo tem regras, não é?
1: Mas é fácil motivá-los?
0: É assim, a gente tem que ser, pronto, às vezes tem que ser como eles, pronto, brincar com eles e pronto, tem que ser, e depois, pronto, mostrar-lhe que efetivamente aquilo que nós fazemos é um bem para eles, que é para eles progredirem, também terem, sei lá, no futuro, terem alguma ligação, pronto, a outros grupos, pronto.
1: E acaba por ser uma ocupação saudável.
0: Exato, é isso que eu gostava. Todos os pais deviam perceber isso, que nós fazemos ali é uma ocupação saudável. Tiros do computador, eles têm uma parte que eles conseguem conhecer outras pessoas, conhecer terras e ter um ambiente entre um grupo de amigos.
1: Convívio.
0: No fundo é isso, que depois entre eles, eles têm uma atividade entre eles, uma amizade. É isso que é o mais importante. Não é ser, eu vou ser o melhor tocador ou pior, não é? Que isso não existe. Porque nós aqui, tanto sendo bons como as concertinas, eu já digo a toda a gente, todos são iguais.
1: E todos são importantes.
0: Exatamente, o importante é o convívio. Essa parte das pessoas querem ser o melhor concertino, isso não pode existir. Tem que ser para todos igual, não é?
1: Nós ouvimos Pedro Silva, que tem 15 anos e anda no grupo há cerca de 3. O jovem contou-nos a sua história nos Bombos de Eira e disse que este grupo é uma maneira de sair de casa e de conviver com outras pessoas. É tocador de caixa e, apesar da sua tenra idade, diz que ganhou outra responsabilidade desde que começou a tocar nesta associação.
3: Que eu tinha vontade de ir. Fui a um primeiro ensaio, estive a falar com o presidente e ele deixou-me tocar, estive lá a ensaiar, estive a dar umas dicas e assim. Depois eu gostei das pessoas que lá andaram, eram simpáticas, não me deixaram de parte logo no primeiro dia. E é um passatempo e eu gosto de andar. Não tinha nenhuma ligação à música, depois eu fui para a caixa e agora gosto. Porque é uma maneira de sair de casa, conviver, passar o melhor tempo com pessoas que nós gostamos. E é bom, muitas vezes com brigas e assim, sabemos lidar com as situações, com as pessoas. Tenho de estar lá uma vez por semana, só para ensaiar, e é uma grande responsabilidade. Até de ir ensaios e assim, eu gosto de lá andar. Para não estar sempre em casa e nas tecnologias, porque faz muito mal, e assim é uma maneira de andar cá fora, melhor, com amigos.
1: Vamos ouvir agora outro jovem que nos faz companhia aqui em estúdio. Fábio Rocha tem 14 anos e foi com apenas 10 que começou a tocar o bombo. É um dos tocadores mais antigos neste grupo, que tem motivado também a entrada de outros elementos e que fala dos Bombos de Eira como uma família. Olá, Fábio, como é que surgiu esta ideia ou esta oportunidade para entrar neste grupo de pombos?
4: Joaquim, o senhor Joaquim me convidou, falou ao meu pai se eu gostava de entrar para os pombos. Os meus pais depois falaram comigo, eu disse que gostava de entrar e foi a partir daí que comecei a entrei.
1: E o que é que te motivou? Porquê é que disseste que gostavas de entrar nos bombos? Já gostavas de ouvir outros grupos?
4: Gostava de ouvir outros grupos e sempre gostei de aprender a tocar, principalmente caixa. Gostava de aprender.
1: Mas também eras aqueles miúdos que tocavas nas tachas e nas panelas da mãe em casa, ou não?
4: Não.
1: Não. Como é que foste recebido quando chegaste ao grupo?
4: Fui bem recebido e fui bem.
1: Foste bem recebido. E o que é que achas que se aprende, assim, jovens, o que é que se aprende num grupo de bombos como este?
4: Podemos aprender a ter mais responsabilidades, a tocar instrumentos também e a
1: conviver, se calhar, com as outras pessoas. Lá está, é o que o senhor Joaquim dizia, não é? Também saem do computador para conviver. Olha, nós ouvimos há pouco o Pedro, que é um colega de grupo, e ele disse-nos que acabou por entrar no grupo porque tu o convidaste. Porquê que o convidaste?
4: O Pedro era da minha turma e comecei a conviver com ele. E perguntei-lhe se ele gostava de entrar. Ele falou com os pais, os pais aceitaram. E a partir daí entrou e começamos mais a conviver um com o outro.
1: Olha, o que é que dizem os teus outros colegas da escola, porque tu estudas, de pertenceres ao grupo de bombos? Acham piada ou nem por isso?
4: Gostam.
1: Eles acham... E costumam ver quando fazes as atuações ali na terra?
4: Alguns costumam ver, outros nem por isso.
1: Pronto, vêm outras coisas. Olha, atualmente tocas bombo e também caixa, não é?
4: Sim.
1: Já foste a muitos sítios com o grupo de bombos. Houve assim alguma saída que te tenha marcado mais ou que tu recordes de alguma forma?
4: Foi quando fomos às festas a Friamunda, que foi a noite toda a tocar praticamente. Tinha agora pequenino e foi...
1: Marcou-te?
4: Marcou-me mais.
1: Muito bem. Depois de conversarmos com o Fábio, vamos então passar a palavra à mãe, Sandra Leal, que, para além de mãe de um dos tocadores, também recentemente decidiu fazer parte da direção do grupo de bombos da Eira. Sandra, como é que reage uma mãe quando um filho de 10 anos vai para um grupo de bombos?
5: Bom dia. Inicialmente fiquei um bocadinho reticente, porque tinha uma imagem menos boa dos bombos. Via os bombos a tocar em festas e depois havia sempre aqueles convívios com as bebidas alcoólicas e o meu filho tinha apenas 10 anos.
1: Ficou assustada?
5: Fiquei assim um bocadinho assustada, mas depois de ver algumas atuações percebi que, pronto, que o grupo que era saudável, que não... Que tinha alguém responsável pelos mais novos e então perguntei realmente ao meu filho se ele gostaria de entrar. Ele disse que sim e aceitámos bem. O pai do Fábio, o meu marido, também gosta do grupo, é amigo da adolescência do Joaquim.
1: Então houve ali uma confiança.
5: Sim, houve ali uma certa confiança, porque com 10 anos deixar um filho ir assim para as festas de Friamundo Lousada toda a noite foi uma noite que a mãe ficou acordada, não é? Toda a noite em branco até ele chegar. Mas fora disso, sim, concordei logo com
1: a entrada. Notou alguma mudança no seu filho a nível de comportamento, de relacionamentos? O facto de estar num grupo de bombos?
5: Sim, o Fábio foi sempre um miúdo muito tranquilo, até agora.
1: Vai continuar assim?
5: Espero bem que sim. Foi sempre um miúdo tranquilo. O certo é que, pronto, com a entrada no grupo de bombos, sim, começou a ter mais responsabilidade, aquela responsabilidade de estar a chegar à hora de eu ir. A mãe leva-me, porque na altura ainda era em Luzinho, tinha que o levar lá. A mãe leva-me, está na hora, a mãe às tantas horas vem-me buscar. Pronto, foi assim uma entrada.
1: E ele gosta muito de estar no grupo de bombos?
5: Gosta, ele adora estar no grupo de bombos.
1: Portanto, um castigo que a mãe lhe pode dar é dizer que o tira do grupo.
5: Sim, sim, houve um ano que as notas na escola estavam a ficar assim um bocadito menos boas e ameacei, claro, ameacei que tirava do grupo e ele começou a recuperar. E agora está-se a portar muito bem.
1: Sim, porque além do grupo estuda e não pode, obviamente, sim. esquecer dos
5: sim,
1: estudos.
5: Não, mas pronto, normalmente os ensaios é ao domingo, eles têm o fim de semana no sábado, podem perfeitamente estudar.
1: Sim, não interfere.
5: Não, não interfere.
1: Entretanto, se calhar por levar e estar lá nos ensaios e acompanhar de perto, também há pouco tempo decidiu fazer parte da direção. Porquê é que decidiu abraçar este desafio?
5: Bom, lá está. Estava sempre presente nos ensaios, porque não é se precisavam de alguém, porque não eu entrar, já que estava ali disponível. E aceitei. E não estou arrependida.
1: E como é agora ser... Como é um trabalho de diretora? Tem outra responsabilidade, se calhar.
5: Sim, mas na organização, quando há os eventos, pronto, estar a tentar ajudar no mais que a gente possa, na área que a gente sabe mais, não é? A parte burocrática mais com o Sr. Joaquim. Nós, pronto, é dar o corpo ao manifesto e tentar
1: ajudar.
5: Quando é preciso, ajudar.
1: Vamos ouvir agora mais algumas mães de jovens tocadores. Elsa Pereira é mãe de uma tocadora de concertina e viu com bons olhos a entrada da filha no grupo de bombos. Sente que a filha está mais segura, responsável e organizada. E aconselha que outros pais incentivem a que os filhos façam parte destes grupos para saírem de casa e para aprenderem a viver em sociedade.
6: Uma menina mais segura, mais responsável, mais organizada, porque requer muita organização para conseguir gerir o tempo, os estudos, o tempo para as pequenas coisas dela e a responsabilidade de estar presente e organizar a vida dela em função do grupo. É um grupo que ela sai, que vai sem mim, e eu fico em casa totalmente sossegada, que eu sei que ela é protegida, tem pessoas responsáveis a cuidar dela, se fossem filhos deles, têm atenção à juventude, ao mundo que os rodeia e estão muito atentos com a segurança dela e de todos os meninos que por lá passam. É muito importante para os jovens fazer parte deste tipo de grupos, principalmente nos dias de hoje. Sair de casa é o caminho mais correto, mas sair de casa para sítios que lhes dê segurança, aprendizagem, vivências, que eles aprendam a viver principalmente em sociedade, saibam estar uns com os outros, que se respeitem. Então este tipo de associações e de grupos trazem aquilo que os nossos jovens precisam para serem uns adultos corretos e deixarem o computador de lado, principalmente, e serem felizes com a música. Há muitas crianças ainda no isolamento, dentro de casa, só ligados à internet, só ligados a coisas que não lhes traz nada de bom. Este tipo de sítios abre-lhes o caminho para serem os adultos melhores. Abre-lhes o caminho para amizades, para experiência. Crianças e jovens deveriam integrar-se neste tipo de associações ou grupos.
1: Mónica Magalhães é outra mãe que decidiu dar o seu testemunho e contar a história da sua família no grupo. Depois do filho mais velho entrar, o pai, a mãe e o filho mais novo decidiram também vestir entre eles, ou melhor, também eles, a camisola dos Bombos da Era. Como mãe, diz que os filhos cresceram muito nesta associação e, até para ela, este grupo é como uma segunda família.
3: O meu Pedro ganhou uma grande amizade com um dos tocadores que o convidou e ele achou giro, pediu-nos a nossa autorização e concordei logo. Achei que ele iria ter uma boa ocupação para não se meter dentro de casa, jogos. Depois o pai ia levar o filho aos ensaios, aos domingos. Também acabou por deixar giro. Depois recebeu o convite do Joaquim dos Bombos. E ele entrou para o grupo. Começou logo a ir para a saída, assim, assim. Eu comecei a acompanhar. O mais pequeno, o Marcelo, também achou piada. Começou a ir sendo inserido no grupo. Comecei a ir para o grupo porque, entretanto, a gente fazia eventos. Eu dava o corpo ao manifesto, entrava, ajudava sempre naquilo que era preciso, participava. Eu também gosto daquilo. Depois acabei por ser convidada para entrar para uma nova associação que foi criada. E pronto, lá estou. Considero que estamos lá uma família, uma segunda família. De certa forma foi um escape. Eu aconselho. É uma distração. Os miúdos ficam mais libertados. Eu acho que eles amadurecem para a vida. Mais crescido. Eu tenho um exemplo. Meus filhos são super humildes mesmo.
1: Sr. Joaquim, vimos aqui, ouvimos aqui algumas mães. É importante os pais também estarem perto e participarem nas coisas que vocês fazem?
0: Sim, os pais devem ter conhecimento de tudo que os filhos fazem. E perceber que os filhos, uns mais, outros menos, mas todos os tocadores lá podem tocar qualquer tipo de instrumento, que é o caso. O Fábio não toca só pombo nem caixa, ele sabe tocar concertina. Não tem a possibilidade de ter a concertina para tocar, mas sabe tocar cavaquinho, Nós fazemos várias atividades lá, sem ser bombos, nós fazemos várias partes culturais, há muitas nós inventadas por nós, não é? E todos participam, não é? E nós vamos percebendo a capacidade, e os pais devem perceber a capacidade dos filhos e ajudá-los nessa parte também, não é? A Lara também toca vários instrumentos, não toca, ela pertence a outros grupos, toca cavaquinho no outro grupo, não é? Não é isso? Ela toca caixa, toca bombo. O que acontece? Nós fazemos com que eles se expandam as vocações que expandam a sua parte.
1: Sim, da musical, aquilo que eles conseguem fazer.
0: Exatamente, o que acontece? Pronto. E isso é para os pais. É importante eles perceberem que os filhos têm algumas capacidades e ajudá-los também nessa área, não é?
1: E em termos práticos, os pais, por exemplo, ajudam nos transportes das crianças quando vocês fazem algumas atividades?
0: Nós temos saídas para longe, não é? E a parte do transporte, como associação, nós não temos meios de transporte, porque praticamente são quase todos menores, não é? E eu penso que, a maior de idade de tocadores tem 4 ou 5, ou são todos menores de idade. O que acontece? Na parte de saídas, os pais têm que colaborar, não é? Tem que haver transporte. Nós vamos para uma saída, tem que haver um meio como a gente sair, não é? Tem que haver uma organização para a gente efetivamente poder se deslocar uma terra ou outra, não é? É isso. E a importância dos pais nesse sentido é grande, não é? Perceberem que nós também precisamos da ajuda dos pais para isso ser possível.
1: E eles normalmente ajudam?
0: Sim, sim. Nós conseguimos sempre. Se não é um ou outro, às vezes há pessoas que não podem de uma maneira ou de outra, mas...
1: Há sempre quem esteja presente. No que a eventos diz respeito, ao longo do ano, o que é que vocês costumam fazer?
0: Nós fazemos várias atividades. Nós temos 3 eventos principais do ano, que são a Noite de Bombos, não é? Que aqui é sempre
1: sim,
0: no Fiel.
1: Que
0: normalmente ultrapassa os 800 tocadores. Temos entre 35 a 40 grupos de bombos cá na cidade. Estamos a organizar novamente este ano, outra vez, o novo evento. No ano passado,
1: quando é que será? Já sabe?
0: É dia 15 de junho. Pronto, já está oficializado. No ano passado fizemos a primeira concertação de concertinas em Abragão. Tivemos 53 concertinas a tocar. Foi o primeiro ano. Vamos ver, vamos ver como é que será este ano.
1: Mas pronto, este ano haverá o segundo encontro.
0: E este ano haverá o segundo encontro. Pronto, bom, ainda não está oficializado, porque nós temos que passar isso para a página da cultura da Câmara Municipal, mas ainda não nos foi pedido a data, ainda não está oficializado. E temos a concentração de bombos, que é o aniversário do nosso grupo, não é? Na Vila de Abragão, no final da época de verão. Pronto. Também ainda não tem nada marcado. Mas depois, durante o ano, fazemos diversas coisas, como por exemplo nós agora no Carnaval fizemos uma coisa que se calhar em Abragão nunca ninguém fez, que foi
1: a queima do entrudo.
0: Nós tínhamos uma saída, estava a chover e resolvemos fazer a queima do entrudo. Eu tenho conhecimento, se calhar nunca ninguém fez aquilo em Abragão, mas nós, com a ferramenta que tínhamos na sede, fizemos um boneco e fizemos a queima do entrudo. Pronto. Agora estamos a organizar a serragem da velha. Que é para essas coisas antigas, que muita gente, pensa mais novo, não sabem o que era, e eles vão perceber que antigamente se fazia isto.
1: Não, e se calhar as pessoas mais velhas vão lembrar como é que era.
0: Exatamente, o que acontece? Os mais, esses mais novos não têm conhecimento sequer que isso existia, não é? Nós agora vamos organizar a Serragem da Velha também.
1: Já tem data?
0: A Serragem da Velha, eu ao certo não sei qual é que é o dia, mas vai ser no sábado, a Serragem da Velha é a quarta-feira, vamos fazer no sábado a seguir. Pronto, para ser o fim de semana, que é mais prático. Que é para eles também perceberem o que é isso. Nós vamos fazer a nossa maneira, pode não ser o correto, mas vamos tentar fazer.
1: O mais aproximado.
0: O mais aproximado, vamos tentar fazer.
1: Entretanto, também cantam as janeiras.
0: Sim, também surgiu na passagem de ano, começámos e correu bem, pronto. E penso que não ficámos mal, assim, numa coisa feita em cima dos joelhos, mas parece que correu bem.
1: Um magusto na altura das castanhas, também fizeram.
0: Sim, um magusto, fazemos sempre um magusto.
1: Jantar de Natal.
0: Sim, jantando até o convívio. Nós também vamos com bíbios. Nós tentamos sempre dentro da associação que sempre que possível fazemos um convívio. E agora neste fim de semana juntámos as coletividades todas de Abragão. O Rancho Folclórico, o grupo que cantares de Florolinho, outro grupo que de Constantinas tem lá em Abragão. Convidámos tocadores de Soalhães, também tocaram connosco. Tínhamos outro grupo, mas depois não participar, pronto, por parte Não sei pontos.
1: Não pode vir.
0: Não pode vir, não é? O que é que acontece? Nós tentamos sempre fazer coisas diferentes, não é? Pronto, eu tô, neste momento estou a fazer. Estamos a fazer um trabalho com três tocadoras, que será feita uma apresentação de um novo trabalho com as gaitas foles e com as concertinas, que é, vamos deixar um bocadinho de parte as músicas tradicionais, mas vamos tentar fazer outro trabalho diferente, que supostamente nunca ninguém fez. Eu fiz a Sofia e elas, que está aqui a Lara e mais duas tocadoras, e vamos ver o que é que vai acontecer. A apresentação desse trabalho, não sei quando é que vai ser, mas quando tiver feito, será feito.
1: Acontecerá. Uma coisa importante também é, lá está, as aulas que vocês proporcionam aos jovens de concertina e de bomba e de caixa. Para quem é que pode participar? Quem é que pode aprender?
0: Nós, como começou a ter muitos pedidos de pais para pôr as crianças no grupo, só que nós, efetivamente, não podemos pôr crianças muito pequenas no grupo principal. O que é que eu sugeri ao pessoal? Disse, opa, vamos criar, falei com o pessoal, disse, opa, vamos criar uma escolinha, uma escola, pronto, onde a gente começa a pôr os mais pequenos e depois vamos sacá-los, tirá-los lá conforme eles forem evoluindo. Não é? Mas nós, na altura, não tínhamos capacidade para ter instrumentos para isso. Fizemos um pedido de apoio à Câmara Municipal, a Câmara Municipal aceitou, fez um financiamento de 20%, a associação ficou em carrego do restante valor. Pronto, comprámos instrumentos mais pequenos, mais adequados para as crianças, e aos sábados o Fábio, agora ele e o Pedro, são responsáveis por dar a instrução, são mais velhos e os mais antigos no grupo já sabem tocar, e dão a instrução a mais novos, na parte dos bombos e caixas. Às sextas-feiras temos aulas de concertina. Pronto, por isso começou a haver muitas concertinas, começou a evoluir a parte das concertinas também no Conselho Penafiel. Porquê? Porque nós praticamente nem sabia falar de concertinas, mas nós, quando começámos com as concertinas em Abragão, a Lara já tinha, mas nem a tinha iniciada. Mas o que acontece? Começou a haver a febre das concertinas. Agora toda a gente toca a concertina, começou a haver. Eu penso que seremos causadores de haver tantas concertinas agora no Conselho Penafiel e falar tanto da concertina. Penso eu que também temos provocado esse furor, não é?
1: Muito bem, com certeza que sim. Ora, e para quem acha que entre grupos de bombos existe rivalidade, o próximo testemunho desmente esta ideia. Amândio Silva é o presidente do grupo de bombos de Boelho e é também um parceiro muito especial para os bombos da Era de Abragão. Desde cedência de tocadores, arranjar atuações e até dar formação musical aos elementos. Tudo se faz entre estes dois grupos. Amândio elogia o trabalho do presidente dos bombos de Abragão e faz e deixa votos de muito, muito sucesso.
7: Esse grupo de bombos foi criado sensivelmente na mesma idade que o nosso. Já existe uma relação de amizade entre mim e o Joaquim, presidente dos bombos da Era. Temos essa relação de amizade mesmo. Temos algumas parcerias com eles, não é? É uma relação já de amizade entre o próprio grupo, um e outro. Funciona como passatempo para eles, não é? Gostam daquilo, gostam do que fazem, não é? Dedicam muito tempo aos bombos. Da parte do Joaquim, presidente dos bombos, ele se calhar é das pessoas mais ambiciosas aqui do Conselho, a respeito dos bombos. Tem feito um bom trabalho. O Joaquim vive para isso, dá o corpo aos bombos mesmo. Quer tiver os jovens, não é? Muito sucesso mesmo. Nós estamos disponíveis para eles como eles são para nós, não, isso, não há problemas nisso mesmo.
1: Regressamos então à entrevista, à conversa com o presidente do grupo de bombos. Sr. Joaquim, ouvimos agora o presidente de um outro grupo, um grupo amigo, dizer que há uma boa relação e há uma entreajuda, ao fim e ao cabo, entre os dois grupos. É mesmo assim?
0: Sim, nós ajudamos a eles, eles vêm aos nossos convívios, nós vamos aos convívios dele e ele ajuda-me naquilo que pode, eu ajudo a ele, ou nós, pronto, e tem que ser assim, e só assim é que funciona, se há uma justiça entre grupos, porque a rivalidade não faz sentido. Nós, aqui na Noite de Bombos, tentamos, o que nós queremos aqui na Noite de Bombos, nós e Câmara Municipal, não é? Queremos que haja uma interação entre grupos. É uma interação entre o público e os grupos de bombos. Que uma pessoa que tenha um bombo em casa, que traga, que venha tocar aqui para a Romaria. A ideia é essa. Mas, porque, no fundo, isto é uma diversão. Ninguém vai ter medalhas, ninguém vai ficar rico com isto. É isso que as pessoas têm que perceber. Muitas pessoas pensam que vão para aqui, vão para aqui, que vão ficar rico. Não, isto aqui é um passatempo saudável, uma diversão. É isso que as pessoas têm que pensar.
1: Falou agora na Noite de Bombos. Como é que surgiu a ideia de fazer este evento?
0: A Noite de Bombos, eu fiz o desafio à Câmara Municipal, o contexto não era o que estava a ser feito neste momento. Era organizar uma concentração de bombos em palco, aqui na cidade. Pronto, só que, como isto é um município, e a Câmara Municipal são pais de muitos filhos, não é? E todos os grupos tinham que ser, do Conselho tinham que ser convidados. Mas nossa ideia, pronto, eu cheguei com a ideia formada que tinha que ser convidar grupos fora do Conselho e pronto, no caso de alguns de Espanha, que na altura já tinha contato com o pessoal de Espanha, e, para tocar em palco não seria impossível, porque se tocar 20 minutos, isso vai prolongar muito tempo. Nós resolvemos então fazer a noite de bombos, pronto, convidar muitos grupos e fazer uma romaria com bombos. Pronto, fizemos a primeira vez, fizemos a segunda, vamos fazer a terceira.
1: Este ano é a terceira.
0: E vamos tentar adaptar a isto que eu falei há pouco, que é com que a população, o público, se interaja com os grupos, os bombos interagem uns com os outros, mas a gente irá lá chegar, mas com o tempo, não é? Que isto ainda está muito fresco.
1: Vamos, nós
0: e Câmara Municipal, queremos que Penafiel também seja a terra dos bombos. Dos bombos, das concertinas e por aí fora, não é?
1: Em termos práticos, a organização acaba por ser toda vossa, desta noite.
0: Sim.
1: O que é que vocês precisam de organizar?
0: Convidar grupos, temos
1: patrocínios, se calhar.
0: Fizemos patrocínios, não é? Que não é uma coisa muito fácil, praticamente não temos nenhum, não é? Porque isto é muito complicado. Nós fazemos isso para as pessoas, não é para nós, porque nós, nenhum benefício nós não temos, nós que fazemos, temos o conhecimento de fazer, porque eu começo a trabalhar, eu tenho a primeira reunião em janeiro com o Câmara Municipal, vamos para organizar, mas depois temos que começar a convidar os grupos, se esse não pode, tem que convidar aquele, não é? Temos que ter um leque de grupos disponíveis para cá virem. Depois temos que agregar fundos, que é para proporcionar uma recepção boa aos grupos, não é? Porque é a nossa marca, é receber bem. Pronto. Nós, todos os grupos que cá vierem, nós queremos receber o melhor possível. Que eles não digam, olha, fomos ali, mas fomos mal recebidos. Não, que nós queremos receber sempre bem e que as pessoas que conseguem ser aqui de Penafiel dizem, não, fomos a Penafiel, mas Penafiel tem uma organização e uma recepção boa, digna aos grupos de bombos. É isso que nós queremos fazer sempre e tentar melhorar sempre, todos os anos, de ano para ano.
1: Ora, nós fomos fazer desta noite de bombos, é preciso então quem ajuda, obviamente, e foi isso mesmo que o programa Raízes foi tentar perceber junto dos parceiros ou de alguns que, mesmo estando nos bastidores, ajudam a que esta e outras iniciativas do grupo de bombos se tornem possíveis. Não faltaram elogios ao trabalho que os bombos da Eira têm desenvolvido e, por isso, dizem e pedem para que surjam mais apoios.
8: Porque de ajudar é gostar muito das tradições antigas, sempre gostei das músicas tradicionais. As tradições estão a acabar e quase ninguém gosta disso, a juventude pouco gosta, mas tem que haver pessoas novas para incentivar a gostar destas tradições, que é os bombos e outras músicas quaisquer. Pá, estou disposto sempre a ajudar. Eles têm bom trabalho, eles devem ter algumas dificuldades, isso é normal. Eles trabalham muito, acho que a Câmara devia de patrocinar ou ajudar mais alguma coisa, não é só uma ou duas pessoas a ajudarem, que isso custa muito. Freguesias, mais pequenas ou maiores, devia de haver uma associação. Essa associação dá para que as crianças se libertem de outras coisas, porque hoje o mundo das crianças, os telemóveis para mim é das coisas bom para um lado, mas estou a dizer é só para falar. As associações são importantes, muito importantes. Estar num bocado cada um não custa nada.
9: Foi um convite que eu tive da Sandra Leal, uma amiga, ter lá o filho a tocar os bombos. Comecei a falar com ela, tomar café, beber uma cerveja, ter um bocadinho de convívio. Depois pediam-me para fazer parte da associação e eu aceitei. É uma associação que tem futuro, que faz conhecer a freguesia. Aprender a tocar um instrumento é muito importante. A animação de uma festa, de uns anos, faz muito bem. E apoio também com o negócio que eu tenho. Conheço muitas pessoas e falamos do que fazemos, o que vamos fazer, o que a associação faz. E as pessoas começam a perceber um bocadinho porque eu estou lá, que eu quero ajudar. E quando eu posso, eu vou lá sempre estar com eles. Muito sucesso e ter muita força. E espero que esse grupo vai mesmo para longe, porque eles merecem.
10: Deviam ser mais apoiadas pela autarquia. Já tem tanta importância ou mais que o Desporto Rei, que tem uma vantagem. Não deixa de perder raízes, não deixa de perder valores que vêm dos anos passados. Não damos nos fazer um arraial de pessoas sem um grupo de bombos, não é? Se não houver estas associações, qualquer dia não há um grupo de bombos, não há um gaiteiro, que os miúdos saibam e que gostem de tocar um instrumento. Eu gostava de ter aprendido a tocar um instrumento, não é? Quando se manter as pessoas que estão à frente da associação, eu acho que aqueles que vão chegar longe e vão transmitir às futuras gerações o papel fundamental de ser um grupo de bombos. Não é um bom trabalho, é um excelente, especialmente na pessoa do presidente.
11: Pretendem avançar e não têm questões financeiras, não têm embero suficiente. Então eles, como são pessoas que gostam de andar e gostam de estar com o Estado e que de facto o grupo de bombos vá mais longe, eu tenho ajudado bastante em parte financeira. Vejo que eles fazem eventos, quando agarrar fundos para que de facto aquilo siga em frente. Miúdos, entre os 10 e 12 anos, é uma maneira de os ter ali presos, não é? Acho que é muito útil para a parte instrucional e para a parte mais das crianças até. E formam-se bastante miúdos lá. O grupo de bombos ali funciona como um centro de formação e é uma coisa que os miúdos de facto gostam. Eu desejo que aquilo de facto desenvolva, porque eles, pelo que eu vejo, têm muitas saídas.
12: Sim, é sempre importante ajudar e eles precisam para ter fundo de maneio para se moverem e para se poderem demonstrar mais e ajudar mais. A questão de que é uma pequena escola que eles têm. É importantíssimo pôr os nossos jovens, dar os valores para que de futuro que a gente poderá ter mais jovens dedicados a estas questões, para largarem as tablets, as internets. É mais saudável, acho eu, no meu ponto de ver. É importante dar-nos nome, dar-nos vista e cativa-nos populações de fora a vir-nos visitar e a vir ver aqui a capacidade dos nossos concidadãos. Claro que é muito importante. A nossa sociedade precisa de jovens assim com dedicação, de trabalho, que façam vir aos nossos comarcas para ajudarem a desenvolver mais isto e a demonstrar mais e ajudar mais, porque eles precisam, além da dedicação e da força toda que têm, é de ajudas externas.
1: Depois destas opiniões, destes testemunhos, vamos ouvir agora uma jovem que não é de Abragão, mas que faz a diferença neste grupo. Lara Pereira é de São Mamede, de Recesinhos, e é muito jovem, entrou com 10 anos neste grupo de bombos para ajudar a animar o grupo com a sua concertina. Esta menina toca piano desde os 4 anos, também sabe tocar cavaquinho, e mais recentemente descobriu então a paixão pela concertina. Hoje em dia é ela a responsável pelo grupo de concertinas e faz parte de um grupo de cavaquinhos também na sua terra, e é muito jovem, tem 13 anos. Lara, o que é que te levou uma jovem de São Mamede a ir tocar concertina para Abragão?
13: Bom dia. Na altura eu ainda era recente a aprender e soube que o grupo precisava de concertinas. Então, o meu avô fazia lá a distribuição de pão e falou-me, eles precisam e tal, não é? Porque é que não apareces lá? Então, lancei-me ao desafio.
1: E o que os pais acharam?
13: Ao início acharam assim um bocado, não é? Porque eu ainda não andava assim muitos grupos, não tinha muita experiência, mas deixaram, ao início até gostavam que eu entrasse assim.
1: Isto para quem não conhece muito bem o Conselho de Penafiel, São Mamede não é propriamente ao lado de Abragão, é um bocadinho longe.
13: É um bocadinho.
1: Por isso os pais ajudam na deslocação.
13: Por vezes, mas como às vezes o trabalho é muito, acabo por pedir ao Sr. Joaquim para me levar, assim.
1: Portanto, há sempre uma boleia.
13: Sim.
1: Aprendeste a tocar piano muito, muito nova, com 4 anos. Depois como é que surgiu o interesse por outros, pelo cavaquinho, pela concertina?
13: Na altura eu não achava muita piada, não é nem... Não é? Não foi, se calhar, não me lembro muito bem como é que comecei, às tantas foi por coisas dos meus pais, não é? Na altura estava para sair e...
1: Do piano?
13: Do piano, sim. E lá numa terra vizinha andava lá um senhor a ensinar, já alunos lá. E o meu avô passou, porque eu tinha um avô da parte do pai que também já tocava em rancho, só que eu nunca ligava. E o meu avô da parte da mãe, ao passar lá, disse: olha, ele é um senhor a ensinar, eu gostava que aprendesse e tal. E assim, eu não achava muita piada ao início, mas entrei e comecei a aprender.
1: E é mais fácil do que o piano, ou nem por isso?
13: Sim, e dá outra vontade, de, não é? E leva-nos a mais lados.
1: Sim, o piano é mais difícil para transportar.
13: Sim.
1: Neste momento, coordenas, ao fim e ao cabo, o grupo de concertinas, que tem cerca de 20 pessoas, entre adultos, entre crianças mais pequenas e maiores. Sim. Como é que uma menina tão nova coordena assim já um grupo?
13: É, não é muito fácil, mas é uma diversão, vá, porque somos todos assim, da mesma idade, vá, assim, entramos todos numa brincadeira.
1: E como é que vais conciliando a música, a concertina, os cavaquinhos, a escola? Como é que concilias isto tudo?
13: Dá sempre tempo para tudo, não é? Porque a escola vai mais à semana, os bombos é mais assim ao fim de semana, dá sempre tempo para tudo, tanto como aos cavaquinhos.
1: Portanto, desde que haja uma boa organização.
13: É, sim.
1: Em relação a este grupo de bombos, já foste a alguns sítios também, obviamente, com eles. Houve assim algum que fosse especial, que tenhas gostado mais?
13: É assim, a maioria de todos, não houve assim nenhum que me desiludisse, vá. Assim, em geral, todos, não me lembro assim muito que...
1: Foram todos bons?
13: É, sim.
1: E o que é que aprendeste neste grupo?
13: Aprendi a ter boas amizades e a ser mais responsável, como todos mencionaram, porque não é, ao fim é um trabalho de todos, que é preciso ter todos uma boa organização de parte de cada um.
1: Disseste na colega, quando conversaste com ela, que também aprendeste a ser mais responsável.
13: Sim, porque como sou eu também coordeno o grupo, é preciso sempre ter tudo direitinho para chegar ao dia da atuação e saberem todos como saber tocar todos os direitos, não é?
1: Sei também que tens uma irmã mais nova que também gostava muito de entrar para os bombos da Eira.
13: Sim, ela começou agora também a aprender a tocar concertina, que ela ao início não ligava. Mas...
1: Que idade é que ela tem?
13: 8. Começou a ver também assim as saídas que ela vai ver, começou a entusiasmar-se, então agora quer aprender e quer ir, né? E vai, não é?
1: E o que é que a apaixona tanto? É ver a irmã?
13: Sim, e a ver, não é, as amizades que as pessoas têm e a diversão que se forma.
1: Muito bem. Presidente, sou Joaquim, este grupo de concertinas tem um sucesso?
0: Sim, isso começou, as concertinas começaram por acaso. Como nós precisávamos de tocadores, nós só tínhamos a Lara e a Marta, que eram os tocadores do grupo principal, mas depois houve outro interesse. Eu, no meu caso, como é que começou a ver as aulas lá? Eu comprei uma fui ter aulas com o senhor Olindo, que é o senhor de Soalhães. Só que começou a ver ter um interesse dos outros tocadores começarem a querer aprender também. Pronto, e eu pedi-lhe a ele e ele começou a ver lá dar aulas. Pronto, foi aí que começou. Pronto, a parte da Lara e da Marta. São elas as duas as coordenadoras das músicas das concertinas, porque são muito jovens, mas têm uma capacidade tremenda. Os outros, elas, passei a responsabilidade para elas, porque eu percebi que elas são capazes de, apesar de serem muito novas, de estarem à frente do grupo, tanto ela como a Marta. Não posso trazer as duas cá, mas são as duas. Grandes tocadores de concertina neste momento.
1: Sr. Joaquim, há pouco falávamos que realmente é uma grande responsabilidade e uma carga de trabalhos ao fim e ao cabo estar à frente de um grupo de bombos. O que é que o motiva a continuar?
0: É assim, o que me motiva é o seguinte, é o ver os jovens a terem uma atividade e isto realmente ser uma coisa que nunca ninguém foi capaz de fazer, se calhar no Conselho de Penafiel, não é? E é que me dá motivação. Pronto, a gente leva, eu levo muitas caneladas aqui da colar, mas mantenho-me firme e mantenho sempre uma atividade e se puder tirar isso para a frente. Não é muito fácil estar na posição que eu estou, muita gente pensa que é fácil, não é? Pronto, e todos os outros pessoas responsáveis dos outros grupos sabem que não é fácil. Nós temos uma grande atividade na nossa associação e isso, para mim, principalmente, dá-me um trabalho imenso, que muitas pessoas não percebem, só quem está nelas mesmo é que sabe, não é? Mas estou cá por eles, e são todos meus amigos, e é assim, é isto
1: que motiva
0: a continuar. E nós, por exemplo, tenho este trabalho que eu quero apresentar com a Lara e com as duas tocadoras, eu já lhe disse a elas que será um trabalho muito importante na associação, e espero que elas façam um trabalho o melhor possível delas, que é para ver o que é que sairá dali. Quando for apresentado, vamos ver o que é que vai sair, a reação das pessoas.
1: Olhando para trás, para estes anos que o grupo tem, que está à frente do grupo, o que é que ganhou? O que é que tem ganho com o grupo de bombos?
0: É assim, eu não quero reconhecimento, sou uma pessoa simples, eu não quero ser tratado como presidente ou isto, aquilo, eu quero ser, sou uma pessoa humilde.
1: Mas ganham com certeza conhecimentos, ganham amizades.
0: Eu a parte, na parte de...
1: inimigos também, se calhar.
0: Ai, sim.
1: Não, mas
0: o que eu ganhei aqui foi um conhecimento muito grande, fiquei uma pessoa mais ativa. pronto, eu já lhe disse a eles que eu fiquei uma pessoa sábia. Muitas pessoas não percebem, eu posso saber se a gente começa, há muitos atropelos, porque vem uma pessoa diz uma coisa, vem outra diz outra, e a gente choca com muita coisa, não é? E as pessoas, muitas pessoas não percebem que a gente é bloqueado por muita coisa que vem ao mesmo tempo, não é? Mas eu, nesse período, a minha personalidade mudou, eu agora sou outra pessoa, mas eu considero que fiquei uma pessoa mais sábia, pronto. A parte de eu saber lidar com os jovens vem também das artes marciais, que eu pratico jiu-jitsu já há muitos anos.
1: Isso é para quem se portar mal?
0: Não, porque assim, eu, meus alunos são praticamente são todos os bombos, pronto. O que acontece? Isto, passo outro conhecimento que eu tenho, não é? Um conhecimento que eu tenho de anos, não é? E eu, as artes marciais faz com que a gente também fique mais... controlada de mente, por vezes nem tanto, porque às vezes as coisas são tão que fervem tanto que a gente
1: não é fácil de controlar.
0: Não é fácil,
1: mas... estamos a caminhar para o final do programa. Deixa-me perguntar-lhe duas coisas ainda em relação à vertente social da vossa associação. Falou há pouco que o grupo está a fazer uma angariação de tampinhas. Com que finalidade? Já tem, é assim, já sabe?
0: A recolha de material reciclável já estamos a fazer isso já há bastante tempo. Pronto. Não há, nós temos neste momento temos lá uma quantidade significativa desse material. Não tem sido feito o pedido desse material porque, pronto, deixou-se de ter interesse, não é?
1: Vamos, pronto, vocês têm acumulado se alguém precisar.
0: Exatamente, temos lá. Nós, no início, fizemos recolhas de fundos para benefício de pessoas com deficiência. Só que neste momento. Não tem sido feito qualquer pedido nesse sentido, não é?
1: Sim, mas está disponível.
0: Nós temos, no nosso plano de atividades, temos um projeto que é o projeto que será muito difícil fazer isso.
1: O centro ortopédico?
0: O centro ortopédico. Nós temos o espaço na sede, que é a Casa do Povo, e agora a Associação Social dos Bombos, não é? O que é que acontece? Mas, efetivamente, para esse projeto avançado, terá uma parte burocrática e muito complicada, pronto, porque exige uma... A ideia era quem tivesse cadeiras de rodas que não precisasse, muletas, camas adaptadas, se quisesse doar, nós tomávamos conta e depois emprestaríamos
1: a quem precisasse.
0: A ideia seria por aí, não é? Mas nunca tivemos possibilidade de... Mas isso já está, é um projeto que nós já temos já desde o início, não é? Pronto. Mas pronto, vamos ver.
1: A todo o tempo. Mesmo a terminar, vou convidá-los a deixar uma mensagem muito breve. Começo pelos jovens, ou neste caso aqui pela Lara, ao vosso grupo, ao seu grupo que está nas concertinas. Que mensagem eu gostava de lhe deixar?
13: Continuem com a amizade que temos entre nós, que sejam sempre bem bons perante todos.
1: E o jovem, o Fábio, uma mensagem aos jovens do grupo.
4: Espero que convivam entre todos e que convivam mais assim.
1: E a mãe, Sandra, aos outros pais?
14: Que continuamos a ser a segunda família, porque realmente aquilo é uma família. Nós temos fins de semana que já... Temos que lá ir, porque se não virmos aquelas pessoas, parece que já deixamos para trás qualquer coisa. Por isso, aos outros pais que continuem, para nós continuarmos a conviver com os pais e com os filhos, como temos feito até agora.
1: Sr. Joaquim, mesmo a terminar, uma palavra aos elementos e também a quem vos ajuda, vos apoia e vos aplaude, ao fim e ao cabo.
0: Pronto, assim, eu nesse tempo todo tenho tido ajuda de muita gente, agradeço a quem me tem ajudado, agradeço muito ao Presidente da Junta de Abragão, não é? Que nos recebeu lá, aos todos os tocadores, que eles são eles que fazem isto andar para a frente, e pronto, no fundo é toda a gente que colabora connosco, não é?
1: Muito bem, muito obrigada.
0: Nós também estamos cá para colaborar com todos.
1: Sim, senhora. E assim, com estas palavras que termina mais um Raízes, hoje tivemos então em destaque o Grupo de Bombos da Eira, de Abragão, aqui do Conselho de Penafiel. Ficam então aqui os votos de muito sucesso e parabéns pelo vosso trabalho desenvolvido. Nós fechamos com mais uma música do grupo. Fique bem, até para a semana.

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1: Olá, bom dia, seja bem-vindo a mais um Raízes, o programa que todos os sábados de manhã lhe fala dos usos, costumes e tradições da região do Tâmega e Sousa. Hoje é nosso convidado o grupo de cavaquinhos de Carvalhosa, em Passos de Ferreira. Vamos conhecer melhor a história desta coletividade, a sua atividade, o repertório e os locais por onde tem andado.
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1: O grupo de cavaquinhos de Carvalhosa, no concelho de Passos de Ferreira, foi formado, ocasionalmente, por um grupo de amigos que gostava de passar algum tempo junto e tinha em comum o gosto pelo instrumento de cordas. Sem qualquer tipo de formação, começou por procurar alguém que soubesse mais sobre o instrumento e lhe ensinasse a tocar. O grupo encontrou uma pessoa que desde logo se empenhou em ajudá-lo e aos poucos foi evoluindo

0: Estavam de criar um grupo de cavaquinhos. Nenhum dos elementos que compunha o grupo sabia tocar cavaquinho. Entretanto, foram procurando e lembraram-se que conheciam uma pessoa que os podia ajudar. Durante 4 anos estiveram em aprendizagem do instrumento, mas só em 2010 é que tiveram a primeira atuação pública nas festas da Nossa Senhora do Rosário, em Carvalhosa. A partir daí, as saídas nunca mais pararam e até aos dias de hoje já visitaram vários locais do país, desde o Alentejo até ao Porto. A atuação no Museu Soares dos Reis, na Invicta, é apontada como uma das mais marcantes. O grupo de cavaquinhos de Carvalhosa começou com cerca de 20 elementos e a partir de 2013 passaram a ser cerca de 10. Apenas homens que ensaiam todas as quintas-feiras à noite. É um grupo muito tradicional que só utiliza o cavaquinho como instrumento principal. Não existe parte vocal nem coral, apenas acústica, tal como acontecia antigamente. O seu repertório é composto por músicas tradicionais portuguesas como a Rosa Redonda à Saia, o Malhão e a Laurindinha. Mas também por melodias compostas pelo ensaiador como o Funaná, o Cerejeira e a música final que encerra todas as atuações, a Samaritana. Nos vários locais por onde passa, o grupo de cavaquinhos de Carvalhosa em Passos de Ferreira é bastante aplaudido.
1: Feita que está, em traços gerais, a apresentação do grupo de cavaquinhos de Carvalhosa em Passos de Ferreira, vamos agora conhecê-lo um pouco mais ao pormenor. Para isso temos aqui em estúdio dois convidados, e que são Manuel Martins, o fundador, e Jorge Martins, o ensaiador, compositor e também um dos impulsionadores. Olá, bom dia aos dois, sejam bem-vindos.
2: Bom dia.
1: Começamos esta nossa conversa precisamente com o Sr. Manuel Martins, de 65 anos, que é natural de Carvalhosa e é um dos mentores, ao fim e ao cabo, da criação deste grupo de cavaquinhos e também um dos grandes impulsionadores da sua atividade. Sr. Manuel, vamos começar pelo início. Porquê é que se lembrou, ou o que é que o motivou a criar este grupo de cavaquinhos em Carvalhosa?
3: Aquilo foi por ter gosto do cavaquinho, e porque depois ajuntámos lá um grupo, uns amigos no café, e depois, podíamos comprar um cavaquinho, né? Pronto, e nós começamos nesse andamento, depois de saber tocar não sabíamos nada. Nem, às vezes nem sabia pegar nele, né? Já não sabíamos nada. Depois arranjámos um amigo que é aqui, o Jorge,
1: que nos foi ajudando.
3: Me foi ajudando e nós fomos andando. Tínhamos alturas que dava para desanimar. Dava para desanimar, que aquilo não saía nada, aquilo não soava.
1: Não era aquilo.
3: Não era aquilo que. Pronto, e depois uma pessoa foi começando a andar, começamos a ganhar gosto e hoje pronto.
1: Hoje já toca melhor.
3: Já tocámos um bocadinho. Pronto.
1: Olha, e porquê é que na altura se lembraram do cavaquinho?
3: Foi um gosto que eu teve sempre. Teve sempre um gosto por cavaquinho. E era um instrumento que entra muito no ouvido. Pronto, há pessoas que podem não gostar desse instrumento, mas eu pelo menos eu era o instrumento que eu gostava.
1: Sempre entrou. É. E depois foi fácil, portanto, vocês começaram. O professor, o ensaiador, era o único que tocava bem, diziam os senhores. Melhor, pronto, era o que tocava melhor.
3: Tocava melhor.
1: E foi fácil depois aprender a pegar no cavaquinho, a tocar?
3: Sim, foi porque ele teve também muita paciência connosco. Às vezes eu até lhe dizia, era preciso uma cana aqui.
1: Já não estávamos nesse tempo.
3: Sim, mas ele teve muita paciência connosco e pronto, e nós fomos andando. E hoje, por acaso...
1: Já vão melhor. Mas ainda pensaram algumas vezes em desistir?
3: Muitas. Porque aquilo não saía. Não saía nada. E nós dizíamos, depois víamos o outro quase, e assim, afinal o meu cavaquinho não toca como o dele.
1: Está variado.
3: Estava. Pronto, nós tivemos muitas ocasiões de desistir.
1: E o que é que vos foi empurrando a não desistir, a continuar?
3: Era o gosto. Era o gosto e a paixão por cavaquinho. Foi isso que nunca nos desanimou. Nunca me desanimou mesmo. Era o gosto que nós tínhamos.
1: Ora, o grupo começou mais ou menos com 20 pessoas. Hoje são um bocadinho menos. São 10.
3: Sim, somos 10.
1: E só homens?
3: Para agora somos homens. Só homens.
1: Mas as mulheres estão proibidas ou não querem?
3: Não. Já tivemos lá as senhoras também a tocar. Depois elas foram também desistindo. Foram-se embora voluntariamente. Ninguém as mandou embora. Foram por elas.

0: como é que é este grupo? É pequenino, mas é um grupo unido.
1: É um grupo unido. É um grupo unido, somos um grupo de amigos mesmo.
0: E dão-se todos bem, calculo.
1: Tudo bem.
0: Ora, nós falamos com Marçal Costa, de 71 anos, que é natural da Trofa, mas mora em Carvalhosa, e foi, podemos dizer, dos últimos elementos a integrar o grupo de cavaquinhos. Diz que, para ele, mais do que um grupo musical, este é um grupo de amigos. E isso é o que o cativa. Acrescenta também que tem vivido muitos momentos de alegria e, por isso, pretende continuar ligado ao grupo de cavaquinhos, enquanto a saúde lhe deixar.
2: Acho que é um ambiente maravilhoso, um ambiente sã. Precisamente porque aquilo é... Eu chamo ao grupo, não um grupo de cavaquinho, mas um grupo de amigos, em que o cavaquinho vem precisamente para nós divertirmos um pouco. Eu fui o último elemento a chegar ao grupo. Eu que me motiva a estar no grupo precisamente para essa amizade que nos une aos elementos todos do grupo, em que nos reunimos às quintas-feiras, à noite, por volta, a partir das 9:30 da noite, e tentamos divertir-nos um pouco. Conversamos, tocamos um bocadinho de cavaquinho. Quando eu estou a tocar cavaquinho, e nesse grupo de amigos, eu esqueço-me por completo o mundo que nos rodeia. Eu, por vezes, até uma das perguntas do Jorge, ele perguntou-me o que é que eu sentia quando estava ali. E eu disse: ó Jorge, eu sinto-me tão bem que esqueço dos cheques carecas, das letras para pagar. É fantástico. Precisamente por esta união que existe no grupo.
0: Voltamos aqui a conversar com o Sr. Manuel. Sr. Manuel, a nível de saídas, por onde é que vocês têm andado?
1: Nós já temos tido muitas saídas. Tivemos num Alentejo, já fomos ao Alentejo, e aqui no concelho de Passo Ferreira corremos já tudo, e até ao Porto, já fomos ao Porto também, agora escapou-me.
0: Pronto, já estiveram no Porto?
1: No Porto também, no Museu Soares dos Reis.
0: Ah, muito bem.
1: Estivemos no Museu Soares dos Reis, já corremos muito, muito.
0: Olha, isso é que diz que gostou muito de ir ao Alentejo. Porquê?
1: Foi uma aventura com a pessoa. Fomos de autocarro. Foi uma experiência diferente. Depois ainda por causa de atuarmos com outros grupos. É que deu mais motivação.
0: Sim, já lá vamos. Enquanto, podemos dizer, presidente, não é propriamente presidente, vocês não são uma associação, um grupo de amigos, mas enquanto líder, digamos... O porta-voz do grupo é quem também trata do agendamento das saídas.
1: Sim, trato eu, mas nunca dou o meu aval.
0: Fala sempre com toda a gente.
1: Falo com toda a gente, mais até com o Jorge.
0: E porquê? Porquê é que não decide sozinho?
1: Porque se ele não puder ir, nós não vamos.
0: Ah, muito bem. Mas normalmente vocês conseguem chegar ali a um bom entendimento.
1: Sim.
0: Curiosamente, vocês não têm uma sede. A sede é a casa do senhor.
1: É a minha casa.
0: Foi sempre.
1: Foi sempre ali.
0: E é com gosto que cede a casa para sede.
1: É verdade. Eu sou o único elemento que não posso falhar.
0: Pois, porque senão eles não ensaiam.
1: Não ensaiam.
0: E a sua casa tem um aspecto curioso, é que a sua porta deixa todos os problemas fora. Quem entra para o ensaio deixa todos os problemas à porta.
1: Fico cá
0: fora. Do lado de fora.
1: Fico todos cá fora.
0: É também uma forma de escapar ao dia-a-dia, aos problemas também, os vossos ensaios, que são à quinta-feira.
1: Sim. Para mim, aquilo é uma terapia que nós temos ali. Uma terapia de amigos, de uma pessoa que convive ali. Se tiver até de comer qualquer coisa, também se come, bebe, se lava. Pronto, é aquilo.
0: Portanto, o ensaio não é só para aprender.
1: Não.
0: Também é para conviver um bocadinho.
1: Conviver.
0: Ora, já que estamos a falar em ensaios, vamos falar com, obviamente, quem tem essa tarefa. Jorge Martins, que tem 45 anos, é natural e residente em Friamundo e é um ensaiador. Além disso, é também o compositor e também toca. É visto por todos como um dos grandes impulsionadores deste grupo de cavaquinhos. Sr. Jorge, podemos dizer, em tom de brincadeira, que é o homem dos sete ofícios, porque consegue coordenar muitas funções dentro do grupo.
3: Uma vez mais, muito bom dia. Quero agradecer a oportunidade que nos estão a dar mais uma vez de podermos aqui falar do nosso grupo. Em relação à sua pergunta, sete ofícios, será que eles existem?
0: Sim, mas quer dizer, não é só o ensaiador.
3: Não, sou muito mais do que isso, não é? Em cima de tudo sou amigo. E depois a parte da prática em si, da execução do instrumento. Aí será um pouco de ser amigo e mais um regente. E depois a parte da prática em si, da execução do instrumento. Aí será um pouco de ser amigo e mais um regente assim muito. Não vou dizer que seja autoritário, mas que seja muito perfeccionista daquilo que faço e quero que eles façam o mesmo.
0: Mas não tem nenhuma cana para lhes dar atenção.
3: Há lá uma cana encostada. Por acaso nunca.
0: Afinal,
3: mas
0: há lá
3: por acaso
0: uma
3: nunca houve necessidade em usar.
0: Olha, quando chegou a este grupo, viu um grupo de pessoas que só gostavam de cavaquinho, mas não entendiam nada do assunto. Como é que foi?
3: Não são eles,
0: um
3: mas. Sim, mas até para mim, porque nem eu. A minha área de formação não é o cavaquinho, é a guitarra. Até para mim foi uma descoberta porque não tinha qualquer tipo de bases no instrumento. Tive que fazer também tipo, pesquisar o instrumento, a forma como funcionavam os grupos de cavaquinho antigamente, as técnicas que eram usadas, a forma como se dispunham em palco, o tipo de repertório que era usado, ou seja, tive que fazer um trabalho de pesquisa,
0: fazer uma pesquisa
3: imenso,
0: para...
3: imenso, porque sempre lhes disse de início que era, se querem fazer um grupo de cavaquinhos, vamos fazê-lo à moda antiga, e como eu acho que se deve fazer, porque isso sim é um grupo de cavaquinhos. Coisa que infelizmente hoje o que mais se vê não são grupos de cavaquinhos, são grupos mistos de cavaquinhos mais qualquer coisa. Ou seja, grupos de cavaquinhos como o nosso, no país existem uma dezena, pouco mais do que isso.
0: Sim, porque você é só cavaquinhos, não tem voz,
3: nada.
0: E não tem outros instrumentos.
3: Exatamente.
0: É só cavaquinhos.
3: Ou seja, que era como, como funcionavam os grupos de cavaquinhos no antigamente. Portanto, que era só o instrumento que era
0: que era usado no
3: usado,
0: grupo, obviamente.
3: Sim, que era o protagonista, digamos assim, de todas as modas que eram tocadas nesse tempo. E nós estamos... nós, e eu em particular, porque quis que assim fosse, a lutar, e foi um trabalho árduo de início, porque agora voltando só assim um bocadinho atrás, nós tivemos 4 anos de ensaios, preparar, ensinar.
0: Não foi uma coisa que se fez assim do pé para a mão.
3: Não, tive que os ensinar a tocar cavaquinho, contar-lhes, porque todos eles sabem a história do cavaquinho. Pô-los a tocar em uníssimo, que é uma coisa dificílima, preparar repertórios, portanto foram 4 anos de ensaios, e eu entendo o que o Sr. Martins acabou de dizer,
0: que às vezes se sentem sem vontade,
3: se sentem desmotivados, claro. Só que para mim o que prevalece é fazer as coisas bem feitas, e mais ainda a imagem que se tem em cima de um palco, que para mim é o que conta, não é? Que se estamos em cima de um palco, se causarmos boa imagem, é isso que as pessoas levam para casa. Sei mais, mas se houver algo menos bom, portanto é isso que também vão lá para casa.
0: Tá.
3: E felizmente, até à data, só temos tido os momentos que temos vivido, são intensos, bons momentos, e que penso que se irá perpetuar na memória de todos nós e daqueles que lá estiveram a assistir àquilo que fazemos.
0: E afinal, qual é a história do cavaquinho? Partilhe connos.
3: A história do cavaquinho. É um bocado longa, eu vou tentar sintetizar um bocadinho a história do cavaquinho, que é que o cavaquinho cresce, que entra em Portugal através de Espanha, ali na zona da Galiza, e fica ali ainda também, situa-se ali na zona do Minho, Braga, Caminha, fica por ali. Portanto, e o cavaquinho, portanto, a origem será espanhola. Depois é colocado cá, então o instrumento sofre alterações, encurtam a caixa de ritmo, o braço também é encurtado, ou seja, é adaptado e é criado o cavaquinho português, digamos assim. Coisa que hoje também se vê espalhado por esse mundo fora, outro tipo de cavaquinhos tem origem no nosso cavaquinho. Aliás, que foi levado para esses países por imigrantes portugueses, que era a saudade que levava nas malas de viagem, que era o cavaquinho que lá levava. então começam a

0: cá apareceram os primeiros grupos de cavaquinhos na zona do Minho. E os grupos de cavaquinhos o que eram? Grupos de cavaquinhos que eram... portanto, era tocada três vozes. Três vozes musicais, como eu ouvi. Não vozes de...
1: Sim, não vozes de pessoas.
0: Campos, exatamente, três vozes musicais. E então eu achei sempre muita piada porque eram dispostos em palco em três linhas. Que era, os que ficassem numa terceira linha ficavam mais escondidos, eram os tocadores que estavam a aprender. Portanto, ficavam mais escondidos já precisamente por causa disso. Os que eram colocados na linha do meio eram os tocadores que tinham já alguma técnica e então que já usavam a técnica do ponteado e do barejo. Portanto, e a primeira linha, que eram os chamados mestres, só faziam os ponteados. Os ponteados o que é? Ponteado é uma palavra que é usada na altura, hoje dizemos os solistas, mas na altura era os que iam fazer os ponteados, falava os ponteados, que eram, ficavam na primeira linha. É óbvio que eu não faço isso com o nosso
1: com esse grupo.
0: Porque somos 10 elementos e em vez de 4 anos demoraria 8 ou mais até. Portanto, e os grupos demoravam a ser criados nessa altura, mas os que foram criados na altura e que alguns prevaleceram, e hoje já penso que existe um que ainda vem dessa era, porque passando de gerações em gerações, eu podia dizer o nome, mas não me estou a recordar. Penso eu qualquer coisa, doutor Gonçalo Sampaio, penso eu que existe um grupo de cabequinhos e que funciona dessa forma.
1: Dessa forma.
0: Nosso caso é...
1: Pronto, foi uma adaptação,
0: óbvio. Nosso caso, o único solista sou eu. E eles depois usam a técnica de varejo e ponteado. O que é isto? A técnica do varejo. O varejo é ao fim e ao cabo, fazerem a melodia e o acompanhamento ao mesmo tempo no cavaquinho. É uma técnica já bastante difícil de fazer. E por isso o timing ter sido tão estendido no tempo para que as coisas pudessem funcionar.
1: Vocês têm um vasto repertório que foi, obviamente, pesquisado por si. Como é que foi fazer a escolha destas músicas? Ou como é que é, entretanto?
0: Sim, inicialmente, recorri sempre ao cancioneiro português. Músicas ou melodias que ficassem no ouvido das pessoas, até porque a minha ideia inicialmente e hoje ainda prevalece, que é nós tocarmos e depois quem nos está a assistir é que canta. Portanto, que também nos dá algum embalo e a mim em particular dá-me algum descanso também, porque me permite não estar tão focado no que eles estão a fazer, naquilo que eu estou a fazer, e deixo isso aí ao encargo das pessoas que cantam, que é o que normalmente acontece. E depois, com o tempo, é óbvio que há sempre necessidade de querer fazer mais, melhor, dificultar mais a vida aos meus músicos, entre aspas, digo meus músicos, mas carinhosamente, foram criados por mim. E então a única forma que eu tentei, disse, se vou estar a basear-me só no cancioneiro português, eu vou andar a repetir-me e a fazer coisas que outros fazem. Embora, como acabei de dizer, grupo como o nosso existem muito poucos, porque os outros são mistos. Então isso, a única solução é eu compor as melodias. Componho as melodias e então será sempre novidade para quem nos ouve, mesmo para nós igual.
1: Mesmo para o grupo.
0: Mesmo para nós igual. E mesmo para os restantes elementos, se calhar dá-lhes muito mais gozo dizer nós vamos a tocar músicas nossas, compostas para nós. Portanto, e basicamente é o que temos feito. E posso lhe dizer que 90% do nosso alinhamento, do nosso repertório, é tudo melodias originais, coisas que vou compondo ao longo do tempo.
1: Se no caso do Sr. Manuel, ele é que organiza as saídas, quando há saídas, é o ensaiador que organiza e vê qual vai ser o repertório que vão atuar. Como é que faz essa escolha?
0: É sempre em função do tipo de local para o qual somos convidados. Eu em particular gosto de tocar em espaços fechados por causa da acústica. Me sinto mais confortável eu e eles igual a tocarmos em anfiteatros, auditórios, do que estarmos a tocar ao ar livre, porque tocar ao ar livre já exige PA, portanto perde-me ali um bocadinho o cavaquinho em termos de som, aquele timbre que é tão característico do cavaquinho. Portanto, mas preferencialmente sempre espaços fechados. Depois o repertório. Lá está, o Sr. Martins acabou de falar há bocado, tivemos, quando fomos tocar no Museu Soares dos Reis, por exemplo, foi um dos sítios que eu tive cuidado de preparar um repertório mais elaborado, digamos assim, porque sabia que iriam lá estar pessoas com outro tipo de sensibilidade que para um instrumento que fosse para tocar ao ar livre, as coisas seriam de forma diferente. E a prova disso foi que eu acertei em cheio no repertório que fiz, porque ou que escolhi, porque assim, um grupo de cavaquinhos, nós estamos sempre habituados a tocar e as pessoas a cantarem por cima, e naquele caso em específico foi, tocamos as melodias que tínhamos a tocar, quer dizer, não subia um pio,
1: era um silêncio
0: total, que não é muito normal. Portanto, só a mim só estavam a dar sinal de que estavam atentos àquilo que estávamos ali a fazer. Portanto, ainda bem que escolhi na altura o repertório que escolhi e que acertei na música. Depois também um outro exemplo, tivemos o Sr. Martins falando no Alentejo, que foi em Almodóvar, nas Feiras de Facal, e nós estivemos a fazer primeiras partes de, na altura foi do Matias Damásio, com depois os Azeitonas e a Namoro. O repertório, sim, escolhi um repertório diferente, ao ar livre, mais popular, onde as pessoas pudessem ser mais participativas naquilo que estávamos a fazer, e mais uma vez funcionou em pleno, porque as pessoas começam a cantar as melodias que estamos a tocar, portanto nos dão algum conforto e alguma para mim algum descanso em poder errar um bocadinho, não é?
1: Sim, tem alguma liberdade,
0: ali alguma liberdade para poder digamos, por vezes até improvisar, mas normalmente o repertório nunca é igual. Se tivermos 30 ou 40 concertos, não ouvem o mesmo com toda a certeza que ouviram ou que tocamos no concerto anterior. Sempre coisas novas, alinhamentos diferentes, portanto nunca são repetidos, sempre diferentes.
1: E que mensagem é que pretendem passar com as vossas músicas nas vossas atuações?
0: Assim, lá está. Música, a linguagem musical é uma linguagem de sentimentos, de emoções. E nós tentamos, eu em particular, mais uma vez, independentemente do local onde estamos, se é um espaço fechado, porque sei que as pessoas estarão confortavelmente sentadas, atentas àquilo que estão a ouvir, eu tento chegar mais ao coração das pessoas. Então será opto sempre por melodias mais elaboradas, mais com alguma nostalgia, com algo que sei que lhes possa relembrar qualquer coisa no passado, algo que lhes possa fazer estar a viver no momento. Ou seja, é sempre nessa base. Quando são coisas mais populares, então aí sim, se vamos tocar, eu sei que vou atingir as pessoas, ou que vamos atingir as pessoas, entre aspas, não é? Musicalmente falando, sei que vou ver alegria, saltos, dança, um canto. Portanto, lá está, a linguagem musical é uma linguagem universal, e fortes emoções também.
1: Ora, e uma das melodias que causa emoção e que é bastante aplaudida é a vossa Samaritana. O que é que fala esta música?
0: Saudade. Saudade que é tão nosso, né? Tão português. E essa melodia foi... Então, eu tive que adaptar para o cavaquinho. Porque é uma melodia que é uma música que é tocada pelas tunas académicas de Coimbra. E eu adaptei isso ao cavaquinho. E por norma é a música que fecho os espetáculos que damos em espaços fechados, é sempre a última música, em que eu toco sozinho, a solo, só com melodia. E é sempre arrepiante, pelo menos para mim, que é, começo a tocar e eu sempre um murmuriozinho no fim, ninguém canta, é só um que é algo que me faz. E prova-me sempre que lá está, a música é uma linguagem de emoções, é uma. As frases musicais que vou tocando ou que os meus dedos vão trilhando por aquele curtinho braço do cavaquinho conseguem transmitir alguma mensagem, alguma emoção que me deixa super feliz e com vontade de continuar, como é óbvio.
1: Com certeza. Ora, já que falámos em música e emoções, nada melhor do que ouvirmos a Samaritana.

0: depois da música continuamos esta nossa conversa com o ensaiador para falarmos, ele que já nos disse que algumas das músicas, muitas das músicas são compostas, são originais. Como é que o faz? Onde é que se inspira?
1: Nas emoções dos outros. Vendo, também sou um bom músico, também tenho que ser um bom observador, e eu por acaso tenho esse cuidado. E muitas vezes, é assim, há quem diga, vou buscar inspiração aqui e ali. Eu vou ser muito sincero, eu quando é preciso fazer, faço. Não vou estar a dizer, tenho que me inspirar isto ou naquilo, faço. Há necessidade, tenho que sair. Quando preciso de algo assim mais em que toque mais, é assim, eu tenho uma fonte de inspiração que é um filho que eu tenho, que é o Rodrigo, que é para quem aproveito, para quem mando um beijinho, que é o meu maior crítico. Se ele gostar, sei que funciona.
0: Se não gostar, há ali
1: qualquer coisa que eu tenho que alterar. Mas basicamente, tirando essas mais populares, quando é preciso, sai na hora. Vou estar cá com coisas dos músicos profissionais que se inspiram aqui, que é uma treta. A inspiração, as coisas têm que sair, saem na hora. Pelo menos comigo funciona assim, e sei que uma grande parte deles também funciona assim. É estar atento às emoções dos outros. Depois transformar a emoção daquilo que eu estou a ver em som. Em som, fácil.
0: E faz isso normalmente toda, em casa, num espaço partilhado.
1: Já
0: com
1: chegou
0: os
1: a acontecer
0: colegas,
1: por vezes. Enquanto em caminho de Fremundo para Carvalhosa, no carro, eu vou trautear qualquer coisa pelo caminho, chego lá, pego um cabequinho, está a andar, e saiu.
0: Pronto, e saiu uma música.
1: Está mais uma. Eles aproveitam lá. Quando são coisas novas, é lá. Gravou.
0: Sim, porque às vezes depois pode-se esquecer,
1: porque
0: não é?
1: Pode esquecer, mas por norma essas mais populares saem assim. É o percurso do que faço, Fremundo para lá, no carro, vou trauteá-las e depois ponho-as em prática.
0: Senhor Manuel, quando o ensaiador chega assim com um trauteio novo, vocês ficam logo, oh meu Deus, ou ficam até contentes?
2: Não, ficamos contentes porque aquilo já nos diz algo, qualquer coisa, uma pessoa já entra. Ele dá, lá diz,
0: só tem novo, mas vocês conseguem.
2: É, dá-nos as dicas, é para aqui e nós lá vamos. É para a visita que pode
0: custar mais um bocadinho.
2: Custar, mas depois uma pessoa alinha logo, pega-nos logo, aquilo, uma pessoa aprende bem.
0: Olha, e depois como é que é? Vocês ensaiam tudo. E depois como é que é estarem no palco? É diferente, não é? Quer dizer, para vocês já é. Isto é quase todos os dias. Mas há sempre aquele nervosismo.
2: Ah, está. Não vou dizer que não, mas há. Uma pessoa está sempre com medo de falhar. Eu às vezes começo assim, se nós falhar, os bons artistas também falham. Olha, paciência.
0: Só não falha quem não faz.
2: É, paciência, é assim. Mas há aquele nervoso miudinho ali.
0: Mas que depois passa.
2: Ah, passa. Depois uma pessoa começa a tocar, aquilo. Assim, fala aí.
0: E qual é o melhor aplauso que podem fazer o público? É cantar as músicas quando as sabem com os senhores? Isso é uma forma de vos aplaudir
2: dá-nos
0: também?
2: Dá-nos muita motivação. Eles, quando eles começam a cantar, então é que nos dá mais gozo de
0: continuar.
2: De continuar. Notamos que o público está a gostar. Está a gostar de nós algo. Isto está a correr bem. Vamos embora.
1: Substituímos os aplausos pelo acompanhamento que o público tem com nós. Eu prefiro. Para mim, os aplausos é as pessoas cantarem as melodias que estamos a tocar.
0: É uma forma de vos aplaudir, com certeza. E quanto a próximas saídas? Já tem assim alguma coisa planeada ou agora vai parar um bocadinho?
2: Não, para agora não temos nada. Para agora não. Mas aparece. De repente já me assou que havia aí.
0: Vai ver qualquer coisa. Até porque vocês são um grupo muito, muito curioso e com uma filosofia de vida muito interessante. É que vocês não têm propriamente um cachê.
2: Nada, não.
0: Vocês tocam gratuitamente. Só pelo prazer de tocar.
2: Não cobramos cachê a ninguém. Imos gratuitamente.
1: Só o transporte é que.
2: Só o transporte é que se for longe. Se for perto, ainda cada um vai no seu
0: meio,
2: meio transporte. E até no nosso meio transporte. Agora, se for longe, é que já fica mais.
0: Pronto,
2: mais grandioso.
0: Mas porquê que fazem? Porquê que têm essa forma de estar?
2: Eu, para mim, deve ser porque, por gosto, gostamos e pá, eu acho que levar dinheiro. Não me diz nada. Vamos cobrar dinheiro.
1: Posso só, Sr. Martins?
0: Sim,
1: nós não somos um grupo de pessoas ricas. Longe disso. Mas sempre foi a filosofia do grupo, desde o início, fôssemos nós onde fôssemos tocar, não cobrar um cêntimo a quem quer que seja. Sempre foi assim que funcionou e assim espero que continue. Não somos pessoas ricas, mais uma vez, somos ricos musicalmente, isso sim. Porque temos essa alegria e essa vontade de querer dar aquilo que de melhor fazemos. E já fizemos tudo, inaugurações de quartéis de bombeiros, exposições, tudo e mais alguma coisa. Feiras de livro, vamos a todo lado. E até, inclusive, agora estou-me a lembrar, até workshops em escolas primárias já fizemos.
2: Já atuamos.
1: Por vezes dizem, vocês, o facto de não cobrarem cachê, estão a dar a entender que são um grupo de sem qualidade. Ou seja, parece que tudo aquilo que tenha que ser pago tem que ter qualidade. Nós somos um exemplo desses e eu sou suspeito, porque estou lá metido no grupo. Mas o nosso grupo tem qualidade. E por aquilo que vejo e por todas as reações que tenho tido ao longo destes anos, de quem nos vê, de quem não nos vê também, porque está muito longe, tem sido as melhores. Portanto, estou convencido que aquilo que fazemos que é bom e que está bem feito. O não cobrarmos cachê é uma forma das pessoas, se quiserem aproveitar, nos aproveitar, entre aspas, musicalmente falando, para aquilo que necessitar, nós estarmos presentes. Mas podem ter a certeza que o que levarem levam algo de genuíno, de algo bem feito, algo feito com muita paixão, muito amor pelas nossas tradições. E basicamente isso aí, mas essencialmente porque são um grupo de amigos que fazem aquilo que gostam. Portanto, é só,
0: portanto o prazer de tocar é que nos leva a levar. Agora, nós vamos conhecer um outro elemento que nos deixou aqui um testemunho, um elemento do grupo de Cavaquinhos de Carvalhosa, Joaquim Martins, que tem 59 anos e está ligado à coletividade há cerca de 10. Na terra é um homem conhecido de todos, até porque é o presidente da junta. Afirma que o que o motiva a fazer parte deste grupo é sobretudo o convívio entre amigos, mas diz que também gosta muito das saídas.
3: A saída que mais me marcou foi uma saída que tivemos a convite do grupo Cavaquinhos do Porto, integrado num festival de cavaquinhos. Estavam três grupos cavaquinhos, mais nós, portanto, quatro grupos de cavaquinhos. E esta saída marcou-me por exemplo, o novo local, que é um local emblemático, foi no Museu Nacional Soares Reis, no Porto. Marcou-me também porque o convite partiu do grupo Cavaquinhos do Porto, que é um grupo de referência a nível nacional do cavaquinho. E também me marcou porque tocámos para o mais numeroso de pessoas. Eu penso que estariam lá cerca da sala de... levaria cerca de 300 a 400 pessoas e estava esgotada. Correu muito bem a atuação. Nós tivemos a honra de encerrar a atuação e, portanto, ficou marcada para quem assistiu, marcou o meu gosto. Grandes ligações à música, mas esta ligação que eu tenho foi a convite de um grande amigo meu, que é a pessoa que tem da casa, dono da casa onde nós ensaiámos, que é o Sr. Manuel Martins, que me convidou pelo grupo, pelas pessoas. E para o instrumento em si, porque é um instrumento que é genuíno, é um instrumento genuíno, um instrumento genuinamente português. Gosto do som do cavaquinho e gosto de tocar e gosto das pessoas.
0: Como representante da Junta de Freguesia de Carvalhosa, Joaquim Martins afirma que este é um grupo bastante dinâmico e importante para a terra. Apesar de não serem uma associação, é um grupo que representa as raízes de uma freguesia e que é muito acarinhado pelas pessoas. Elogia ainda o facto de estar sempre disponível para colaborar em eventos, quer seja na freguesia, quer seja fora de portas.
3: Este grupo de cavaquinhos, como um grupo, como o nome indica, é um grupo de pessoas que juntam à quinta-feira e que trabalham, ensaiam e aprendem e tocam. E a importância que tem é que mostram o trabalho que fazem. Aquilo que mostram é um instrumento, podemos dizer assim, o toque do cavaquinho, que é um instrumento genuinamente português. E, portanto, é esta afirmação do instrumento em si, das músicas tradicionais portuguesas e não só, E, portanto, a importância é mostrar às pessoas que o cavaquinho não é só um instrumento de música de folclórica, é um instrumento que desenvolve e que dá para mostrar uma série de valências a nível musical. E, portanto, o fundamental e a importância que tem este grupo é na divulgação do instrumento em si, do cavaquinho.
0: Depois da entrevista com o Sr. Presidente da Junta, Sr. Manuel, sente de facto que mesmo na vossa terra o vosso grupo é acarinhado pelas pessoas?
2: Sim, eu acho que sim.
0: E como é que, o que é que as pessoas normalmente dizem quando vocês fazem alguma apresentação, às vezes, alguma atuação?
2: Muitas vezes até já me têm perguntado, mas já acabaste, já desististe? Então, não vou... Não, continuamos na mesma, às quintas-feiras, quem quiser ir lá ouvir, ver o ensaio, pode ir à vontade, que a porta abre-se. Está sempre às quintas-feiras. Muitos perguntam se nós já tínhamos desistido, não.
0: E depois, fora de portas, como é que normalmente as pessoas reagem quando vos veem? Vocês são diferentes.
2: Sim.
0: Regra geral, a reação é boa?
2: É, sim, sim, é. Normalmente as pessoas reagem bem e bem ter connosco, dá-nos parabéns, vas-te quase bem, vas-te bem, portanto, realmente é espetáculo, digo-lhe já, é uma coisa mesmo fora do normal.
0: Ora, nós fomos ouvir algumas pessoas que conhecem este grupo, todas teceram largos elogios ao trabalho que o grupo desenvolve e todas também desejam que o grupo continue a levar a música, a boa música tradicional portuguesa, o mais longe que conseguir.
4: Continuem a fazer o que estão a fazer, que se divirtam, que é o principal, que continuem a divertir as outras pessoas também, que não sabem tocar cavaquinho, não é? Porque muita gente gosta de ouvir, mas não sabe tocar e aprecia. E que tenham muita saúde para continuar isto por muitos anos. E que continuem a levar o nome de Carvalhosa, e não só, para muitos lados, onde passarem, que é uma coisa boa e a gente precisa de falar de coisas boas.
0: Depois destes elogios todos ao trabalho do grupo de cavaquinhos Carvalhosa, vamos ficar com mais uma música improviso.

0: Ora, e depois da música, falamos ou regressamos à conversa com o ensaiador. Jorge, tantos anos, ou alguns anos passados, como é que hoje é ensaiar, é lidar com este grupo?
1: Hoje bem mais fácil. Porque já estão mais... Já estão mais, não. Já entendem as regras.
2: Estão mais maduros.
1: Já entendem assim.
0: Já sabem tocar, pelo menos.
1: Sim, esforçam-se por isso. As sinaléticas que lhes dou em palco. Ou seja, estão um grupo oleado, digamos assim, em que já funcionamos só com os olhos, praticamente, porque é a única forma que temos de comunicar em palco é com os olhos. Basicamente, hoje é fácil de os descontrolar, entre aspas, também, não é? Em palco e mesmo nos ensaios, porque um simples olhar já diz muita coisa. Portanto, sinal de que estamos bastante entrosados uns com os outros, que temos os ouvidos bem atentos, e quando nos estão a olhar, olha logo de forma diferente. Portanto, há sempre algo que a gente vai descobrindo também a cada espetáculo, a cada ensaio. Mas basicamente,
0: portanto,
1: hoje
0: o trabalho pior, podemos dizer, sim, que já foi feito.
1: Os 4 anos.
0: Aqueles mais difíceis.
1: Sim, gostaram bastante. Para mim em particular, porque, como eu lhe disse, foi um instrumento que eu não desconhecia de todo. E até porque, por norma, o cavaquinho está sempre associado, até nisso, que é, está sempre associado aos grupos folclóricos. E depois há aquele preconceito de que ninguém gosta dos grupos folclóricos. Ou dizem que não gostam. Eu era um desses. Até ao ponto de descobrir que o folclore é a nossa cultura. E se eu não gosto do folclore, não gosto, digamos, de mim próprio, porque a minha cultura é aquela também, não é? Eu tenho que defender aquilo que é meu. E por isso tenho que descobrir, tenho que pôr pés ao caminho, entender o porquê das coisas funcionarem desta ou daquela forma, o porquê de usarem este ou aquele traje, ou este ou aquele instrumento, ou seja, que é riquíssimo. E hoje afirmo, não vou dizer que sou um apaixonado pelo folclore, que não sou. Também não vou dizer que percorro quilómetros para ver folclore, que não, também não sou, mas que sou um apaixonado pela tradição do folclore, pela riqueza cultural que esses grupos mostram, isso sim. Que é invejável em qualquer país do mundo, isso sim. E o cavaquinho lá está inserido no folclore também português, o qual me deixa bastante orgulhoso e satisfeito por terem, digamos, se calhar de alguma forma dar a conhecer o instrumento por esse mundo fora também, não é?
0: E qual será agora o próximo passo ou o próximo desafio musical deste grupo? Não há?
1: Nós vivemos um dia de cada vez. Até nisso somos diferentes. É um dia de cada vez. E as coisas vão surgindo.
0: Então tem grandes aspirações.
1: Assim, não vou dizer que gostaríamos de gravar isto ou aquilo, mas isto aqui toda a gente diz o mesmo, né? Estar no meio, gravar um álbum, fazer isto. Gostava de fazer, gostava. Mas que não é prioridade, não. Há coisas mais interessantes do que isso. Porque gravar um álbum é como escrever um livro. É editado e é posto na prateleira, não é? O trabalho que se teve antes para o fazer, isso aí é que, dá aquele gozo. Depois das coisas sendo editadas, são postas na prateleira. E eu, é assim um bocado que eu vejo o querer gravar. Gostava sim, porque era um registro que ficava para a posteridade, isso sim. Mas não é algo que me tire o sono, que me faça.
0: Mas eu sei que o Sr. Manuel, por exemplo, gostava de ter um CD gravado, não era?
2: Sim, gostava de chegar a esses pontos, mas também é preciso verbas para isso e nós não as temos.
0: E há assim, Sr. Jorge, há algum sítio que gostasse de atuar com o vosso grupo? Se um sítio mais emblemático, que lhe dissesse alguma coisa, que tivesse um significado diferente e que fosse importante para o próprio grupo?
1: É assim, onde é que gostaria de tocar? Olha, onde para nos convidarem que a gente vá.
0: Em qualquer fundo das escadas está bom.
1: Sim, desde que não nos caia nada em cima, si, estamos.
2: E já tocamos numas escadas?
1: Sim, também já.
0: Está
1: bem? Exatamente.
0: E se calhar até correu muito bem.
1: Numa. Ainda bem que falou, olha, mais foi, na abertura de uma exposição em Mesão Frio.
2: Mesão Frio.
1: A convite aqui à Municipal Local. E tocamos na escadaria do auditório. espetacular, porque a acústica lá era bastante, era muito boa e funcionou em pleno. Por isso eu não vou dizer que gostava de tocar aqui ou ali. É um dia de cada vez e aquilo que surgir, porque já tocámos em tantos sítios que eu nunca esperei tocar, e também porque também nunca sonhei com eles, e eles apareceram. Coisas que fomos vivendo também, experiências que fomos tendo ao longo do tempo também, que nunca as sonhei ter, e elas foram aparecendo. Por isso estar a dizer que gostaria de tocar aqui ou ali, é melhor não dizer, pode nunca acontecer, por isso vamos esperar. Pode ser que aconteça um dia desses qualquer coisa diferente, como já nos aconteceu, e espero que continue a acontecer, pela diferença, uma vez que somos um grupo diferente e que espero ser inspirador para outros que o queiram fazer. E já agora também aproveito esta oportunidade para nos pôr-nos à disposição de quem quer que seja, para nos ouvir ou para aprender também. Disponham, porque temos as mãos abertas e o coração também para os receber e para darmos o que melhor temos a outros que queiram seguir pelo mesmo caminho ou não.
0: Para quem não vos conhece, uma forma de conhecer é através das redes sociais.
1: Sim, exatamente. Tivemos página já no Facebook, mas foi bloqueado. Porque sim, hoje eram tantos que, mas foi verdade, foi bloqueado, não sei porquê, mas foi bloqueado. Mas através do no YouTube há vídeos, e acho que depois só contactos,
0: porque sinceramente, já não é mau. Sim, mas no YouTube,
1: eu também
0: consegue.
1: Sim, mas muito sinceramente também não sou muito, lá está, até nem somos diferentes. Quando nos falam, eu digo, opa, não interessa estarmos a pôr isso em... E o que existe no YouTube são vídeos colocados por pessoas que assistem aos nossos concertos. Não são lá colocados por nós. No que lá aparece é colocado por quem vê os nossos espetáculos. Mas a curiosidade, quando existe, as pessoas há que pôr pernas ao caminho. Nós somos um grupo de cabaquinhos de Carvalhosa, com sede na freguesia de Carvalhosa, no Conselho de Passos de Ferreira. Perguntando no Conselho de Passos de Ferreira onde fica a Carvalhosa e onde fica. E onde...
2: É fácil.
0: É muito fácil. Toda a gente conhece.
1: E por onde anda o grupo de cabequinhos Carvalhosa, toda a gente sabe certamente dizer-lhes quem é.
0: Senhor Manuel, nós estamos a caminhar para a reta final do programa. Deixe-me perguntar-lhe ainda como é que vê o futuro do grupo.
2: Ora bem, eu vejo o futuro cada vez melhor. E como pernas para andarmos, ainda temos muito para andar, e quero que o pessoal que esteja lá que não desanime, que não vá abaixo, que não desanime, sem mais para a frente para o grupo andar, que é uma terapia para nós. Se aquilo acaba, não sei.
0: Bom, vai haver mais consultas nos psicólogos, com certeza.
2: É uma tristeza. Se aquilo parece. Acaba, é uma tristeza.
1: Eu parece-me que aquilo funciona mais como consultório.
2: É uma terapia. Aquilo é uma terapia para nós, que nós já estamos habituados àquela horinha, lá vamos.
1: É porque não junta-se sempre o teu agradável.
2: Pois é, bem, um faz anos, leva, outro faz...
0: Eu convido.
2: Já tocamos ao redor da mesa, em volta da mesa, para tocarmos uma música, toca...
0: A retemperar as energias para poder tocar a outra.
2: É que é. Olha, é uma coisa só visto. Os nossos ensaios só visto.
0: Olha, e os jovens, acha que têm interesse por este género de música? Eles costumam perguntar, aparecer? Não.
2: Ora bem, eu penso que os jovens agora não vão muito no cavaquinho. Eles gostam mais é de rocks, no cabaquinho, no mundo deles, há um luz que dizem, aquilo é um instrumento pequenito, é parolo. Muitos até dizem aquilo. Eu às vezes começo a me ler, está bem.
0: É pequenino, mas também é mais leve.
2: É pequenino, é leve. Mas eu vejo esta juventude nova agora, que é mais para
0: outros, para outras músicas.
2: Outras músicas,
0: Jorge, tem pena que seja assim. Até porque assim depois o futuro destas coisas fica assim um bocadinho mais comprometido, não é?
1: Eu posso dar o meu exemplo, porque, ou seja, eu venho da área de guitarra, não é?
0: E desde jovem, portanto.
1: E fiz conservatório. Tive uma banda pop rock, que não tem nada a ver com o cavaquinho.
0: Com cavaquinhos.
1: E este preconceito que falamos também eu tive. Até descobrir e mostrar interesse por aquilo que é nosso. E, no entanto, gosto daquilo que ouço e não tenho vergonha nenhuma, nem usando aqui a palavra do ser parolo, não me importa se chamem-me parolo, porque gosto disto ou daquilo, que não é nosso. Se é nosso, temos que. E eu descobri, gostei. Agora, se me perguntasse se esta juventude gosta, digo que não, muito sinceramente.
0: Não, eles não estão. Posso é que,
2: portanto, aprendam a gostar. Eles não estão para ali.
0: Não.
1: Porque lá está, é sempre a imagem do folclore associada a isto. Portanto, e o folclore tem uma imagem muito negativa no seio da juventude, precisamente, mas isso vai um bocado à educação. Porque já agora, se nas escolas primárias, por exemplo, e o trabalho tem que ser feito de base, fosse incutido ou fosse ensinado as tradições e a cultura portuguesa, se calhar hoje não diríamos isso, mas como estamos num país onde a política só funciona em altura de eleições, as coisas temos que ser nós a educar os nossos filhos e os filhos dos outros quando assim nos pedem, principalmente quando vamos às escolas fazer os workshops.
0: Fazer o vosso trabalho. Ora, mesmo a terminar, uma última pergunta ao Sr. Manuel. Gostava de ir ao estrangeiro?
2: Ai, gostava. Era uma outra aventura para nós, era gostávamos de ir.
0: Pode ser que, entretanto, surja a oportunidade.
2: Sem dúvida, gostávamos de ir.
0: E agora, para terminar aqui o ensaiador, que mensagem é que gostava de deixar aos seus músicos, não é? Porque eles são seus também, e às pessoas que nos ouvem, obviamente.
1: Sim, em particular a estes homens e mulheres que me acompanham já há estes anos, quero, em primeiro, dizer-lhes muito obrigado por me terem aturado durante estes. E que continuem a aturar durante estes anos todos, de concordarem um pouco com as ideias que eu tenho, da forma como o grupo tem funcionado, de me apoiarem em tudo. E há aqueles que nos estão a ouvir, que são os elementos do grupo, estou eu e o Sr. Martins aqui a representá-los, mas estão todos cá presentes. Ao público e aos ouvintes no geral, aquilo que eu mais gostava que fizessem era que divulgassem, não digo o grupo de Caquinhos Carvalhosa, mas os grupos, as associações que têm nas vossas terras, percam um bocadinho o preconceito daquilo que é nosso que não presta. Porque cada quem português está metido no samba brasileiro, está metido os ukulelés que existem por esse mundo fora, portanto é tão divulgado. O Eddie Vedder já gravou um álbum com só acompanhado com o ukulele, e o ukulele tem origem no nosso cavaquinho, foi levado para esses países por imigrantes madeirenses, pois é adaptado ao folclore local. Então assim é nosso, porque vamos perder os preconceitos, juntem-se a nós, vamos criar um movimento daquilo que é bom, daquilo que temos neste país que é bom, que são as pessoas e as tradições, o resto é por acréscimo.
0: Muito bem, muito obrigada. É com esta mensagem então que terminamos o Raízes de hoje, um programa que foi dedicado ao grupo de Cavaquinhos de Carvalhosa, em Passos de Ferreira. Quero uma vez mais agradecer aos nossos convidados aqui a presença e desejar-lhes muito sucesso. Quanto a si que nos ouve desse lado, obrigada pela companhia. Já sabe que estamos de volta no próximo sábado, à hora do costume, às 9 da manhã. Até lá, tenha uma boa semana.

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1: Bom dia, e porque este fim de semana é de festa em Lousada, viajamos até lá para uma emissão especial que lhe vai dar a conhecer o Festival Internacional das Camélias e o fim de semana gastronómico a decorrer entre hoje e amanhã. Razões não faltam para nos acompanhar nesta hora de programa, nem para visitar a Vila de Lousada.
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1: O Festival Internacional das Camélias está de volta à Lousada para a 10ª edição. A ele junta-se o fim de semana gastronómico e também as visitas à Rota do Românico. As ruas, lojas e restaurantes vestem-se a rigor para enaltecer a rainha do fim de semana, que é a Camélia. O festival é normalmente realizado no fim de fevereiro, mas este ano, 23 e 24 de março, foram as datas escolhidas. Seja em fevereiro ou em março, este é por excelência um fim de semana de muito movimento na vila, sobretudo com a chegada de turistas e de visitantes curiosos. E se hoje o evento está enraizado e já é um chamariz, é fruto de um longo processo de trabalho de promoção. Vamos contar-lhe um pouco mais da história destes 10 anos do festival com o António Brandão.
3: Lousada é uma vila enfeitada por camélias que dão vida, cor e um brilho especial. A Câmara Municipal quis fazer disso um fator de promoção e desenvolvimento turístico e decidiu, por isso, criar o Festival Internacional das Camélias em 2009. O evento consiste na exposição e concurso das várias espécies de camélias e atividades como desfiles de moda, provas de produtos locais e visitas guiadas pelos jardins de camélias do concelho. Depois de criada a iniciativa, foram-se juntando outras atividades como

0: confeccionar especialmente as iguarias. A Rota do Românico também tem sido parceira do fim de semana da festa em Lousada, com a promoção de visitas e daquilo que existe na região. A edição do festival deste ano arranca esta tarde, às 3, na Praça das Pocinhas, com a abertura do Mercado das Camélias e visita à exposição com várias espécies representadas. O concurso das Camélias vai decorrer durante a tarde, com animação musical no Conservatório de Música do Val do Sousa. Há ainda lugar para o teatro, com a apresentação da peça A Viagem de Camélia, do Grupo de Teatro Infantil Som Magia. O programa conta ainda com o Chá das Camélias, uma iniciativa que junta produtos locais para prova e degustação. O Vinho da Senhora, Frisante, o novo espumante produzido pela Adega Cooperativa de Lousada, vai ser apresentado também durante a tarde deste sábado. O primeiro dia do evento encerra com o concerto de Camélias pelas 21h30 no Auditório Municipal, com a atuação do grupo Senza. Amanhã, domingo, o dia começa com o passeio aos Jardins de Camélias de Lousada a partir das 9. Já a animação da tarde será garantida pelo desfile de moda infantil com o mote, claro está, das Camélias, organizado pelo comércio tradicional. Durante estes dois dias vai estar patente a exposição e o Mercado das Camélias, que encerra no domingo às 19 horas. Em paralelo decorre então o fim de semana gastronómico, com os dois pratos em destaque. A iniciativa é da Entidade de Turismo Porto e Norte, em parceria com a Autarquia e 16 restaurantes aderentes.
1: O Festival Internacional das Camélias e o Fim de Semana Gastronómico têm vindo então a reinventar-se ao longo do tempo. Vamos perceber como tem sido escrita esta história e quais os planos e expectativas para a edição deste ano, que é já a décima. Temos aqui connosco em estúdio a doutora Cristina Moreira, que é a vice-presidente da Câmara de Lousada e a vereadora com pelouro do turismo. Olá, bom dia, doutora.
2: Muito bom dia.
1: Cristina Moreira é então a vice-presidente da Câmara de Lousada e a vereadora com os pelouros da Ação Social, Habitação, Família, Juventude, Promoção da Igualdade, Saúde, Defesa do Consumidor, Desenvolvimento Económico e Social. Tem 53 anos, reside em Menedo e está no segundo mandato como autarca. Doutora Cristina, 10 anos do festival, como é que tem sido feito ou como é que tem acontecido esta evolução? Como é que isto tem aumentado? Porque todos os anos cresce, todos os anos se reinventa.
2: Exatamente. Eu julgo que o Festival Internacional de Camélias Lousada é um bom exemplo de uma prática que nós muitas vezes temos dificuldade em fazer, sobretudo nós autarcas, que estamos eleitos por 4 anos, às vezes gostamos das coisas mais rápidas e gostamos que os eventos resultem mais rapidamente. No entanto, temos que ter também noção que os eventos, para serem grandes e para crescerem harmoniosamente, devem contar com todos, devem envolver realmente a população, e temos que ter alguma paciência e algum tempo. Serão esses os dois fatores determinantes e o truque e o segredo de um evento como o Festival Internacional da Camélias de Lousada, que começou pequenino e que teve realmente quem acreditasse, os produtores, colecionadores, viveristas e alguns comerciantes que também aderiram logo de imediato, enfeitaram as suas montras, e ano após ano nós fomos convidando mais colecionadores, pessoas que realmente são apaixonados e que têm já alguma experiência, que vêm de outros concelhos, que vêm de outros países também. Temos os nossos amigos espanhóis, que realmente são fantásticos e que nos têm dado também uma ajuda muito grande. Temos o Sr. António Assunção, que é um dos maiores, se não o maior colecionador de camélias do norte do nosso Portugal, que vem de Guimarães todos os anos, desde a primeira edição, não só concorre sempre com as suas melhores camélias, que tem milhares, mas também faz o favor de ser o guia, não é um guia turístico, mas o guia das camélias dos passeios de domingo de manhã, e realmente dá outra vida àquilo que é o passeio pelos jardins, que só são abertos precisamente na manhã de domingo e que voltam depois ao seu segredo durante o resto do ano, uma vez que são de casas privadas e que as pessoas realmente deixam que todos nós possamos desfrutar um bocadinho daquilo que são realmente autênticas preciosidades. Nós temos camélias com mais de 100 anos e que estão realmente guardadas, muito bem guardadas, mas que podem ser consideradas já

0: património de interesse municipal, sem dúvida. E não sei se depois do estudo que estamos agora recentemente a iniciar, se não vamos ter aqui algumas surpresas, mesmo a nível internacional.
1: Há verdadeiros tesouros escondidos em Lousada.
0: Exatamente. Nós começámos também ao longo destes anos a ir fazendo outro tipo de abordagens, nomeadamente a nossa participação no Congresso Internacional, o facto de sermos parceiros e sócios da Associação Portuguesa de Camélias, da Associação Internacional de Camélias, e começámos também a aprender este mundo das camélias. E pudemos perceber que há realmente camélias que valem milhares de euros. Por isso, este levantamento, este estudo que estamos agora a começar a fazer com a Universidade de Porto e com a Ader Sousa, permite-nos ter os maiores entendidos, não só na biologia, mas também na história e também na química, para nós podermos fazer aqui três grandes objetivos ou três grandes feitos. O primeiro é perceber quais são as camélias que temos em Lousada e o nome delas, catalogá-las, georreferenciá-las, que é muito importante, saber o valor que essas camélias têm e depois comunicar. E aí nós vamos ter com certeza surpresas. Aliás, no último congresso já tivemos um parceiro japonês que identificou uma camélia nossa como sendo uma camélia japónica e que vem do Japão, e que ele diz que neste momento não encontra, não tem nenhum, pelo menos do conhecimento dele, no Japão. Ou seja, como é que nós chegamos à conclusão? Talvez devido à temperatura, devido ao clima, as camélias que vieram há mais de 100 anos do Japão para Portugal, as mesmas, as irmãs, por assim dizer, daquela espécie, já morreram, já desapareceram no país de origem, mas continuam vivas em Lousada. E isto pode ser um motivo para nós termos, eu não digo aviões, e aviões de japoneses a visitar-nos, apaixonados pelas camélias, mas com certeza os olhares curiosos e algum grupo, sobretudo estamos a falar de jardins botânicos, estamos a falar de escolas superiores que se dedicam e de centros tecnológicos de investigação só mesmo para as camélias. É o mundo. Em algumas ilhas do Japão, só para terem ideia, as pessoas vivem só do produto camélia. Como nós temos a ideia, por exemplo, dos ananases para os Açores, das bananas para a Madeira, eles são as camélias. E por isso há um conjunto de produtos que eles têm alargado na área da perfumaria, por exemplo, na área da saúde e bem-estar, tudo o que tem a ver com beleza. Cremes de beleza, perfumes, óleos, tem também muito ligado à gastronomia, tem ainda decoração e arte. E vestuário. O que quer dizer que nós temos ainda um caminho que podemos também traçar para fazer desenvolver, não só, claro, que quem tem as camélias nos seus jardins e quem é colecionador terá aqui um objetivo e um propósito, mas há um conjunto muito grande de potencialidades para quem está neste momento a querer enriquecer o seu negócio ou diferenciar, ou para quem se quer lançar um novo negócio, ou então para quem quer complementar aquilo que é a sua profissão com um salário, se calhar, que desejaria maior, e tem aqui um complemento. Como nós temos também na agricultura, por exemplo, não é? Ter aqui também um complemento, pode fazer realmente uns acessórios, uns artigos, bricolagens, joias, calçado, ou seja, uma série de artigos que, com a temática das camélias, nós percebemos que são super bem-vindos e muito bem vendidos.
1: E sei também que a camélia, a flor, é uma flor que tem um simbolismo especial para a doutora Cristina.
0: Tem, aliás, não tem só para mim, eu fui roubar um bocadinho a ideia, tenho que confessar, e vou dizer-lhe se calhar isto em público a primeira vez. A camélia branca, sobretudo a camélia branca, era usada no tempo da escravatura, nos Estados Unidos, quando as escravas andavam no campo e metiam, para, como símbolo da liberdade desejada, eles metiam uma camélia branca na orelha. A camélia significava o desejo da liberdade. E eu associei também um bocadinho isso, até porque, como vocês veem, eu tenho outras vidas, não é? E a parte social é, para mim, determinante, não a mais importante, e as questões de género também. E nas questões de género, muito embora nós, mulheres, tenhamos já feito um caminho muito importante e tínhamos já ganho e conquistado muito daqueles que eram os anseios das nossas mães e avós, há realmente ainda um conjunto de mulheres que ainda não conseguiram fazer. E nós vivemos neste mundo paralelo, desta amabilidade, em que realmente, ao mesmo tempo, no mesmo local, nós podemos ter realmente mulheres completamente emancipadas e que conseguem trabalhar e ter a sua vida profissional e pessoal harmoniosa, sem qualquer tipo de problema. Mas depois também temos as outras que não têm. E eu acho que o que nós conseguimos provar, umas e outras, é que nós somos como as camélias realmente. Somos árvores fortes, que, como vocês sabem, estão plantadas há mais de 100 anos algumas, ou seja, duram mais de um século, têm realmente as suas folhas verdes durante todo o ano, por isso são árvores que estão ali com as suas raízes fortes durante todo o ano, mas depois conseguem dar as suas flores, que são flores belíssimas, numa altura do ano completamente diferente das outras, que é no inverno. Conseguem florir quando ninguém esperaria que florissem. E ao mesmo tempo são muito frágeis. Nós sabemos que a flor da camélia, depois de estar florida, que se desmancha facilmente, que tem que ser muito bem cuidada, mesmo as temperaturas, são realmente flores muito frágeis, de uma beleza, algumas delas, se não todas, mas algumas então em especial, uma beleza desconcertante, mas de uma fragilidade também ela idêntica àquela que nós mulheres, eu acho que tenho essa consciência, que nós somos mulheres, somos muito fortes, temos realmente essas capacidades de ser mãe, de ser esposa, de ser irmã, de ser realmente às vezes o esteio de uma família e de trabalhar e de conseguirmos ter uma vida pessoal, mas ao mesmo tempo há certas emoções que nos são muito caras e que nos abalam muito. Daí eu achar que realmente não é despropositado eu comparar as camélias às mulheres.
1: Por falar em mulheres, a autarquia não é gerida por uma mulher, obviamente, mas toda a autarquia de Lousada tem esta sensibilidade para este festival.
0: Exatamente, e já vem de longe. O Dr. Pedro Machado realmente tem esta história dos 10 anos, acompanhou-me sempre, porque nasceu também com ele, porque era o vereador do ambiente e na altura tínhamos realmente este projeto conjunto e ele sempre deu muito, muito alento e ajudou-me imenso a lançar o projeto.
1: Muito bem, e porque o Festival das Camélias também acaba por ser uma simbiose com a Rota de Românico, nós fomos ouvir a doutora Rosário Machado, que não pôde estar aqui connosco, mas que gravou uma entrevista connosco via telefone. Ela que é o rosto, ao fim e ao cabo, da Rota de Românico, e que é também o júri do concurso das Camélias e que também é uma grande apaixonada por este evento. A Rota de Românico tem sido parceira deste evento, que é este Festival das Camélias, desde o primeiro momento.
2: É verdade, já há 10 anos é esta parte que a Rota do Românico é parceira do Festival Internacional de Camélias de Lousada e já há envolvidos 10 anos. É interessante ver como tem crescido e se tem consolidado.
1: Isto tem crescido significativamente.
2: Tem crescido, o evento tem-se consolidado no território e é muito interessante ver a importância que as pessoas cada vez mais, não só as pessoas da comunidade de Lousada, porque é um festival de Lousada, mas também o público vem de fora por causa das camélias e também por causa deste património. É interessante também realçar a ligação da Rota do Românico com este festival, porque a Rota tem uma visão abrangente do que é património, não só pelos jardins, por todos os espaços onde existem camélias, mas também porque as próprias camélias são consideradas um património interessante, um património diferente, não é edificado, mas é muito interessante ver como as pessoas cada vez mais fazem esta conjugação das flores, deste património de árvores, que muitas delas são centenárias, que estão em casas e em quintas que têm um valor patrimonial significativo, e a ligação que as pessoas fazem a tudo isto e que cada vez mais desperta interesse.
1: Sei também que é jurada do concurso das camélias, que é um dos pontos altos deste festival. Qual é o segredo ou quais são os parâmetros que valoriza para premiar uma flor?
2: Sim, sou júri desde a primeira edição, portanto já vão 10 anos de júri, que é uma responsabilidade muito grande, mas que é partilhada com os outros colegas de júri e que eu me apoio muito em uma pessoa muito especial que sabe que é a vida dele e que conhece as camélias e tudo o que está subjacente a esta avaliação. Dar nota de que há categorias, portanto o júri tem um conjunto de categorias para avaliar, que desde da categoria mais elementar, que é a melhor camélia japónica, a melhor camélia portuguesa, portanto, porque há diferença nas espécies, e depois há uma categoria que foi sendo acrescentada, que tem a ver com o local, ou seja, com a melhor camélia de Lousada, que portanto pode ser japónica ou de origem portuguesa. Há também a categoria daquelas camélias que no fundo foram sendo trabalhadas e que foram sendo alteradas em termos genéticos, isso também é considerado e é também por si só uma categoria. E depois há por fim uma categoria que é mais na lógica da estética e que eu entendo que também é uma forma de preocupar a maneira como os expositores apresentam e se dedicam à mesa onde expõem as camélias, que tem a ver com a melhor mesa. Isso já não é uma questão tão técnica, apesar de nós termos isso em consideração, a diferença de espécies, o estado das camélias, a forma como expõem as camélias, mas também a forma como organizam a mesa em termos estéticos, porque há regras, ou pelo menos há regras, umas mais formais, outras menos formais, de que as camélias devem ser expostas de uma determinada maneira, ou seja, pelo menos 3 de cada espécie, para percebermos de facto a qualidade da flor, a forma como ela se foi mantendo, porque a camélia é uma flor muito sensível, não só à umidade, à chuva, mas também ao calor. Não é à toa que a camélia aparece nesta altura e muitas das vezes se estraga ou se danifica com muita facilidade por causa do tempo. É interessante também ver uma questão que está muito na agenda atual, que é a alteração das árvores e das próprias flores às alterações climatéricas que estão a acontecer pelo mundo inteiro e que nós também aqui neste canto e neste pedacinho do mundo vamos sofrendo e vamos notando que essas alterações também introduzem mudanças na própria flor e na própria conservação da flor.
1: Doutora, em relação à Rota do Românico, também usa, ao fim e ao cabo, as camélias para promoção turístico-cultural?
2: Claro que sim. Quando nós falamos de turismo, e a Rota do Românico é, acima de tudo, um produto turístico que assenta no património, as camélias fazem parte desse património. E cada vez mais fazem, não só em Lousada, mas é interessante ver que por quase todo o território de intervenção da Rota do Românico existem camélias. Obviamente que há municípios que têm mais jardins de camélias que outros, até pelas suas características de solo, porque a camélia tem uma especificação de solo muito, muito, muito forte, mas a ligação dos jardins e das camélias ao próprio espaço onde estão implantadas e ao edificado à sua volta. Como eu referi há pouco, muitas dos jardins de camélias estão situados em jardins de casas centenárias que têm um elevado valor patrimonial e histórico.
1: Doutora, este ano vai haver uma novidade. O festival vai incluir uma visita ao recente Centro de Interpretação da Rota do Românico.
2: Exatamente. Este ano é uma novidade porque a exposição das camélias decorre na Praça das Pocinhas, que é a praça onde está também localizado o Centro de Interpretação do Românico, e entendemos que era uma boa forma também de fazer a ligação. Além disso, vai encerrar com uma pequena performance teatral da responsabilidade do ator e da direção artística do Fernando Soares, num projeto que já tem vindo a desenvolver há algum tempo e também em parceria com a Rota, que se chama Poesias e Música em Lugares Pouco Recomendáveis. E o encerramento do festival vai ser aqui no Centro de Interpretação do Românico, com uma performance que tem como nome As Flores do Alcorão. Portanto, é uma pequena peça de teatro que conta também com o apoio do Conservatório de Música de Paredes e que entendemos que é uma forma interessante de ligar esta sinergia entre a poesia e o teatro e as camélias e as flores e fechar assim o festival de forma bonita também.
1: Para o futuro, que projetos é que tem a Rota para este Festival Internacional de Camélias?
2: Continuar com a parceria. O festival é promovido e muito bem promovido pela Câmara Municipal de Lousada, e o intuito da Rota do Românico é também ser um instrumento de consolidação e de dinamização daquilo que os municípios também desenvolvem. E, portanto, passará sempre pela vontade do município de Lousada de associar um património como é as camélias a um património maior ou um património territorial do qual a Rota do Românico tem vindo a ter como alvo da sua dinamização. Portanto, a parceria é sempre trabalhada de ano para ano, na vontade das duas entidades quererem o melhor para este território e dar aqui um elemento distintivo. É muito importante que quando se assenta num património que visa também acolher os turistas, dar-lhe esta perspectiva mais alargada e de chamar públicos mais abrangentes. Portanto, será sempre a parceria que estas duas entidades pretendam que seja.
1: Para terminar, quais são as expectativas para a edição deste ano?
2: As expectativas, antes de mais, é que esteja bom tempo, que as pessoas venham com vontade, e acredito que sim, porque já têm essa e já se habituaram a um festival que já começa a ter uma projeção muito grande e um interesse muito grande. Portanto, as perspectivas são que o número aumente, que a Rota do Românico também possa dar aqui o seu contributo, e acredito que vai correr da melhor forma e que esta praça e esta vila de Lousada e as próprias quintas que estão associadas possam receber cada vez mais pessoas que têm este gosto pelas camélias, mas também este gosto por vir descobrir a região.
1: E tempo agora de ouvirmos alguém que literalmente abre as portas da casa para mostrar estas flores. A Quinta da Tapada, em Casais, é um exemplo precisamente disto. Tem mais de 40 espécies, algumas delas raras, e que atraem muitos visitantes à Quinta. A camélia tem-se tornado um porta-estandarte da Quinta da Tapada e também um produto turístico, como explica o técnico do turismo da Quinta, Pedro Amaro.
3: Bom, nós estamos numa quinta de Lousada, absolutamente reconstruída, ou melhor, uma quinta verdadeiramente quinta, que está, enfim, muito bem preservada e continuará a ser. Tem um parque de camélias muito vasto, aliás, entra-se na quinta, percorre-se a quinta quase sempre com camélias. Portanto, isto é fantástico. Temos espaços recheados de camélias. Temos um parque seguramente com a volta de 40 camélias, mais coisa menos que, das quais 24, salvo erro, estão devidamente catalogadas. Portanto, temos aqui um parque temático, digamos assim, muito grande, muito forte e muito apreciado, muito apreciado. E isto para nós naturalmente tem valor, não só juntamente com o Festival das Camélias, não só porque, digamos, traz aqui uma amostragem da quinta, ouvirmos a quinta para o lado de fora, para quem quiser visitar as camélias também visitar a quinta, e também, dada a internacionalização da Rota das Camélias, naturalmente que nós também estamos nessa internacionalização, estamos a reboque, naturalmente, e por isso para nós é salutar, é grandioso, e bem-haja à Câmara, enfim, por esta iniciativa que é de louvar, e todos ganhamos com isso.
1: Doutora Cristina, ouvimos aqui o exemplo da Quinta da Tapada, mas há outras casas, como já falamos. é fácil ou tem sido fácil as pessoas abrirem agora, se calhar mais, mas no início foi fácil as pessoas abrirem as portas das suas casas, da sua intimidade, ao fim e ao cabo, para mostrar ao mundo que ali entrava as flores?
0: Foi e não foi, é e não é. Fácil e ao mesmo tempo também podemos dizer que é difícil. Porquê? Por duas razões. Primeiro, porque algumas dessas casas, os familiares nem sequer estão na casa. As pessoas, os proprietários não estão na casa. E as suas famílias, muitas vezes, estão longe. Estão em Lisboa, estão até fora do país. E por isso, muitas vezes, abrir não é fácil. Por outro lado, nós sabemos que o vandalismo, muitas vezes, também é um dos perigos que nós temos quando mostramos o interior das casas. Por isso, nós temos sempre esse cuidado de pedir às pessoas para abrirem os portões, mas não as portas da casa, para tentarmos também encontrar este equilíbrio. Mas julgo que neste momento já se torna mais fácil, porque também todos começaram a ver que era muito importante para o concelho, para o desenvolvimento deste projeto e do concelho, mas que também estava implícito um desconhecimento do que realmente tinham dentro dos seus jardins. A partir do momento em que nós conseguimos, com a ajuda da Senhora Assunção, com a ajuda da Dona Joana Handels, por exemplo, que é uma das pessoas que também gostou muito e continua a visitar muito Lousada, a Casa de Juste, que consegue ter sempre lá um conjunto de especialistas nas camélias, começaram também e fizemos alguns workshops e que o conhecimento foi-se passando e diluindo, como eu diria, nestes anos. E nós conseguimos dar também passar, no fundo, o conhecimento daquilo que era a riqueza das próprias camélias que as pessoas tinham em suas casas. Eu lembro perfeitamente, por exemplo, do Coronel António Leitão, que realmente tem nos seus jardins, na Casa de Ronfe, em Meneia de Lousada, um jardim espetacular. A casa é de Nazoni e provavelmente é um jardim dessa importância. Ou seja, a escolha, inclusive das camélias, mesmo à altura, eram camélias já muito caras, que vieram de muito longe. Ou seja, há aqui uma história implícita nos jardins que neste momento faz com que esta família venha de Lisboa todos os anos, quer tenha o jardim, seja o jardim escolhido para ser visitado ou não, porque nós todos os anos variamos, mas que está na apresentação do festival, sempre não perde este festival. Inclusive este ano até foi interessante, ligou-nos em fevereiro muito aflita a pensar que tinha escapado alguma coisa ou o convite não tinha chegado. Nós explicámos que este ano
1: é em março.
0: Em março, exatamente. Mas isto tem a ver com o quê? Com a marcação pela própria Associação Portuguesa de Camélias. Claro que somos muitos a ter o festival, não podemos escolher sempre o mesmo fim de semana, até porque há mais sol, menos sol, e o tempo frio, o tempo mais quente, e se nós escolhermos sempre o mesmo fim de semana, também os outros têm que ficar sempre no fim. Por isso, este ano, resolvemos fazer ao contrário, até para dar também essa primazia a outros concelhos, mas também aproveitamos aquilo que é o bom tempo para o evento, se realmente o sol estiver presente, e isso também é importante. Nós ganhamos sempre alguma coisa e corremos sempre riscos, porque é um evento ao ar livre, não é? Por isso não podemos ter a certeza pelo facto de ser em fevereiro que corre melhor. E achamos que realmente o importante é que as pessoas estejam envolvidas e que mesmo que as camélias não estejam todas nas árvores, porque depois também temos camélias que abrem em outubro e algumas que até florescem mais tarde. Estamos a falar em março e abril, depende das camélias. A maioria em Lousada é realmente no mês de janeiro e fevereiro. E por isso para nós é muito importante que o tempo se segure um pouco, que não haja picos de muito calor nestes três meses, porque as flores depois não aguentam. De qualquer forma, os proprietários também já estão mais que preparados para estas questões e eles próprios também dizem como é que estão, e ao escolhermos as casas, também vamos escolhendo conforme as flores se apresentam. Por isso, eu, para responder à sua pergunta, é mais fácil neste momento. Agora, as dificuldades advêm sempre também de pessoas novas que, entretanto, chegam à família, as casas são vendidas. O exemplo que vocês foram buscar a Tapada é um bom exemplo que vocês dão, e não haja dúvida que já estamos no terceiro proprietário da casa e que todos eles foram sensíveis a este mundo das camélias. Foram a primeira casa que fizeram realmente o catálogo das suas camélias. O Sr. António Assunção fez um trabalho com eles fantástico e temos ali uma família de 40 espécies realmente fantástica, que podemos perceber melhor o que é cada camélia, o nome da camélia, e mais interessante é perceber o nome, por trás do nome da camélia, estamos a falar de um registro em termos internacional, em que todas as camélias estão registadas e têm aquele nome, há uma razão pela escolha de nome, ou seja, quem as registou é porque a pessoa é muito importante, ou porque era um rei, uma rainha, ou alguém que fez um feito, ou então alguém que mexeu muito com essa pessoa. Um filho pródigo que regressa, alguém que nasce e que já num casamento tardio. Há assim histórias muito fantásticas para conhecer por detrás de cada nome. E isso associa-se a nós, a história. Porque mesmo pela escolha das próprias árvores, ou seja, nós acreditamos que houve proprietários de casas que não escolheram as flores pela cor ou pela tipologia, mas sim pelos nomes. E isso dá-nos a conhecer mais os nossos antepassados, e é isso que pensam os proprietários. Depois também temos obras de arte que aparecem, e que aparecem nas próprias casas, que foram fotografias, retratos pintados, onde foram buscar também o cenário das camélias. Ou seja, associa-se aqui a este mundo da biologia, que o é, porque estamos a falar de árvores, estamos a falar de flores, e da botânica, não é? No fundo, o mundo da botânica associa-se à história e à arte. Claro que se nós neste momento conseguimos colocar, como fazemos, a música, porque temos o concerto no sábado à noite, temos a peça de teatro no Centro de Educação do Românico que termina o festival, temos o comércio, temos a gastronomia, acabamos por ter realmente aqui um mundo que é transversal à nossa sociedade atual e que é muito caro para nós, porque vai buscar algo que é endógeno, que está há mais de 100 anos enterrado nas terras de Lousada, que as pessoas, pelo facto de estar lá há tanto tempo, já quase já nem davam conta da sua importância, e que nós vamos, no fundo, reviver esse tesouro escondido e dar-lhe uma roupagem contemporânea a ponto de atrair até nós milhares de visitantes e turistas, mas também proporcionar a muitas pessoas a hipótese de inovar o seu negócio ou de criar o seu próprio negócio. E eu julgo que é isso que também me atrai muito, porque no meio de todos aqueles pilares que falou, a questão do emprego, sobretudo a empregabilidade e o desenvolvimento económico, as atividades económicas, realmente são também uma preocupação muito grande. E só com este desenvolvimento é que nós podemos resolver os problemas sociais. Não há outra forma de o fazer. E não haja dúvida que nós estamos a conseguir. Claro que não são números que neste momento possamos colocar aqui para contrabalançar aquilo que será uma economia de mais de massa, mas não haja dúvida que faz aqui algo que é muito importante, que é ajudar a perceber que a criatividade e a originalidade, e baseado naquilo que são os produtos endógenos da própria terra, tem um valor excepcional. Há pessoas que vêm de muito longe só para provar as bolachinhas de camélia e o chá de camélia e, por exemplo, neste momento agora que temos, o vinho, que foi uma das marcas que aproveitou realmente a imagem da camélia. Claro que o vinho não é de camélia, mas às vezes há quem me pergunte, olha, o vinho é de camélia? Assim, não, eu tenho um rótulo, que podia ter aqui uma outra imagem qualquer, de concelho ou da própria adega, mas que se foi associar àquilo que nós temos pedido, ao registro da marca Lousada Vila das Camélias, que é uma marca registada a nível nacional. Nós queremos que esta marca seja disseminada por todos aqueles que queiram realmente inovar os seus produtos. O vinho seria provavelmente aquele que a maioria das pessoas colocariam como sendo um possível parceiro para se associar à marca. E provou logo na primeira linha que é possível. Tem uns rótulos lindíssimos. O ano passado foi o vinho rosé, o vinho da senhora, que é um espadeiro, que é uma casta única e na nossa região, e única no mundo. Só nós aqui na região do Douro Litoral é que a temos. E este ano volta uma nova abordagem do vinho da senhora, mas branco, frisante. O ano passado a imagem era uma camélia rosa, este ano é uma camélia branca. Eu já estou aqui a descobrir, mas também daqui umas horas.
1: Nós já falamos e já a propósito aproveito para lançar este registro, porque nós fomos falar com alguém que está por trás deste vinho, o Francisco Meireles, que é presidente da Adega Cooperativa de Lousada, e que realmente aceitou este desafio de preparar, lançar, ao fim e ao cabo, um novo vinho nesta edição do Festival da Camélia. Conhecido por Vinho da Senhora, é a bebida que foi concebida em especial para este festival e que já é um símbolo desta iniciativa.
4: Este projeto surgiu de uma conversa que eu tive com a doutora Cristina, com a vereadora, E então lembramos-nos de associar o vinho, criar uma marca de vinho e associarmos o vinho também à festa da Camélia. Então foi criado o vinho da senhora. O primeiro vinho é o vinho rosado, um vinho fresco, bastante frutado e com casta espadeiro, em que torna um vinho um bocadinho colorido e rosado. O deste ano é um vinho frisante, em que é um vinho branco e é um vinho bastante gasificado, que é bom para acompanhar um leitão, uma salada, um género. No ano passado foi um sucesso, as pessoas aderiram bastante ao vinho da senhora. Eu acho que as expectativas são positivas, porque acho que as pessoas que aderem à Camélia, à festa da Camélia, e o vinho é um complemento. Porque, no fundo, a cooperativa também torna-se mais conhecida, mais visitada, que é um positivo. No fundo, é criar aqui um cunho da cooperativa no festival.
1: Doutora Cristina, depois do vinho, já que estamos no vinho, vamos agora à parte gastronómica, porque os fins de semana gastronómicos associaram-se, ao fim e ao cabo, também este Festival da Camélia, aqui numa sinergia ganhadora, se pudermos assim chamar. Também atrai muitas pessoas a Lousada este fim de semana.
0: Exato, e eu acho que aqui é mesmo uma sinergia, outro bom exemplo. Porque muitas pessoas gostam de provar as iguarias das nossas terras, e Portugal realmente é um país de excelência, de boa gastronomia, e as pessoas fazem quilómetros, passam fins de semana em alguns lugares só para provar alguns pratos. Mas se nós pudermos ter também um evento que justifique essa deslocação, torna-se tudo mais fácil. O evento ganha, porque tem realmente a parte gastronómica que completa, porque ninguém vai ver um evento também se não associarmos a gastronomia. Ou então pode ir, mas tem que arranjar já um local onde jantar, onde almoçar. Torna-se mais difícil. Por isso, tendo um evento e a gastronomia em simultâneo, eu acho que foi uma ideia muito feliz, tem resultado muito. E depois há aqui também uma sinergia muito interessante, que é nós, quando vamos a este ano, 15 ou 16 restaurantes, 16 restaurantes, nós conseguimos ver que eles estão preparados, ou melhor, estão decorados e vestidos de camélia. E isso é ótimo, porque cria aqui quase que um evento único, não é? No fundo, nós temos os fins de semana gastronómicos a entrar pelo Festival das Camélias dentro, e temos o Festival das Camélias a entrar pelos restaurantes dentro, o que é muito interessante e dá mesmo aos clientes habituais destes restaurantes, mesmo que eles voltem a repetir o restaurante, imaginem que é o restaurante que geralmente ao domingo vão almoçar, mas naquele dia é diferente. É diferente porque tem uma decoração diferente, é diferente, tem pratos também que estão a ser divulgados. Neste caso, o prato é o cozido à portuguesa e o leite creme, que este tem uma novidade, que foi a nossa candidatura, junto com os beijinhos de amor, às 7 maravilhas gastronómicas de Portugal, e por isso também é uma forma de nós tentarmos dar a provar aquilo que foi as nossas opções. E depois tem aqui também o vinho da senhora, que está em exposição, em apresentação, com provas, e que, além da decoração, que o próprio restaurante é livre de se colocar, nós temos um cartaz que colocamos na entrada de todos os restaurantes, temos a informação turística, ou seja, no fundo, aquilo que se pretende é que as pessoas trabalhem de forma coletiva, para terem realmente aqui o que nós chamamos de eficácia coletiva. É uma estratégia de eficácia coletiva para que o festival funcione, mas também os fins de semana. E acho que o Porto e Norte, que é a entidade que está por detrás destes fins de semana gastronómicos, tem dado os parabéns, porque tem estado presente, assim como vai estar o seu presidente no sábado, porque tem tido realmente um sucesso muito grande. E nós, como se diz na gíria de futebol, a equipa que ganha não se mexe, por isso nós continuamos a associar ao Festival das Camélias estes fins de semana gastronómicos.
1: Ora, estes fins de semana gastronómicos começaram por ter a adesão de 3 restaurantes, este ano são 16, e desde os restaurantes mais antigos aos mais recentes, não há dúvidas de que a associação ao Festival Internacional das Camélias é uma mais-valia. À nossa reportagem, os responsáveis dos estabelecimentos realçaram então as repercussões que o evento tem no movimento da vila e, claro está, no movimento do negócio.
5: Acho que é uma mais-valia para o restaurante e para a Lousada, claro. Porque assim, eu acho que se o município prepara este fim de semana com unhas e dentes, como eu costumo dizer, nós também temos que abraçar esse projeto. Vem muita gente de fora. Embora seja mais tarde, acho que é uma mais-valia, porque o tempo assim vai ajudar.
6: é bom para o comércio, é um prato típico aqui da terra, o cozido, também para envolver a parte do turismo, faz parte do negócio e também de ajudar a divulgar a terra.
7: Era uma boa oportunidade para promover o nome do restaurante, era uma mais-valia, trazer mais clientes e era uma boa iniciativa da Câmara Municipal. De fim de semana costumamos ter mais aderentes.
8: Todos nós lousadenses, e mais eu, filho da terra, que devemos ter, aproveitar estas oportunidades que a autarquia nos oferece e está presente para ajudar também a desenvolver o nome da terra e o evento que se realiza uma vez no ano. É evidente que é bom, porque traz sempre mais pessoal cá à terra, não só por causa das camelas, mas também por comer, sabe? Toda a gente gosta de comer, e acompanhado do bom verde cá da nossa região. E então, acho que, como eu e como nós que aderemos, havia de haver muito mais aderentes. Todas as casas comerciais do ramo deviam de aderir.
9: Em conjunto, fazemos muito mais do que sozinhos. Partindo do pressuposto que a Câmara avançou com a ideia de dinamizar um prato em especial em cada região, um prato principal e uma sobremesa, nós como parceiros da própria Câmara fomos dos primeiros a aderir e a contribuir para que estes fins de semana tenham vindo a ser o sucesso que têm sido até à data.
1: Doutora Cristina, nós ouvimos aqui alguns proprietários de restaurantes a dizer que realmente neste fim de semana tem-se notado um grande movimento na vila. Não só de pessoas de Lousada, mas muita gente que vem de fora. Isto também é algo que deixa retorno no concelho.
0: Exato. Nós este ano ainda não vamos fazer, porque não conseguimos atempadamente, mas para o ano já está decidido que alguns eventos vão ter aquilo que é uma avaliação de impacto. E este vai ser um deles. Claro que eu consigo fazer uma avaliação. Nós fazemos sempre o contacto e uma fichinha para cada um dos operadores e conseguimos perceber quantas refeições é que eles serviram neste fim de semana a mais do habitual. Conseguimos ter, por exemplo, a noção das dormidas também. Conseguimos também ter o comércio que nos reporta as vendas que fez durante este fim de semana, que também estão todos abertos. Mas, efetivamente, não conseguimos dizer assim, olha, foram X milhares ou milhões de euros que se conseguiu com o evento. Agora, há duas coisas que nós conseguimos. A primeira é dizer que todos estão contentes com o evento e, de uma forma ou de outra, nos fazem chegar essas mensagens. A outra é realmente a enchente que nós temos durante todo o fim de semana. E também um conjunto de pessoas que visitam pela primeira vez, que isso também se consegue fazer com o apoio que temos à entrada da exposição, onde nós temos ali uma espécie de uma fichinha que pedimos às pessoas para preencher, para darem os seus dados com autorização, para depois nós podermos enviar mensalmente a nossa newsletter e a nossa revista municipal, com os eventos todos, para durante o ano. E parece que não só por aí nós conseguimos perceber as centenas de registros que fizemos a mais durante todos estes anos, também nos permite durante depois o ano nós mandarmos a nossa mensagem, a nossa agenda, os nossos eventos culturais, desportivos e até mesmo as notícias, encaminhar para fora de Lousada e fazer com que durante todo o ano estas centenas e milhares de pessoas tenham notícias de Lousada. Só aí já era um ganho muito grande, mas julgo que sim, que há um retorno muito grande a nível económico, porque a restauração, a hotelaria e o comércio ganham diretamente e os viveiristas esgotam as suas flores ano após ano. Eu ouço-os a dizer com muita graça, ainda não foi desta que nós levámos alguma coisa para casa, ou seja, eles têm feito sempre um bom negócio e não haja dúvida que vem até nós também colecionadores já com alguns anos e que vão bem por muitos lados e que também nos têm dado um retorno muito interessante daquilo que são não só as compras que conseguem fazer das camélias novas que eles andam à procura, porque os colecionadores é como outra coleção qualquer. Eles andam à procura
1: das novidades.
0: Mas também gostam muito de ver algumas camélias expostas e depois, durante o ano, tentam ir a esses jardins, tentam pedir alguma planta para poderem fazer os seus enxertos. Ou seja, há depois aqui também um conjunto de sinergias que nós não avaliamos, não é? Que não se vêem, mas que depois mexe também com os próprios proprietários das casas, que depois conhecem histórias muito interessantes, até de pessoas que conheceram a família e que acabam por ter aqui depois também um retorno dá um convívio e até dá do conhecimento de algumas pessoas, e também eles próprios começam a lançar-se e a fazer a exposição noutros festivais, começam a fazer eles próprios também alguns enxertos e algumas variedades, ou seja, o retorno é muito, muito positivo.
1: Pois também há uma preocupação vossa de levar para feiras para o exterior a gastronomia e também as camélias. Portanto, fazem algumas feiras, nomeadamente em Espanha, onde mostram o que de bom Lousada tem.
0: Exato, e julgo que essa será uma mais-valia e um caminho a traçar. Nós temos agora para 2020, provavelmente ainda iremos a Valladolid, mas Valladolid e Bilbao têm aqui duas feiras também muito interessantes e que provavelmente o executivo desta Câmara, de forma alternada, ou seja, um ano Bilbao, outro ano Valladolid, junto com o Xantar em Ourense, será uma boa perspectiva. Porquê? Porque nós estamos a 2 horas de Espanha, às vezes não temos noção disso. É mais fácil chegar de Espanha a Lousada do que de Lisboa e Sintra, que é também onde tem um grande festival. E encontramos precisamente, por exemplo, agora na feira da BTL, no Algarve, também uma cidade que está a fazer o seu festival de camélias na mesma altura que nós agora em se não sou em Erra Portimão, no nosso fim de semana. O que quer dizer que o mundo das camélias é realmente um mundo português, um mundo de Portugal, e faz todo sentido que Espanha realmente está mesmo ao lado, a distância de poucas horas, que possa ser também o nosso, como é o nosso mercado de excelência da atração turística. Temos aqui um motivo realmente extra. Porquê? Porque eles são muito organizados e também muito apaixonados e estão realmente com projetos muito interessantes, sobretudo na Realiza, muito bem organizados em relação à camélia. Eles têm um conjunto de festivais muito grande e têm realmente colecionadores que atravessam realmente Espanha e Portugal para encontrarem aquela flor que eles tanto desejam ou que lhes falta na sua coleção. Por isso eu julgo que esta aposta é realmente uma aposta ganha e que dá os seus reflexos em curto espaço de tempo.
1: Ora, já que dissemos que o cozido à portuguesa e o leite de creme são as iguarias em destaque na vila este fim de semana, há várias formas de confeccionar e servir estes pratos que fazem certamente crescer água na boca de quem os prova. Quanto ao prato principal, há uma aposta nos produtos locais, desde os hortícolas até à carne, como explicam os vários representantes dos restaurantes aderentes.
9: O segredo para um bom cozido passa, como é óbvio, pelos produtos que são usados na confecção dos mesmos. Nós, em particular, só trabalhamos com o cozido de novembro a março. Isto porquê? Porque as carnes e os, nomeadamente a carne do porco que nós usamos e que criamos para este efeito só atinge o seu ótimo estado nesta altura do ano. E por isso focalizamos realmente todas as nossas energias para que este produto que oferecemos nesta altura do ano seja um produto de extrema qualidade.
8: É tentar boa qualidade nos produtos, procurando cá na terra que existe boas carnes e boa hortaliça, boas batatas, e tentar organizar que seja um cozido mesmo tradicional.
6: É preparado com carnes caseiras, tudo feito no próprio dia, hortaliça caseira, batatas, tudo da terra, basicamente.
7: Ah, um bom cozinheiro nunca desvenda o seu segredo.
1: Depois de servido o prato principal, a sobremesa, o leite creme, à nossa rádio, os restaurantes da vila dizem que não há muito segredo na confecção deste doce, além dos ovos, que preferencialmente devem ser caseiros.
10: Cada pessoa tem a sua maneira de fazer e nós temos a nossa. De uma forma muito simples, utilizamos 4 ou 5 produtos e o nosso leite creme não varia muito daquilo que os outros fazem. Claro que é feito de uma maneira diferente, porque nós queimamos em ferro, um ferro fundido, que não é. Há muita gente que queima agora com os maçaricos, nós não utilizamos os maçaricos, só isso aí de lá dá logo sabor diferente ao caramelo. Por isso eu acho que é a grande diferença entre uns e outros, mas o leite creme em si é tudo parecido uns com os outros.
9: Passa definitivamente pela qualidade dos ovos. Tentamos usar ovos caseiros em ovos dos produtores locais e não ovos de aviário, porque realmente é nota-se a diferença.
8: Também tento sempre fazer com ovos caseiros. O leite também, sendo de boa qualidade, dá sempre no final um bom resultado.
1: Doutora Cristina, ouvimos aqui os restaurantes a dizer que até na confecção dos pratos e na sobremesa, os produtos da terra são sempre escolhidos em detrimento de outros. É mesmo assim?
0: É mesmo assim, e eu julgo que é esse mesmo truque. Nós podíamos escolher, e às vezes as pessoas têm esta noção de iguaria ser algo diferente. Não. Pode ser algo que seja até muito comum, e cozida portuguesa deve ser dos pratos mais conhecidos no nosso país, mas cada região tem o seu cozida portuguesa. E cada terra tem o seu paladar. E aquilo que nós conseguimos realmente no nosso concelho, por facto de sermos um concelho ainda muito rural, nós temos uma produção ainda muito grande de hortícolas e que tem realmente um sabor muito bom. Este cozido à portuguesa era um dos pratos, se não o principal, servido nos casamentos, há 100 anos mais ou menos para cá. E o leite creme era o doce dos casamentos. Ou seja, do ponto de vista histórico, nós estamos a servir às pessoas não só um bom prato, bem confeccionado, com alimentos que têm um paladar diferente, e têm. Eu, por exemplo, dou o paladar das carnes, por exemplo, do porco e da cenoura, que comidas noutros locais são diferentes. Agora, não me perguntem porquê, deve ter a ver com a qualidade da terra, do clima, o próprio sol, que realmente nós estamos num local muito afechado pela sorte de ser muito solheiro. Provavelmente isso terá aqui a ver, mas mais do que isso, são também as pessoas. E nós temos realmente um conjunto de pessoas que, ao longo dos tempos, conseguiram passar aquela que é a forma de elaborar não só os pratos, mas também o conservar. E quer nos enchidos, quer mesmo na questão da agricultura, nós temos ainda os lavradores muito ativos e que conseguem fazer realmente as suas iguarias. E digo-lhe que não é a mesma coisa que já provei o cozido no centro do Porto, vamos imaginar, não é? E um cozido quer dentro da casa do próprio agricultor, quer mesmo no restaurante, que muitas vezes compra os produtos da terra onde está a confeccionar. E daí é que eu muitas vezes digo, quem vai à Lousada, só mesmo indo, só mesmo provando. E da gastronomia, mais ainda. E nós temos pessoas que voltam à Lousada todos os anos para ir provar o cozido e o leite creme. E lembro perfeitamente agora mais uma história de umas senhoras que vieram de Lisboa e que quiseram ir para o restaurante que tinham visto na televisão porque queriam aquele cozinheiro que viram a queimar o leite creme. Queriam aquele leite creme que viram a queimar. Ou seja, as pessoas também têm este conhecimento e percebem que há realmente aqui algo que se faz diferente. Então vamos provar. E a memória também se faz disso, também se faz daquilo que nós nos lembramos, mas também daquilo que a memória é associada ao paladar, aquilo que o sabor nos faz lembrar. Acho que é isso que faz a diferença, será essa mesmo.
1: Também este fim de semana o comércio, todo o comércio está vestido a rigor, passamos a expressão. E há também quem, além das ruas, nas lojas, e há também quem, nas próprias lojas de roupa, na moda, se associa a esta imagem.
0: Exatamente. Nós temos algumas lojas, bastantes, até por dizer isso, que não só enfeitam, têm o vitrinismo, realmente têm uma montra muito bonita com as camélias, como também a própria vestuário, sobretudo o vestuário. Tem aqui uma. Mas também as cabeleireiras, por exemplo, achei o máximo, fazem com que realmente as camélias estejam mesmo nos padrões do manequim que está na montra. E isso para nós é uma felicidade muito grande. Ora, aqui há ainda margem para crescermos muito. Eu gostaria muito que chegássemos a, não digo a 100%, que é difícil, porque há algumas lojas que têm um produto difícil de se associar, mas se a maioria se associasse e fizessem aquilo que vão fazer este ano em 3 a 4 pontos, que é termos fotopoints nas ruas, onde as pessoas têm realmente motivos para fazer uma fotografia diferente, essa sim, diferente, original, e poderem levar Lousada com eles. E ao mesmo tempo irem para a rua.
1: Para terminar, doutora Cristina, porque estamos mesmo na reta final do programa, convido-a a deixar um convite a quem nos ouve para, obviamente, este fim de semana passar por Lousada.
0: O convite é realmente quase que um desejo, por isso eu desejava imenso que todos que nos estão a ouvir que se dirigissem a Lousada, que desfrutassem deste fim de semana, que começa na sexta-feira com os fins de semana gastronómicos, com o jantar, e que dá perfeitamente para fazerem um fim de semana alargado. Quem quiser ficar, tem alojamento rural, sobretudo, também muito diferenciado daquilo que é, óbvio, um hotel, e que é em zonas verdes, muito, muito interessante, e que tem a possibilidade de passar um fim de semana connosco, não só para visitar o Festival das Camélias, mas para contemplar e desfrutar de todo um programa artístico e também algumas compras que possam fazer no comércio, que estará visivelmente atrativo e também sempre o está, mas neste fim de semana florido, porque realmente as lojas vestem-se de camélias, e para dar um passeio em família, com os amigos, até sozinho. Eu acho que é um bom fim de semana para visitar Lousada. Depois temos um programa desportivo que também estará, e cultural, que está também disponível na página da autarquia, e que todos podem também perceber no futuro próximo. A 3 meses temos também os eventos que vão decorrer no futuro, ou seja, será uma forma interessante de visitar, conhecer e também ficar com o conhecimento de tudo aquilo que são os nossos eventos ao longo do ano.
1: Muito obrigada pela sua presença, é com este convite então que nós terminamos este programa. Obrigada por ter estado desse lado. Tenha um bom fim de semana.

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1: São 5 horas. 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
3: Olá, bom dia. Seja bem-vindo a mais um Raízes, o programa que lhe faz companhia nas manhãs de sábado e que fala dos nossos costumes e das nossas tradições. Hoje vamos ouvir as janeiras. Vamos ficar com a segunda parte do encontro de cantares de janeiras de Penafiel, que aconteceu no passado dia 12 de janeiro no pavilhão de exposições. E vamos começar por ouvir o rancho folclórico de São Pedro da Bela Vista, o grupo folclórico Zé do Telhado e o rancho folclórico São Vicente.

Tempo agora de ficarmos com as atuações das janeiras do Rancho Juvenil Infantil de Duas Igrejas, do Grupo de Danças e Cantares de Cabeça Santa e do Grupo Os Montanheses.

O grupo etnográfico Cantar é Viver, o grupo Os Amigos do Cavaquinho de Canelas e a Associação de Danças e Cantares da Vila Bonelli vão mostrar as suas atuações.

e é com as atuações do Rancho Folclórico de São Miguel de Paredes, do Grupo de Bombos da Eira e do Rancho Folclórico de Ordins que terminamos esta hora do programa Raízes. Espero que tenha gostado deste programa especial Janeiras. Fique bem, tenha um bom fim de semana.

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0: Bom fim de semana.
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3: Vinda mais um Raízes, o programa que lhe faz companhia no início das manhãs de sábado e que lhe dá a conhecer os usos, costumes e tradições da região do Tâmega e Sousa. Já estamos no outono, apesar do tempo mais frio e do aparecimento de alguma chuva, há terras que têm marcadas no calendário, esta altura do ano, para a realização das suas festas e romarias. É o caso de Cristelo e Gandra, em Paredes, que celebram neste último fim de semana de setembro o São Miguel, e também de duas igrejas no concelho de Penafiel, que celebra no primeiro fim de semana de outubro as festas em honra de Nossa Senhora do Rosário, mais conhecida pela festa da Sopa Seca. E é sobre estas três festividades que lhe vamos falar hoje, aqui no Raízes.
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3: São anunciadas pelo troar dos foguetes no céu azul, iluminadas por arcos de mil cores e já fazem parte do nosso património cultural. São, digamos, uma tradição que se arrasta desde os tempos primórdios até aos dias de hoje. Falamos, obviamente, de festas e romarias. Esses eventos que têm uma função simultaneamente religiosa e social e que, por altura, sobretudo da primavera e do verão, mas também no outono e inverno, se repetem por esse país fora. A devoção a um santo faz com que, um pouco ao longo de todo o ano, as aldeias se encham de cor e alegria para receber os filhos da terra que aproveitam a ocasião para alimentar a fé que os liga à sua igreja e também para fortalecer as raízes que os liga à sua terra natal. Foi sempre assim, as festas são momentos de alegria, quer para a comunidade, quer para o peregrino que por lá passa. São um traço típico da cultura popular e tradicional do nosso povo, que luta para não deixar morrer as tradições. Cristelo e Gandra, no concelho de Paredes e duas igrejas em Penafiel, não são exceção. Este fim de semana e no próximo, estas três terras vão estar em festa. As duas primeiras em honra de São Miguel e a segunda em honra de Nossa Senhora do Rosário. Uma celebração que na terra também é chamada da Festa da Sopa Seca. Neste Raízes vamos então dar-lhe a conhecer estas festividades que contam já com uma longa tradição e onde se dirigem de centenas de pessoas todos os anos. Vamos dar-lhe a conhecer que festas são estas, os preparativos e a forma como normalmente são vividas. Vamos começar por Cristelo. Esta é uma freguesia do concelho de Paredes, conhecida por ser bairrista, dinâmica e viver intensamente as suas tradições. Há já vários anos que nesta terra se realizam três festas: do Senhor dos Passos, 15 dias antes da Páscoa, de Nossa Senhora de Fátima, no fim de semana mais próximo do 13 de maio, e o de São Miguel, no final de setembro. Todas têm o seu espaço e importância,

0: navais, marinheiros, motoristas de ambulância, paramédicos, polícias, paraquedistas, radiologistas e da Santa Igreja Católica Apostólica Romana. Há mais de 100 anos que, na Terra, a tradição se repete. Durante 3 dias, as ruas são iluminadas com os tradicionais arcos e animadas com músicas para todos os gostos e feitios. O som estonteante dos foguetes que ecoa nos céus dá a saber às freguesias vizinhas que por ali há festa e centenas de pessoas demonstram a sua devoção a São Miguel, quer na Eucaristia, quer na tradicional procissão. A festa é sobretudo religiosa, mas há também a componente profana. É assim que as gentes de Cristelo estão habituadas a celebrar, ano após ano, a tradição. Mas para que ela se mantenha viva, todos os anos há um grupo de homens e mulheres que compõem a chamada Comissão de Festas. Pessoas que trabalham arduamente para que as gentes da terra possam sair à rua e divertirem-se.
1: Para nos dar a conhecer um pouco melhor a história, as tradições e os preparativos desta festa em honra de São Miguel de Cristelo, temos connosco aqui em estúdio dois convidados, e são eles Casimiro Barros, o juiz da Comissão de Festas, e Ana Nunes, a juíza. Aos dois, muito bom dia, obrigada pela vossa presença. Vamos começar então esta nossa conversa com o juiz da festa, Casimiro Barros, ele que tem 47 anos, é natural de Cristelo e já foi festeiro há 25 anos. Este rosto bem conhecido da terra, uma vez que canta no grupo coral e treina a equipa de veteranos, decidiu agora voltar a repetir a experiência de fazer a principal festa da terra, mas num cargo de maior responsabilidade, porque é o juiz da festa, ou o presidente, como se também às vezes costuma chamar. Sr. Casimiro, sabemos que foi convidado pelo Sr. Padre para organizar as festas em honra de São Miguel de Cristelo. Porquê é que decidiu aceitar este desafio ao fim de 25 anos, depois de ter feito lá para trás a festa também?
2: Pois, como disse bem, é um cargo de mais responsabilidade e o que me levou a aceitar, primeiro, gostar muito da freguesia da qual sou, de Cristelo, e segundo, sentir o pulso a toda a população, neste caso, andar no porta a porta e nas arruadas que fazemos, para ter a sensação de que realmente a festa em si dá muito trabalho. Faltava-me esse aspecto de querer estar no dia-a-dia, não, mas na semana-a-semana com as pessoas, e foi isso que me levou a aceitar. E como falou bem agora um bocado, o bairrismo também faz parte de mim e de Cristelo neste caso, e foi por isso que aceitei com todo o gosto.
1: E o que é que achou ser mais diferente entre há 25 anos e hoje fazer uma festa? Há diferenças, com certeza.
2: Sim, realmente há 25 anos eu acho que também éramos uma equipa muito dinâmica. Acho que foi mais fácil naquele ano fazermos, porque o nível de vida era mais fácil do que hoje. Hoje já nos deparamos com algumas situações difíceis e tivemos que trabalhar quase o dobro daquilo que trabalhámos há 25 anos. Mas sem trabalho nada feito, e cá está o resultado agora neste fim de semana.
1: E agora que estamos na festa, olhando para trás, valeu a pena ter aceito este convite?
2: Valeu, tudo valeu a pena. Primeiro pela equipa que tive e tenho e que vamos ter sempre, que isto cria-se sempre aqueles laços de amizade. Valeu muito a pena, porque Cristelo também merece e os meus colegas, nós merecemos todos no fim de tudo.
1: Sabemos que é bairrista, ainda agora eu disse, mas e que gosta também muito desta festa. Porquê? Porquê é que esta festa lhe diz tanto?
2: Eu, por acaso, mesmo eu também gosto de festa. Quando falo festa, romaria, a parte religiosa, gosto de ver uns bons grupos a cantar, e a festa de maio é mais religiosa, como é a Senhora de Fátima, e o São Miguel é aí que enche praticamente o prato, porque dá para uma pessoa realizar várias atividades, e é por isso que eu penso assim, e acho que só há uma maneira da gente realmente fazer é aproveitar estes dias que temos e aproveitar ao máximo, da melhor maneira.
1: Ora, esta é uma festa já com muitos anos na freguesia, tem sempre memória de haver festa de São Miguel?
2: Sim, sim, que me recordo sempre, desde miúdo, já era figurante praticamente da procissão.
1: Portanto, já participava na festa.
2: Exatamente. E coincidência ou não, vendo agora, aqui há uns dias, um álbum de fotografias que estava lá no baú, coincidência, eu fui numa figura vestido de São Miguel.
1: Curioso.

0: agora, passados estes anos, pronto, sou juiz. E é isso que conta. E acho que se todas as pessoas também pensassem assim, as coisas na freguesia podiam ser melhores e diferentes, porque às vezes as comissões nem todas pensam assim, ou todas as pessoas. E se fossem assim, seria tudo mais fácil.
1: Das memórias que tem, a festa evoluiu nestes anos?
0: Em alguns anos sim, outros nem tanto. Estas são aquelas dificuldades que agora um bocado eu realcei. E fica provado aqui este ano, não por ser eu juiz, ou a Ana Nunes também, a juíza, mas tem que haver muito empenho, muita garra, muito trabalho. E fica provado aqui este ano que, se isso for a parte principal de uma comissão de festas, consegue-se organizar uma boa festa.
1: Ora, nós andamos pela freguesia a falar com algumas pessoas que, de certa forma, concordam que a festa nos últimos anos evoluiu. Uma dessas pessoas foi Joaquim Pacheco, um homem de 81 anos, natural de Louredo, mas residente há vários anos em Cristelo, e que é membro do Grupo Coral há mais de meio século. Ele diz conhecer muito bem esta tradição, recorda os tempos de menino em que ia, a pé, com os pais, à festa, lembra a história da Romaria e aponta as principais evoluções que a festa sofreu até aos dias de hoje.
2: Portanto, as festas de Cristelo, de 100 anos, lembro-me perfeitamente que vinha com os meus pais e vínhamos à festa, que na festa tinha sempre a comunhão solene junto à festa de São Miguel, onde nós vínhamos de manhã por volta das 9 horas e fazíamos a comunhão. A seguir, o seu pai dar-nos a comunhão. Íamos ao pequeno almoço, na quinta da quinta da Portela, na quinta da Vinha Velha, ou na quinta do Mercador. E na quinta dos Santos, era como usávamos os pequenos almoços. A partir daí íamos outras para a igreja, para a missa, que era às 11 horas, e depois a partir das 11 horas nós íamos para casa para o almoço. Às 3 horas tínhamos de estar na igreja de novo, para a procissão, para o terço, e no fim do terço íamos em procissão, no percurso que ainda hoje se faz, só que não havia noitadas, nem essas coisas não haviam nessa altura. Desde a partir de 1980 para cá, as coisas começaram a evoluir um bocadinho, e então começou a haver uns ranchos, uns cantores, embora que fosse fracos, mas começou a haver uns cantorzitos. Até hoje, quer dizer, aquele, cada um faz melhor que pode fazer as comissões. Pronto, agora, a partir daí, começaram a aparecer alguns roceiros, começou a aparecer umas barracas disto, aquilo, uns brinquedos, e agora a rua está cheia de relotes, de bifanas, de bebidas, quanto há, e doces, só tudo faria, não falta. Eles é de cá de cima do triângulo até a igreja, tem barracas de tudo. Pronto, agora temos no sábado um cantor, temos depois o fogo do artifício, depois no domingo temos a missa na mesma às 11 horas e a procissão, volta das 4, 4 e quê, temos a procissão.
1: Sr. Casimiro, a festa começou, entretanto, já quarta-feira, acontece o ponto alto este fim de semana. Mas, entretanto, de quarta a hoje, sábado, o que é que aconteceu? Foi se calhar um programa de cariz mais religioso?
0: Sim, sim. Começámos na quarta-feira, como disse, com o terço em honra de São Miguel, logo de seguida com a Eucaristia, na quarta, quinta e sexta. Ontem à noite já tivemos um grupo espetacular com o nome de Magma, e foi uma noitada muito porreira, tinha bastante gente, o pessoal divertiu-se, o tempo também estava agradável.
1: Ora, e hoje, sábado, como é que vai ser então o programa da festa?
0: Pois, sendo hoje praticamente a atração principal da festa, temos a partir das 22 a Flor, que cantará durante uma hora e pico. Depois temos o lançamento do fogo piromusical. E de seguida temos a atração principal deste sábado, do Fernando Daniel. Amanhã, praticamente, só temos a procissão, a missa de São Miguel. porque estão estas tais coisas, porque uma festa para ser bem orçamentada não podemos entrar em loucuras e por isso é que fazemos só a sexta e o sábado para tentar organizar da melhor maneira o dinheiro a que nos precisamos arranjar.
1: E o domingo também fica mais destinado à parte religiosa.
0: Exatamente, portanto, exatamente.
1: E também da procissão. E a procissão também é um momento alto, podemos dizer, que também leva muita gente às ruas de Cristelo.
0: Sim, sim. Nos últimos anos, por acaso, tem-se refletido nisso e esperemos muito que amanhã assim continue. Parabéns a todos.
1: Muito bem. Nós vamos juntar aqui à conversa uma jovem, a juíza, a juíza da Comissão de Festas, Ana Nunes, que tem 22 anos, é estudante e não é a primeira vez que está a fazer a festa, mas é a primeira vez enquanto juíza.
3: Sim,
1: que a faz.
3: A verdade é que já tinha sido deitada duas vezes, mas não para o cargo de juíza, tinha sido botada para festeira, no qual, por motivos também pessoais e escolares, não pude aceitar na altura e pronto, desta vez vieram falar comigo pessoalmente.
1: E porquê que aceitou?
3: Achei que provavelmente esta seria a melhor altura para aceitar. Já tinha sido deitada várias vezes, não pude aceitar. E pensei, por que não agora?
1: E como é que foi este ano?
3: Então, este ano foi um ano de muito trabalho. Não esperava, sabia que como o meu cargo tinha mais responsabilidade do que outros, mas não esperava que houvesse tanto trabalho e tantas coisinhas que tínhamos que tratar. Mais neste mês é que tenho a noção do que realmente tínhamos que fazer e as coisas que também tínhamos que aprender e das coisas que tínhamos que organizar. Portanto, foi mais neste mês que eu tive mais noção da responsabilidade que eu tinha.
1: E quais são as tarefas da juíza?
3: Olha,
1: não fazer nada, é só ver os
3: não.
1: outros.
3: Pensava eu que...
1: Que era quase
3: não.
1: assim.
3: Mas não tinha tanta noção da responsabilidade, a verdade é essa. Mas pensei que o juiz estava acima da juíza, que realmente teria mais responsabilidade. Mas entre mim e o juiz nós tentámos dividir aqui um bocadinho o trabalho, para ele também não estar tão sobrecarregado. Então, o que fizemos, por exemplo, mais nesta altura da festa, na parte das licenças, de organizar as relotes, de organizar, tivemos que arranjar seguros, tratar, por exemplo, dos cavalos para a precisão, das figuras, há um monte de coisas que temos que organizar e, portanto, nós meio tentámos organizar e ele ficou com uma parte e eu ficava responsável por outra parte. E,
1: não tinha ideia que dava tanto trabalho a organizar uma
3: festa? Não tinha mesmo noção do quanto trabalho tinha a organizar.
1: E o que é que fica desta experiência?
3: Fica bastante coisa. Também aprendi coisas, aprendi especificamente como é que se organiza uma festa, neste caso, não é? Também aprendi a organizar certos eventos, se calhar a ser mais responsável de uma certa maneira.
1: Se calhar a conhecer melhor a freguesia.
3: Sim, também conheci bastante gente que só conhecia de vista e que foi conhecendo melhor, mesmo o meu grupo, a nossa comissão, havia pessoas que eu não conhecia e realmente também sei que a partir daí que se calhar até criei novas amizades, não é? E que de certa forma também as pessoas me conheceram a mim. Portanto, acho que estivemos todos a ganhar por aí.
1: Entretanto, para que vocês pudessem fazer este programa, este cartaz, tiveram de trabalhar um bocadinho para angariar as verbas necessárias. Que atividades é que vocês foram fazendo?
3: Nós fizemos várias atividades. No início, a primeira atividade que tivemos, que eu me lembro, organizámos um evento onde levámos um grupo de... Eles eram coristas, cantavam, tipo ópera. Nós organizámos na igreja e convidámos as pessoas. Cada pessoa pagava um X. Pronto, esse foi o primeiro evento que organizámos. Depois, a partir de janeiro, todos os meses organizávamos um jantar. Todos os meses fazíamos uma coisa diferente e convidávamos as pessoas, punhamos cartazes para divulgar. Pronto, basicamente o principal foi os jantares. Depois tivemos também, vendemos lenha. Tivemos, mais a parte dos homens tiveram que...
1: Trabalhar um bocadinho.
3: Exatamente, é mais a parte física aí, pronto. Tiveram que partir lenha, rachar, aquelas coisas.
1: Sorteios, também sei.
3: Sim,
1: que...
3: fizemos, todos os meses fazíamos sorteios, sorteávamos alguma coisa. E todos os membros da comissão tinham que vender as rifas. Depois também fizemos...
1: Portanto,
3: Peditório, sim. Primeiro vendíamos bilhetes. Há uns bilhetes. Todos os meses fazíamos rifas, mas numa vez por ano tínhamos os bilhetes da festa. E depois a parte repetitória é mais no final. E por último, que por acaso é hoje, vamos fazer o último repetitório à freguesia com os bombos.
1: E também os patrocínios das empresas que
3: Sim, os patrocínios, isso foi ao longo do ano que fomos recolhendo os vários patrocínios.
1: E como é que as pessoas vos recebem, vos ajudaram? Com um sorriso nos lábios ou assim um bocadinho?
3: Assim, a maioria posso dizer que toda a gente contribuiu de alguma forma. Claro, uns mais, outros menos, dentro das suas possibilidades, mas de uma forma geral penso que o povo de Cristeu, que sabendo para o que era, que tentou ajudar o máximo possível. E de uma forma geral tenho, penso de uma forma positiva quando me perguntam se as pessoas contribuem. Sim, posso dizer que sim.
1: Muito bem, ora, Jorge Cardoso é um dos festeiros que integra precisamente a Comissão de Festas em honra de São Miguel de Cristeu este ano. Este empresário, natural da terra, de 38 anos, diz que foi um ano bastante positivo e congratula-se por terem conseguido alcançar os objetivos traçados. Diz também que gostou bastante do ambiente vivido no grupo e não descarta a possibilidade de voltar um dia a repetir a experiência.
4: Foi a minha primeira experiência como organização da nossa freguesia. Posso dizer que foi uma experiência única, porque criámos laços de amizade com os membros da comissão e uma aprendizagem da organização de uma festa que envolveu muito trabalho, que começou no ano anterior. Resumindo, que foi um ano positivo, porque todo o grupo estava empenhado em trabalhar em prol da freguesia e superamos as nossas expectativas. Por último, gostaria de agradecer a todas as pessoas que nos ajudaram e que desfrutam destes dias de festa, que continua a tradição.
1: Ora, e regressamos aqui à conversa com o juiz da festa, o Sr. Casimiro. Ouvimos aqui alguém a dizer que esta experiência foi tão boa que poderá voltar a repetir. É bom saber que há sempre gente voluntária que dará continuidade a esta tradição.
0: Sim, é bom ouvir e saber que os colegas têm essa ideia. E quando assim é, quem está à frente, como eu e a Ana, ficamos contentes, porque é lógico que a gente ouve e é gratificante ouvir estas palavras. Mas o ser festeiro e o ser juiz, os juízes neste caso, é totalmente diferente. E como a Ana referiu, isto dá imenso trabalho, muitas horas perdidas, muitas noites às vezes a fazer contas de cabeça. Mas acho que toda a gente devia pensar assim, de uma maneira aberta, e pensar que a festa tem que ser feita, ou com maior ou menor dificuldade tem que ser feita. E quando o meu colega realça isso, eu acho que é bom ouvir e saber que... E dizer também que oxalá que para o ano a comissão que aí venha, que nós vamos nomear amanhã, consiga ter tanta ou mais sorte do que aquela que nós tivemos este ano.
1: Portanto, já há comissão nomeada pelo menos para o próximo ano.
0: Sim.
1: Resta saber se eles vão aceitar?
0: Pois, essa é sempre a incógnita que se coloca, porque nós também este ano éramos 18, penso eu, e há sempre 4 ou 5 que não podem, ou problemas pessoais ou profissionais, neste caso, não é? E pronto, mas nós, graças a Deus, os 14 que fomos à primeira reunião, à exceção de um que depois, por razões profissionais, em janeiro não pôde continuar, o que é certo é que ficaram 7 meninas e 7 homens, e nós cá estamos hoje, praticamente no fim da festa, todos unidos e muito contentes.
1: E o que é que é, já que vocês estão ainda com a força toda, que conselhos é que poderiam deixar aos próximos festeiros? O que é preciso ter ou fazer para que a festa aconteça?
0: Empenho, eu acho que a palavra mais determinante numa comissão de festas é o empenho. Porque isto é como uma equipa de futebol. Se todos os jogadores jogarem para no sentido da baliza, temos mais facilidades de marcar golos. Se houver 4 ou 5 que não façam isso, é complicado, que destabiliza. Às vezes alguns não têm a noção do tempo que se perde e das energias que se gastam, e às vezes não é dado o valor como se devia de dar. Mas acho que, independentemente de quem seja o juiz ou a próxima juíza, tem que haver logo um empenho desde o princípio, porque muitas, em anteriores comissões, só se começava a trabalhar em janeiro ou fevereiro. Não, nós neste caso tivemos muita sorte. Desde o dia 5 de outubro, na primeira reunião, eu senti que o grupo estava comigo e com a Ana, e a partir daí tornou-se mais fácil, porque toda a gente caminhou no sentido de fazermos a festa que hoje temos.
1: Ana, e os jovens, será que têm receio de, de tomar essa iniciativa de fazer a festa ou de ajudar a fazer a festa?
3: Talvez tenha um bocadinho, tem por causa da escola às vezes, e também há estudantes, nós temos no nosso caso estudantes que também trabalham e vemos que elas têm bastante dificuldade de comparecer às vezes às reuniões e de ir a certos eventos, mas acho que se tiverem mesmo vontade que podem ajudar na mesma, mas sei que no fundo os jovens têm essa... esse receio de aceitar, porque tem várias restrições por causa da escola e também do trabalho. Eu também falo por mim, quando fui deitada nas primeiras vezes, como estava a estudar, também tinha receio de não conseguir acompanhar o resto da equipa, porque estava longe a estudar e porque também já estava dentro do mercado de trabalho e, portanto, tinha receio e, portanto, não aceitei. Portanto, estas raparigas que aceitaram na nossa comissão, vejo que elas também tiveram muita coragem e muito empenho para continuar até o fim.
1: Mas não é nada impossível.
3: Sim, não. Elas só mostram que realmente não é impossível. Elas ajudam da maneira que podem.
1: Hoje, a Ana vai passar a ver a festa, se calhar, de outra forma.
3: Sim. Agora sei realmente o que é que custa fazer uma festa, ao certo, o que é preciso para fazer uma festa, as ideias que vão surgindo, tudo o que envolve uma festa, porque não é só precisão, não é só aparecer lá no dia e ver o cantor. Há muita coisa em volta. Agora sim, tenho bem noção de como se faz uma festa e o que é.
1: Sr. Casimiro, sei também que na vossa terra, além do cantor, da procissão, da missa, desses três aspectos, as pessoas também costumam valorizar um bocadinho o fogo de artifício.
0: Pois, mas e eu concordo plenamente, e eu também sou uma dessas pessoas, aliás, quase a maioria toda da nossa comissão. Eu acho que qualquer festa pode...
1: Uma festa sem foguetes não é festa.
0: É, não é festa, exatamente. Mas tentamos valorizar esse aspecto, sendo que também, não sendo uma das coisas mais caras, mas se calhar é logo a segunda coisa que a gente tem que começar a organizar os valores para lá chegar. O ano passado foi feita uma coisa nova em Castelo, que foi um piro musical. Antigamente era o fogo lançado de cana, mas agora derivado a estes incêndios.
1: Sim, as restrições.
0: Isso foi cortado e agora é tudo o piro musical. Vamos mantê-lo, e por isso logo à noite vamos manter isso. E se calhar fazer aí uma surpresa que nunca se viu em Castelo. E acho que sim, o pessoal deve dar valor a isso, e é de umas coisas que eu também mais admiro e o pessoal gosta.
1: Ora, nós fomos ouvir algumas pessoas que moram na freguesia de Castelo. Todas se mostraram contentes com o trabalho desenvolvido por esta comissão de festas. Esperam que realmente o São Pedro nestes dias não venha atrapalhar a festa, como às vezes acontece em anos anteriores.
5: Quero dizer então à comissão de festas que foram pessoas muito empenhadas ao longo de todo o ano e que fazem um trabalho excepcional. São pessoas empenhadas e acho que merecem que tudo corra bem nas festas em honra de São Miguel, e é isso que eu tenho a dizer. Desejo as maiores felicidades a toda a comissão e um obrigado a todos.
6: Gostava de agradecer a esta comissão de festas, especialmente a deste ano, pelo bom trabalho que estão a realizar. Nota-se que são pessoas empenhadas e trabalhadoras, e com o objetivo de proporcionar um bom fim de semana de diversão a todos os habitantes desta freguesia. Se fossem eles, estas festas não existiam.
7: Tudo bom, e que anda é de louvar o trabalho de vocês, e que acho que estão a fazer um bom trabalho e sigam para a frente, força.
8: Corre realmente muito bem as festas, que não chova, não é? Pronto, que as festas realmente corra bem e que de futuro também conheça a comissão de festas. Acho que ela fez um trabalho mesmo muito, muito interessante. Um bom ano para todos.
9: O que eu desejo, no fundo, é que toda a equipa se sinta realizada ao fim deste ano todo de trabalho que tiveram, que no fundo corra tudo bem e que se sintam felizes.
10: Gostaria de dar os parabéns pelo grande trabalho desenvolvido e que tudo corra bem no dia da festa, e que encontram outra comissão tão ou mais empenhada do que esta. Parabéns.
1: Sr. Casimiro, de facto, às vezes o São Pedro e o São Miguel andam aborrecidos e vem chuva. É muito desagradável vocês trabalharem um ano todo para que depois isso possa acontecer, não é?
0: Sim, espero realmente que São Pedro e São Miguel não se vão zangar agora neste fim de semana. Zanguem-se só a partir de segunda-feira, porque não tinha muita lógica. Mas realmente era um bocado triste trabalharmos um ano afincadamente para obter este programa e agora... Mas isso são coisas que nós
1: não controlamos.
0: Somos alheios a essa situação.
1: Vocês
0: não
1: controlam.
0: É, exatamente. Mas oxalá, parabéns nosso, parabéns da freguesia e de todos aqueles que nos visitarem, que possam usufruir deste programa espetacular que nós assim o organizamos.
1: Ora, nós estamos mesmo a terminar. Vou desafiá-los a deixar uma mensagem às pessoas que vos ajudaram, se calhar começa pela Ana. Mensagem às pessoas que estiveram convosco, que vos ajudaram de qualquer uma das formas. Que palavra é que gostava de lhes deixar?
3: Queria deixar uma palavra de agradecimento, principalmente, porque sei que muitas pessoas também... Parte do orçamento também foi para ajudar na comissão. Muitas vezes, eu sei que as pessoas eram mais um bocadinho, até porque conheciam às vezes alguém da comissão e davam mais um bocadinho, principalmente a família, que nestas alturas são as que sofrem mais, digamos. Também pelo tempo perdido, nós também temos que despender muito do nosso tempo com a família. Também quero aproveitar para agradecer e para desculpar qualquer coisa que nós tenhamos feito de menos bom, mas foi sem intenção. E pronto, espero que desfrutem tanto como nós desta festa.
1: Muito bem, para terminar, só quero um convite às pessoas de Cristel e quem nos está a ouvir para também verem o fruto do vosso trabalho.
0: Sim, já que estamos aqui na Rádio Clube na Fiel, aproveita já este direto para mais uma vez convidar todas as pessoas a logo à noite visitarem Cristelo e aproveitar este programa que nos deu tanto trabalho organizar. E faço minhas as palavras aqui da Ana, agradecer a todos os quantos nos puderam ajudar através de muitas iniciativas que tivemos e algumas muito boas, e um grande abraço a todos os nossos colegas que andam a trabalhar neste momento para que se consiga mais obter mais uns euros. E ficar sempre aqui a palavra de um até sempre.
1: Com certeza. Ora, muito obrigada aos dois pela vossa presença e pelo vosso trabalho, obviamente.
0: Obrigado.
1: Parabéns por essa dedicação que tiveram ao longo deste ano. Nós desejamos umas boas festas a vocês e a todas as pessoas que, por este fim de semana, vão então passar pela festa de São Miguel de Cristel.
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1: Em Paredes, não é só a freguesia de Cristelo que comemora o São Miguel, o arcanjo é também o padroeiro da cidade de Gandra. Apesar das grandes festas na terra acontecerem entre o último fim de semana de julho e o início do mês de agosto, a paróquia não esquece o seu patrono e a 29 de setembro celebra sempre uma festa litúrgica em sua homenagem. A sessão é certo que é pequena, mas nem por isso deixam de existir pessoas na terra que a vivem de forma intensa. É o caso de Celeste Barros, de 58 anos, responsável das zeladoras. Natural da freguesia, Celeste é quem fica com a tarefa de decorar a igreja. Diz que São Miguel é normalmente ornamentado com flores cor-de-rosa e tecidos azuis. Diz também que a Eucaristia é vivida com grande simbolismo, não só pelas gentes da terra, como também de fora.
13: Costumo frequentar a missa todos os anos. É uma missa mais solene, porque envolve o tríbulo com o queimar do incenso. E durante toda a Eucaristia e na homilia se fala sobre São Miguel. Os próprios cânticos são mais solenes e o último cântico é dedicado a São Miguel. Nesse dia, o santo e a igreja é decorada consoante as vestes do santo. Isso é normalmente utilizado rosas, cor-de-rosa e tecidos em azul. Eu sou devota do santo pelas histórias que ouço contar, e no dia da missa sinto um ambiente diferente de mais culto e fé.
1: Apesar da Engandra o dia de São Miguel ser sobretudo marcado por esta pequena celebração religiosa, há o hábito de se queimar alguns foguetes no início e no fim da missa, e também do grupo de bombos Zé Espreiras de Gandra animar à porta da igreja a população. Quem nos descreve melhor este momento é Elizabeth Anjos, membro do grupo de bombos e quem comanda as tropas sempre que é necessário. Neste dia diz que são tocadas principalmente músicas populares portuguesas, apreciadas pelas pessoas que participam na Eucaristia. como é o caso da Laurindinha, da Rosa Arredonda à Saia, do Milho e também da música dedicada a São Miguel.
14: Somos responsáveis por atuar todos os anos na missa em honra de São Miguel. Dependendo do estado do tempo, se for de chuva, fazemos uma pequena atuação antes da missa e depois no final atuamos cerca de meia hora, músicas populares, a Rosa Arredonda à Saia, o Milho, dependendo de quem está a puxar. Depois, este ano, vamos acompanhar tocando uma música dedicada à procissão. Depois, o santo, fazemos o final. Estamos lá a tocar um bocado, até que as pessoas comecem a ir embora. Então, as pessoas começam a ir embora, então nós aí paramos.
1: Paulo Ranito, o presidente da Junta de Freguesia de Gandra, afirma nunca ter oportunidade de participar na missa em honra de São Miguel, mas tem conhecimento que é um dia em grande e com uma grande importância para a terra e muito valorizado, sobretudo, pela população mais velha. O autarca lembra que a data, 29 de setembro, simboliza o início da época das colheitas, uma tradição muito ancestral. O presidente da Junta de Gandra deixa ainda uma mensagem de votos de muito sucesso à próxima Comissão de Festas, que tomará posse precisamente nesse dia, durante a celebração da missa.
15: Esta festa tem um caráter civil e religioso. É feita sempre no primeiro fim de semana de agosto, mas neste dia não é nenhum dia, não é, esta festa não calha nenhum dia dos santos, do santo padroeiro que é São Miguel de Gandra, nem Nossa Senhora da Conceição, nem no, do santo, que também é o santo devoto cá da nossa freguesia, que é o São Sebastião. Continua a celebrar-se o São Sebastião em Vilarinho, Nossa Senhora da Conceição nas Fontainhas e o São Miguel de Gandra no lugar da igreja. Mas esta festa tenta, por um lado, juntar a parte civil, a parte católica e a parte cultural. No fundo, visa unir a freguesia numa única festa. O Arcanjo São Miguel é o santo padroeiro da nossa freguesia. É oficialmente a nossa freguesia, em termos religiosos, chama-se Paróquia de São Miguel de Gandra. É uma festa ancestral que se perde na memória dos tempos e é uma festa que se celebra a 29 de setembro. O São Miguel, na nossa freguesia, está associado à abundância, está associado às colheitas. É na época de setembro que se colhe o milho, o centeio, que as batatas e o vinho e o feijão, que eram a base da subsistência económica da nossa freguesia. A nossa freguesia sempre teve um cariz eminentemente agrícola. Por isso, o santo era celebrado com alegria, como a época da abundância, onde os lavradores enchiam os seus celeiros, por isso sempre foi celebrado e sempre foi associado a colheitas. Em relação à celebração eucarística, é nessa celebração que aparece pela primeira vez publicamente investido o senhor juiz de festa para o ano em curso. É uma missa onde, sobretudo, a população sénior muita adesão. É celebrada na igreja. É uma espécie de passagem formal da anterior Comissão de Festas para a nova Comissão de Festas.
1: É então, já amanhã, dia 29 de setembro, que a cidade de Gandra, em Paredes, realiza uma missa especial em honra de São Miguel, padroeiro da freguesia, arcanjo da justiça, o advogado das lutas contra o mal.
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1: Agora que já conhecemos as festividades de São Miguel, que marcam o calendário deste último fim de semana de setembro, vamos avançar para uma outra festa que se realiza no próximo fim de semana. Trata-se da festa de Nossa Senhora do Rosário, em duas igrejas, Penafiel, mais conhecida pela festa da Sopa Seca. António Brandão.
12: À semelhança da maioria das romarias portuguesas, a festa em honra da Nossa Senhora do Rosário tem as suas origens na igreja. Esta romaria nasceu como forma de homenagear a santa e celebrar a fé de todos os devotos. Apesar de ser Santo Adrião o padroeiro da freguesia, a festa faz-se em honra da Nossa Senhora do Rosário. Segundo a tradição religiosa, a Nossa Senhora apareceu a São Domingos de Gusmão, fundador da Ordem dos Pregadores, e entregou-lhe o Rosário para substituir a recitação dos Salmos que, no século XIII, eram uma importante ferramenta de conversão ao cristianismo. Diz a tradição popular que foi a própria Mãe de Jesus que inspirou a devoção e São Domingos recebeu a mensagem para a criação do Rosário como hoje o conhecemos. Associada à crença, nasce a festa. A festa a Nossa Senhora do Rosário foi instituída pela primeira vez em 1572 e hoje são muitos os locais que comemoram esta romaria. A freguesia de Duas Igrejas, em Penafiel, já comemora esta festividade desde pelo menos 1904. Ao longo dos anos, a festa começou a perder o impacto religioso e começou a ser conhecida pela festa da sopa seca. Segundo reza a história, a ideia desta sobremesa chamada sopa seca surgiu pela vontade de fazer algo de diferente na altura da festa da terra e decidiu fazer-se então este doce, feito com pão, açúcar e canela, e que se tornou a sobremesa dos pobres. A sopa seca é a presença assídua na mesa dos habitantes de Duas Igrejas desde tempos ancestrais e começou por ser confeccionada pelos mais pobres. Apesar dos poucos e singelos ingredientes, a sopa seca é para muitos uma deliciosa iguaria apreciada em toda a região e acabou também por dar nome à festa da terra. A sua receita permanece guardada nas cozinhas de Duas Igrejas e é transmitida de geração em geração. O doce é confeccionado com fatias de pão embebidas em calda fervida de água com açúcar, canela e vinho do Porto. O pão é disposto num alguidar e é polvilhado com açúcar e canela. No final, vai ao forno a gratinar. A sopa seca é também sobremesa tradicional na época das vindimas. Este ano, a tradição mantém-se e, tal como é o costume, a festa está a cargo de um grupo de homens da freguesia. A festividade fica sempre a cargo de um lugar diferente da freguesia, por isso muda todos os anos. Este ano estão destacados uma dúzia de homens do lugar de Salgueiros, que durante um ano inteiro trabalharam para que esta festa fosse possível. O programa já é conhecido, o cabeça de cartaz é o cantor Leandro, mas haverá vários espetáculos musicais, a missa e procissão, a atuação da fanfarra e a tradicional procissão de velas. Os próximos festeiros serão do lugar de Castanheira de Cima. Cabe-lhes a eles a tarefa de organizar a festa em 2020.
1: Para nos falar desta festa, que tem uma das maiores procissões do concelho e até mesmo da região, temos aqui hoje quatro convidados. E são eles Fernando Rocha, o juiz da festa, depois os festeiros Joaquim Santos e Joaquim Rocha, e também João Paulo Oliveira, o presidente da Junta de Freguesia de Duas Igrejas. Olá, bom dia. Obrigada pela presença.
16: Bom dia.
1: Para começar esta nossa viagem, nada melhor do que ficarmos a conhecer a história desta festa. Uma festa que em tempos era pequena, mas que se fez grande, muito grande. Quer numa, quer noutra situação, esta foi sempre a festa da sopa seca e também do vinho doce, como recorda o casal Manuel Couto e Maria da Conceição. Ele com 81 anos e ela com 79, e que moram mesmo no coração da festa.
17: Eu fui organizador, eu era preparador das óperas, das bandeiras, era, sim senhor, porque ainda já do tempo do antigo padre que já aconteceu, que era o padre Conceição Gomes.
1: Pai, mas quantos andores é que costumam sair?
17: 16.
1: Mas foi sempre assim, uma procissão com tantos andores?
3: Não.
17: Aumenta muito.
3: Tínhamos era pequenino, poucos andores.
17: Ah, antigamente.
3: Antigamente, à vista de estar agora, antigamente nem havia carne.
17: Nem havia deitada.
3: Deitada nem nada. Acabava a procissão, trazia um outro falando que estava na igreja e punha aqui no mastro, aqui em cima, punha no mastro, e ela, depois de ter a posição de povo e comer, alguns ficavam aí, fazia-se danças, dançava com o som da música do alto-falante, e a noite estava acabada. Não havia cá nada, muitos anos, que ela fez.
17: Eu não morava com ela, ela estava aqui, saí daqui às 2 horas da manhã,
3: mas era só,
17: e depois às 6 horas tinha uma lá feira para visitar.
3: Era só à noite um bocado, que havia aqui algum atendimento, mas era só a música do alto-falante. Não havia cá conjuntos, não havia cá nada.
1: Olha, mas já nessa altura também era a festa da sopa seca?
3: É, foi sempre. A festa da sopa seca. Foi começada sempre a festa da sopa seca. A gente fazia sempre sopa seca. Eu tinha colado naquela loja lá adiante, em frente àquele fontanário. Tenho um que é com a feia, outro que era um filho dos meus.
16: bandia lá muito vinho doce e sopa seca. Fazia lá sopa seca e bandia, porque o pessoal só vinha aqui, gente de Porto, de um lado e do outro.
17: Por baixo sopa seca.
16: Por baixo sopa seca.
17: Era vício, vício.
16: Era. E até aparecia, às vezes, algumas barracas, coisas, já estávamos fazendo sopa seca para vender. Então, mas nada do que agora. Não é? agora aqui, a festa estava que era antigamente, acho que mal 3 ou 4 dobros do que. Eu estava aqui alguma gente, mas era sempre pouco. Sempre pouca gente. Agora é aquilo que lembro, dou-lhe aquilo.
17: É que
16: e quando vem assim os artistas que eles gostam, eu pegas ali pouco, sou aqui perto, até o Bruno já me incomoda.
17: Dando passado não foi noitada daqui, eu não.
16: Mas quando não, vem, não me lembro de ver quase um ali o. O, como é que se chama? Aquele barreiro do.
1: Pimarreiros?
16: Ui, Jesus, a gente vinha de lá diante para cá da missa, já se não podia passar, era aqui feito no largo, não é? Antigamente não havia calhar aqui só no largo. Que era a noitada. E o barreiro às vezes ia uma coisa e punha-se aqui em cima desta placa, aqui a topar. Aquilo era. Olha, aquilo é só visto. Parecia um chão. Era tanta gente. A gente ia à minha janela clara, até lá adiante só se via pessoal.
1: Não mora no centro da festa, mas esta é a segunda vez que a faz. Se bem que este ano com outra responsabilidade, já que é o juiz da Comissão de Festas. Fernando Rocha tem 45 anos, trabalha na construção civil e tem muito orgulho nas tradições da sua terra. São Fernando, é pelo orgulho que tem na terra que aceitou ser festeiro este ano?
18: Sim.
1: Mas não foi fácil?
18: Não, não foi muito fácil.
1: Porque todos os anos a festa é feita por lugares e este ano o seu lugar tem poucos voluntários.
18: É verdade, tem poucos voluntários. Tive que recorrer a pessoas de fora para me ajudar a fazer a festa.
1: E foi fácil encontrar depois um grupo de lugares diferentes?
18: Com a ajuda de alguns, conseguimos.
1: Portanto, a festa arranjar. É sempre feita por homens?
18: Sempre feita por homens.
1: Todos lhe disseram que sim?
18: Sim, todos me disseram que sim. E depois tivemos a ajuda das mulheres, também foi uma ajuda importante.
1: Já lá ia. Mas como é que foi então este ano? Muito trabalho?
18: Muito trabalho. A festa dá sempre muito trabalho.
1: Vocês começaram um bocadinho mais tarde do que o normal. Lá está, por essa situação de não haver logo assim uma equipa de festeiros
18: claro,
1: pronta porque, para arrancar.
18: Claro, pois geralmente começamos logo a seguir à festa, passado um mês, o quê? Começamos. Mas como houve dificuldade em arranjar a comissão, então andamos atrás da comissão primeiro, depois é que concluímos a equipa e depois começamos a trabalhar.
1: Foi um trabalho redobrado, mas valeu a pena o esforço?
18: Valeu a pena o esforço.
1: Agora estamos
18: vamos
1: mais ou
18: menos. Vamos ver quando chegar lá.
1: Com certeza, mas também agora já falta
18: só
1: pouco.
18: Só falta 8 dias.
1: Só falta pouco. Vocês, estamos a uma semana da festa, tiveram de trabalhar muito durante um ano para angariar as verbas necessárias. Uma das coisas, logo, é o bar, que tem ali nas traseiras da igreja, podemos dizer, ali num espaço. Como é que funciona o bar? É todos os dias, à noite, ao fim de semana?
18: O bar funciona todos os dias, abre um bocadinho à noite, não é? Tem aqueles clientes certinhos e é uma fonte de rendimento para a festa.
1: E depois, além do bar, o que é que vocês fizeram mais para angariar as receitas que precisam?
18: Temos a verga da carne, que é o início.
1: Para quem não conhece, a verga da carne é uma espécie de estendal de carne fumada.
18: Tal e qual. O estendal que é colhido pelas portas.
1: Na altura do carnaval.
18: Na altura do carnaval, no domingo gordo, antes do carnaval. É colhida a carne pelas portas e depois é feito com leilão no fim da missa.
1: E o estendal fica ali precisamente
18: tal
1: no,
18: e qual.
1: Na igreja.
18: As pessoas saem da missa e compram a carne que desejarem para o carnaval.
1: E além disso?
18: Além disso, também podemos. Por exemplo, fomos tarde, costumam-se cantar as janeiras, não cantámos, mas passámos à frente, pronto, o carnaval, depois temos leilões. Leilões, depois temos a noite branca, depois
1: correu
18: temos pintores, correu muito bem.
1: Vocês na noite branca trazem a sopa seca.
18: Sopa seca.
1: Outras coisas também, é claro.
18: Mas a sopa seca é o prato principal.
1: E nos alguidares, que tem a vossa identificação?
18: Sim, isto é a da sopa seca.
1: Por falar em alguidares, vocês fizeram alguidares, camisolas, relógios,
18: sim,
1: tudo para vender.
18: Tudo para vender.
1: E as pessoas aderiram?
18: Aderiram bastante. Aderiram muito bem.
1: Foram fazendo alguns jantares temáticos também?
18: Jantares.
1: Lá no vosso
18: tudo,
1: espaço?
18: Tudo que der dinheiro a gente inventa tudo.
1: Vocês começaram um bocadinho mais tarde, já dissemos. As pessoas foram mais generosas?
18: Sim, sim. Eu considero que sim.
1: Ora,
18: tendo corrido bem como correu, considero que sim. Acho que foram ajudar-nos bastante. Foram bastante ajudados.
1: Ora, uma das fontes de receita tão característica da freguesia é, como já vimos, a verga da carne, que é uma espécie de estendal de carne fumada. Ora, Ana Maria Silva, de 60 anos, a viver em Rãs, mas natural de duas igrejas, diz com orgulho que faz todos os anos uma chouriça gigante para oferecer para esta festa. Além disso, dá outras ajudas, tudo porque gosta da sua terra e tem muita fé na Senhora do Rosário.
19: desde que me conheço, sempre me falam na festa da Senhora do Rosário. A festa da Senhora do Rosário é a festa da Sopa Seca. Primeiro de tudo, que chegam um carro, sempre são os primeiros aos bombos. Preciso começar aqui, na casa. Na altura de andarem a pedir, para a verga da carne, eu dou sempre uma experiência muito grande. É a experiência maior que estava na festa. Neste ano aconteceu que, na altura que eu vieram muito vir, eu não tinha nenhum hoje prontas, e eu disse, agora está lá a experiência, e sabe de coisa. E quando dei lá uma empregada, minha empregada.
20: Faz de propósito?
19: Sim, de propósito só para isso, não é nada. Aquela muito grande é só para isso. Gosto muito das igrejas, por todos os motivos.
1: Outra ajuda importante é nos jantares e no bar da festa, uma ajuda que Idalina Ferreira, de 49 anos, dá com gosto. A responsável pelas compras do bar gosta tanto da festa que garante que quando os homens de duas igrejas não a quiserem fazer, serão as mulheres que vão ser festeiras.
16: Este ano eu fui ajudada à comissão de festas, isto é pelo bar, e então foi o meu primo que tomou conta da festa. Não tinha quem o ajudasse e pediu-nos se nós, voluntários, e o ajudávamos, pronto. Nós cá de casa somos 4 pessoas, disponibilizámos logo a ajudar os 4, minha filha, o meu cunhado, eu e o meu marido. Ajudámos dentro das nossas limitações, claro, e das nossas possibilidades. Pronto, eu sempre lhe disse que ele podia contar comigo para tudo, tanto a nível de compras, claro que no bar eu podia ter sido muito mais, uma mais-valia para ele. Porquê? Porque se eu tivesse em condições de poder ajudá-lo muito mais, mas eu acho que naquilo que eu podia eu ajudei. Eu ajudava eu a fazer as compras, sempre tentei andar em cima das promoções. Para quê? Para que nós no bar pudéssemos ter muito mais lucros. Eu corria os mercados todos. Era, se no Pingo Doce havia umas compras mais baratas, eu ia lá, e nunca me importei se tinha que ir de propósito ao continente buscar outra coisa, porque ia poupar 5 ou 10 cêntimos em cada coisa, mas em cada produto, mas sempre o fiz. Pronto. É assim, a Senhora do Rosário para nós estava fora de questão acabar a festa. E eu digo, e ajudei este ano, e digo muitas vezes. Às vezes as pessoas ficam a olhar para mim, mas é verdade mesmo. Se os homens da nossa freguesia acharem que não têm possibilidades nem competências de fazer esta festa, nós as mulheres, um dia vamos mostrar como é que se faz a festa da Sopa Seca. Porque isto não é uma coisa que se faça de um dia para o outro. Nós temos um ano para poder trabalhar. É assim, tive pena de meu primo não ter começado logo no início que nos foi dada a festa. Claro que nós tínhamos tido muito mais possibilidades de fazer uma festa mais, com muito mais dinheiro, para poder comprar e chamar um cantor, se calhar, que nós até gostaríamos que viesse. Mas acho assim, do nosso trabalho, do nosso esforço, pronto, pedimos à Senhora do Rosário que esteja bom tempo, porque acho que aí, se tiver bom tempo, nós vamos ter uma boa festa.
1: De facto, parece que começa a ser difícil encontrar homens voluntários que queiram ser festeiros, mas esta é uma tradição muito antiga e que atrai muita gente à freguesia e que por isso não se pode perder. Que o diga, obviamente, o Presidente da Junta de Duas Igrejas, João Paulo Oliveira, que não quer ver esta tradição perder-se, não é assim, Presidente?
21: Sim, bom dia. É efetivamente uma tradição que não gostaria de se ver perder. É uma tradição já centenária, que já temos, ainda temos registro na Junta de Freguesia, que essa festa é algo com muito, muitos anos, e que tradicionalmente é feito por homens, e na altura ainda eram casados, era só homens casados, ainda era mais vedado, portanto a coisa foi alterando e já se vai aceitando alguns solteiros, mas também estou convencido que as mulheres são perfeitamente capazes de o fazer.
1: Até porque já ouvimos aqui alguém a dizer que se os homens não quiserem, elas estão prontas para arregaçar as mangas. Presidente, esta festa, apesar de não ser ao padroeiro, que é o Santo Adrião, o padroeiro da freguesia, é uma festa maior. E é um ótimo cartão de visita para duas igrejas.
21: Sim, é a nossa festa emblemática, digamos assim, da nossa freguesia. Como disse, não é o padroeiro da freguesia, mas é festa em honra da Nossa Senhora do Rosário, a qual, por ser época de vindimas, conseguimos, portanto, associar a sopa seca, o doce tradicional, a esta festa.
1: E a sopa seca na festa vende-se muito. Até há pessoas de casas particulares que abrem as casas, passa a expressão, para vender este doce.
21: Sim, acaba por ser um turismo rural, digamos assim, um turismo gastronómico rural. Vende-se sopa seca em todas as casas, inclusivamente nas casas particulares, mas também no recinto da festa.
1: A sopa seca, que já tem uma confraria criada, semi-criada, em que ponto é que está?
21: Sim, temos uma confraria já criada, Falta-nos fazer, portanto, a primeira entronização. Já temos, portanto, outras confrarias que já se disponibilizaram para ser os nossos padrinhos e para nos ajudar, portanto, na primeira entronização. E penso que mais dia, menos dia, iremos fazê-lo.
1: Que a ideia seria os antigos festeiros serem os confrados fundadores?
21: Sim, inicialmente a ideia seria, portanto, os fundadores da confraria seriam sempre os ex-presidentes das comissões de festas. Logicamente que existem muitas outras pessoas que querem fazer parte da confraria e que são válidas e que se interessam pela mesma, e portanto iremos ter que, mais dia menos dia, abrir. Mas os fundadores são sempre os presidentes das comissões de festas.
1: Nós, por falar em Sopa Seca, quando por lá andamos por duas igrejas, fomos até ao bar da festa, que é um sítio interessante e onde irá nascer um projeto ainda mais interessante.
21: Sim, um projeto muito, muito interessante que me diz muito, a mim particularmente, que irá criar uma nova centralidade na freguesia, que irá criar também condições para esta festa se realizar e para se manter e para melhorar, essencialmente. Portanto, será o Centro Cívico da Freguesia das Igrejas, onde irá-se concentrar, portanto, o edifício da sede, com todas as suas, o edifício da Junta de Freguesia, com todas as suas valências, e o Museu da Sopa Seca, portanto, algo que queremos manter, esta tradição, e para as pessoas, para os mais novos, recordar o que é a Sopa Seca, o que é a sua tradição, e com isso manter este nível e melhorá-lo, se possível.
1: Ora, nós vamos fazer aqui uma pequena pausa no nosso programa, mas voltamos já para continuar a conversar. Voltamos já para uma segunda parte deste Raízes, logo depois das 10 da manhã. Fico por aí. Não.

0: 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São 7 horas. 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
1: Esta semana, em destaque, as festas em honra de Santa Maria de Vila Boa do Bispo no Marco de Canaveses e o Motoclube Senhora da Aparecida em Lousada. 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

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São 8 horas. 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

Foi mesmo assim que demos início a este ponto de encontro com a Rita Rocha e Bárbara Tinoco, a miúda do 319. Venha connosco, certamente não se vai arrepender. Muita e boa música está por aqui, mas não só. O melhor é provar e comprovar este ponto de encontro.

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1: Ora bem, já temos connosco o Dr. Jorge

0: Os Cosme, é verão, as pessoas andam mais bem dispostas, sempre à procura de corpos. Não vou fazer a publicidade, mas enfim. Doutor, seja muito bem-vindo, espero que esteja bem disposto.
1: Viva, Lena. Olá, viva, sim, senhora, estou bem disposto.
0: Então, doutor, porque estamos no verão, porque as pessoas gostam de estar em forma, eu pergunto se a hipnose pode fazer milagres no que diz respeito às gorduritas a mais. As pessoas podem emagrecer somente com ordens hipnóticas, por exemplo, ou pós-hipnóticas. A hipnose pode fazer isso ou tem que recorrer a outras técnicas, a outras terapias?
1: Lena, excelente pergunta, porque há vários tipos de... Vamos lá falar assim um pouco mais... cruamente, se se puder dizer, há vários tipos de gordura, não é?
0: Uhum.
1: Ora, aquelas gorduras mais leves, digamos, essas muitas vezes depende também da pessoa, e porque cada caso é um caso. Há aquelas gorduras, digamos, que são mais já atender para o problema da obesidade. Essas têm que e obedecem a um cuidado diferente. E tal como eu referi, nos casos mais leves, às vezes é possível. Embora eu sempre, mas sempre, faço com que a pessoa sinta que a hipnoterapia é complementar. E uma coisa muito importante que existe é a alimentação. Por isso eu aconselho sempre a pessoa também a procurar um nutricionista. A hipnose vai ajudar realmente a que a pessoa consiga ter, digamos, ou cumprir uma dieta com muito menos, vamos falar assim, sofrimento.
0: Esforço, pois.
1: Exatamente, e estar mais direcionada. Porque, repara, a primeira coisa que um hipnoterapeuta deve fazer neste caso é fazer uma avaliação para perceber quais são os níveis de ansiedade que a pessoa tem, quais os níveis de stress, crenças negativas que possam existir, traumas também que possam despertar gatilhos que façam com que a pessoa tenha mais compulsão a comer. Que gatilhos é que no fundo fazem disparar o comportamento da pessoa em relação à alimentação. Bom, aquilo que nós temos que fazer em hipnoterapia é fazer um histórico, analisar o histórico emocional da pessoa de forma a defini-la e de forma, pronto, depois a ajustar o tratamento da pessoa. Até porque, repare, a obesidade muitas vezes não tem só a ver com problemas, digamos, de se comer muito ou de se comer mal. Pode ter causas físicas, como por exemplo desequilíbrios hormonais, que são produzidos em vários órgãos, entre quais o pâncreas, a tiroide, as glândulas suprarrenais, entre outras. Agora, está a conjugação entre aquilo que é o relatório médico e aquilo que depois a pessoa nos traz em termos emocionais, aí então nós podemos dar uma ajuda valente. Agora, fazer só hipnose, nos casos, pronto, que são mais agressivos, não é? Em termos de gordura, aí eu desaconselho vivamente e acho que as pessoas não vão muitas vezes atrás daquilo que é publicidade barata, porque isso muitas vezes não é possível. É em complemento, realmente, com uma nutrição, com uma alimentação orientada, bem regrada, mas isso poderemos até fazer, em termos futuros, uma abordagem sobre porque é que é importante a alimentação no tipo do emagrecimento e até da qualidade de vida das pessoas. Helena, é como eu digo, cada caso é um caso. E os elementos que eu, pronto, atrás referi, saber realmente o histórico e o perfil da pessoa, é que nós depois então poderemos direcionar e criar, digamos, uma estratégia em termos de planear uma terapia orientada para que a pessoa, cá está, tenha menos, sinta, reprograma o seu cérebro, no fundo, para poder atingir os objetivos a que se propõe. a ver a comida de outra forma, comer menos, olhar para a comida como algo que ela necessita, ou seja, é quase que dizer, a pessoa tem que viver para comer e não comer para viver. É um bocado isso. Eu não aconselho que as pessoas, pronto, acreditem ou que tenham esta crença de que só com a hipnose conseguem lá ir, principalmente, como eu digo e refiro, nos casos, digamos, onde se a obesidade é algo que seja uma realidade. Nos outros, há que arriscar, mas de qualquer das maneiras, irem consultar uma pessoa na área, digamos, de nutricionismo, não é de maneira nenhuma para pôr de lado.
0: Muito bem. Olha, façam como eu. Não gostam de comer, só têm que comer para sobreviver.
1: Exatamente. Comer para viver e não viver para comer.
0: Exatamente. Por isso, se seguirem a minha... eu não faço dieta. Eu não faço... Não é fazer dieta. Mas como pouco. Não ligo nada à comida e se pudesse, não comia.

0: de horas, porque é que as pessoas comem e porque é que comem mal.
1: Bom,
0: e,
1: mas enfim. Temos que comer, não é? Agora, o saber Exatamente. Comer, como o Dr. Fernando Figueiredo refere, de saber comer e saber beber é saber viver. Pronto, saber comer
0: no fundo
1: e saber...
0: No fundo, o doutor está carregadíssimo de razão, está cheio de razão, porque, olha, eu até em relação a mim tenho estado precisamente a verificar isso, porque neste momento estou, digamos, mais direcionado para um projeto precisamente de como é que se perde peso, a forma de se perder peso e aquilo com que eu fui confrontado naquilo que eu estou a estudar e a abordar é que precisamente a alimentação é fundamental para as pessoas emagrecerem.
1: Exatamente.
0: E até terem mais saúde.
1: Exatamente, que é fundamental, é essencial, é a saúde.
0: Exatamente. E depois se levarem mais umas pitadinhas de hipnose, então... A coisa vai mesmo bem acelerada.
1: Pronto, é isso que se quer. Ficámos assim elucidados, hipnose sim, mas não só.
0: Exatamente.
1: Doutor, para a semana cá estaremos novamente. Uma ótima
0: certo.
1: Semana.
0: Igualmente para si e para todos aqueles que nos estão a ouvir, também eu desejo uma ótima semana para todos.
1: Obrigada.
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1: Agora vamos atravessar fronteiras. Ele era o galã das telenovelas e ainda tem charme, apesar de já ter passado dos 70. Não parece, o tempo passa a correr. Fábio Júnior.

E assim nos despedimos desta primeira parte da primeira hora. Até a pouquinho estamos de volta para lhe continuar a dar música e não só, temos mais rúbricas para si. Por isso, o melhor é ficar connosco, juntinhos. Bom dia, boa tarde, boa noite, boas férias, se for o caso.

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2: Seja bem-vindo a mais uma edição do Legalmente Falando. Todas as semanas, neste mesmo horário, temos connosco o jurista Paulo Lourenço para nos responder a perguntas relacionadas com leis ou fiscalidade. Paulo, hoje à distância, muito. Vamos então a esta pergunta de um nosso ouvinte que eu vou passar a ler na íntegra. É possível uma operadora de comunicação reter um número de telemóvel recusando portabilidade do mesmo, argumentando que há fidelidade de contrato? Mesmo que o cliente argumentando que tem outra operadora que lhe oferecesse mais serviços por menor valor mensal, se a cliente for deficiente e tiver baixos recursos económicos, temos mais direitos? Ou seja, há aqui um conjunto de três perguntas, todas relacionadas com a questão das telecomunicações. Começo então por agora a pedir a resposta à primeira, se é possível esta questão de reter o número de telemóvel recusando a portabilidade.
3: Jerónimo, na verdade, a resposta, depois com a explicação, a resposta é não, não é possível. Portanto, nenhuma operadora pode efetivamente reter o número. A portabilidade, com efeito, é um direito do cliente, está previsto na regulamentação legal em vigor das comunicações eletrónicas e na regulamentação também da ANACOM. Agora, o que é que pode efetivamente acontecer? O que pode acontecer é que a operadora em concreto, não podendo recusar a portabilidade, pode impor penalizações, mas tem a ver é com o incumprimento da fidelização. Portanto, não pode usar quase como que um direito de retenção do número a troco de não estar a ser cumprido o período de fidelização. Portanto, pode dizer, sim senhor, olha, você é livre de ir para a operadora que quiser, nós vamos libertar o número, simplesmente você tinha uma fidelização, por exemplo, de 24 meses, ainda só passaram 16 meses, nós vamos lhe aplicar uma penalização decorrente do período que está efetivamente em incumprimento. Portanto, em resumo, não pode bloquear o número, pode eventualmente exigir uma indenização em função dos danos que forem efetivamente causados pelo incumprimento contratual, mas só na parte proporcional do tempo que não está ainda cumprida.
2: Portanto, as duas primeiras perguntas já têm aqui a resposta. À última pergunta, se a cliente for deficiente e tiver baixos recursos económicos, tem mais direitos? Diria eu que à partida a operadora não tem nada a ver com isto, ou tem?
3: Não, não tem, quer dizer, vamos lá ver. Existem, na verdade, alguns tarifários sociais ou existem proteções acrescidas no caso de cortes de serviço, exatamente pelo que as pessoas não têm, enfim, as condições que qualquer outra pessoa efetivamente terá. Agora, isso não elimina automaticamente a fidelização, ou seja, só poderá efetivamente ter algum direito, mas isso não é extensível de quem tem deficiência, é o direito de qualquer pessoa, se houver uma prática abusiva, se houver alteração das condições contratuais ou se houver falhas graves no serviço. Portanto, imagine-se agora, se calhar, poderia ser uma boa altura para falar exatamente sobre isso. Portanto, no contexto, digamos assim, de falhas graves de serviço, independentemente de serem imputáveis ou não às operadoras, o que é verdade é que os consumidores também não têm efetivamente culpa disso, não é? Portanto, se eu tiver, vamos imaginar, 3, 4, 5 dias sem esse tipo de serviço, posso exigir, digamos assim, que haja, digamos assim, uma compensação, ou não havendo compensação, posso ter motivo para eventualmente considerar incumprindo o contrato e mudar de operadora. Mas pelo facto de ser ou de haver deficiência, isso não atribui, digamos assim, automaticamente quaisquer outros direitos para além da existência de eventuais tarifários sociais.
2: Muito bem, Paulo, muito obrigado. Fica a resposta a esta pergunta, que são, no fundo, três perguntas desta nossa ouvinte. Até para a semana.
3: Até para a semana.
2: Mais uma edição do Legalmente Falando. Tenha a continuação de uma ótima semana.
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4: E então, continua bem disposto e na disposição de nos acompanhar? Ora, isso é que é importante. Cá estamos então para a nossa segunda parte da primeira hora. Estreou na semana passada, aqui no Ponto de Encontro, Leandro com Gritar ao Mundo. Vamos escutá-la novamente.

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2: Seja bem-vindo a mais uma edição do Legalmente Falando. Todas as semanas, neste mesmo horário, temos connosco o jurista Paulo Lourenço para nos responder a perguntas relacionadas com leis ou fiscalidade. Paulo, hoje à distância, muito bem. Vamos então a esta pergunta de um nosso ouvinte que eu vou passar a ler na íntegra. É possível uma operadora de comunicação reter um número de telemóvel recusando portabilidade do mesmo, argumentando que há fidelidade de contrato? Mesmo que o cliente argumentando que tem outra operadora que lhe oferecesse mais serviços por menor valor mensal, se a cliente for deficiente e tiver baixos recursos económicos, temos mais direitos? Ou seja, há aqui um conjunto de três perguntas, todas relacionadas com a questão das telecomunicações. Começo então por agora a pedir a resposta à primeira, se é possível esta questão de reter o número de telemóvel recusando a portabilidade.
3: Jerónimo, na verdade, a resposta, depois com a explicação, a resposta é não, não é possível. Portanto, nenhuma operadora pode efetivamente reter o número. A portabilidade, com efeito, é um direito do cliente, está previsto na regulamentação legal em vigor das comunicações eletrónicas e na regulamentação também da ANACOM. Agora, o que é que pode efetivamente acontecer? O que pode acontecer é que a operadora em concreto, não podendo recusar a portabilidade, pode impor penalizações, mas tem a ver é com o incumprimento da fidelização. Portanto, não pode usar quase como que um direito de retenção do número a troco de não estar a ser cumprido o período de fidelização. Portanto, pode dizer, sim senhor, olha, você é livre de ir para a operadora que quiser, nós vamos libertar o número, simplesmente você tinha uma fidelização, por exemplo, de 24 meses, ainda só passaram 16 meses, nós vamos lhe aplicar uma penalização decorrente do período que está efetivamente em incumprimento. Portanto, em resumo, não pode bloquear o número, pode eventualmente exigir uma indenização em função dos danos que forem efetivamente causados pelo incumprimento contratual, mas só na parte proporcional do tempo que não está ainda cumprida.
2: Portanto, as duas primeiras perguntas já têm aqui a resposta. À última pergunta, se a cliente for deficiente e tiver baixos recursos económicos, tem mais direitos? Diria eu que à partida a operadora não tem nada a ver com isto, ou tem?
3: Não, não tem, quer dizer, vamos lá ver. Existem, na verdade, alguns tarifários sociais ou existem proteções acrescidas no caso de cortes de serviço, exatamente pelo que as pessoas não têm, enfim, as condições que qualquer outra pessoa efetivamente terá. Agora, isso não elimina automaticamente a fidelização, ou seja, só poderá efetivamente ter algum direito, mas isso não é extensível de quem tem deficiência, é o direito de qualquer pessoa, se houver uma prática abusiva, se houver alteração das condições contratuais ou se houver falhas graves no serviço. Portanto, imagine-se agora, se calhar, poderia ser uma boa altura para falar exatamente sobre isso. Portanto, no contexto, digamos assim, de falhas graves de serviço, independentemente de serem imputáveis ou não às operadoras, o que é verdade é que os consumidores também não têm efetivamente culpa disso, não é? Portanto, se eu tiver, vamos imaginar, 3, 4, 5 dias sem esse tipo de serviço, posso exigir, digamos assim, que haja, digamos assim, uma compensação, ou não havendo compensação, posso ter motivo para eventualmente considerar incumprindo o contrato e mudar de operadora. Mas pelo facto de ser ou de haver deficiência, isso não atribui, digamos assim, automaticamente quaisquer outros direitos para além da existência de eventuais tarifários sociais.
2: Muito bem, Paulo, muito obrigado. Fica a resposta a esta pergunta, que são, no fundo, três perguntas desta nossa ouvinte. Até para a semana.
3: Até para a semana.
2: Mais uma edição do Legalmente Falando. Tenha a continuação de uma ótima semana.
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0: Lazer. Somos biologicamente preparados e programados para a ação. O dinamismo nos vitaliza, nos desenvolve. Se permanecemos imóveis por longo tempo, a tendência é ficarmos fracos. Órgãos não utilizados, não ativados, tendem a ficar atrofiados. Mas todos nós desejamos e programamos nosso lazer, buscando deixar a rotina para trás em algum momento. Lazer não significa falta de atividade, mas mudança física, emocional e intelectual de atitude, de trabalho. O lazer é necessário para facilitar o relaxamento das tensões, para possibilitar a reflexão, a programação de novas atividades. Não é eficaz somente quando se realiza em estações balneárias, campos de desportos, praias, montanhas, viagens bem concorridas. O lar e a família, o refúgio num lugar solitário, a música, propiciam estados íntimos de lazer com excelentes resultados para a renovação pessoal. Muitos vamos para as férias, viajamos, nos refugiamos em recantos naturais, praticamos esportes variados e voltamos mais cansados e infelizes do que antes. Repouso significa a mudança de atividade. Porém, de nada vale mudar de atividade se levarmos na mente as preocupações e neuroses do dia a dia. Não somos um aparelho eletrônico que basta acionar um botão para desligar. A mente humana é esse mecanismo que leva em si mesma os elementos de calma ou motivos de preocupações e ansiedades para onde quer que vá. Por essa razão, a mudança de ambiente ou de cidade, por si só, não resolve o problema do estresse, nem oferece o descanso necessário. O verdadeiro lazer é o encontro harmonioso com a serenidade, que renova as forças da alma. Descansar é, acima de tudo, permitir que o pensamento repouse em paisagens de calma, desatando os nós das preocupações que o cotidiano insiste em apertar. Mais do que mudar de clima ou de endereço, o lazer que refaz é aquele que nos permite mudar a frequência do coração, sintonizando-o com a alegria simples de existir. Só desfrutamos do repouso integral quando carregamos o travesseiro da consciência tranquila. Quando não, nos acompanham as lembranças das falhas cometidas, dos compromissos não cumpridos. O lazer é uma pausa indispensável, um intervalo necessário para que o espírito retome o diálogo com a vida e recupere o brilho nos olhos. Mudar de atividade é uma forma excelente de lazer. Ao darmos repouso aos braços cansados, permitimos que a mente floresça em novas e criativas direções. E não importa a sofisticação do destino que buscamos para o descanso. O mais importante é estarmos presentes por inteiro, entregando-nos ao momento sem as sombras do ontem ou as ansiedades do amanhã. Muitas vezes, o descanso mais profundo não reside no movimento das viagens, mas na quietude de uma leitura, na audição atenta de uma locução que nos remeta a prados de harmonia. Por vezes, nós o encontramos no silêncio da alma, que deseja ouvir a música dos céus para se sentir enlevada. Pensemos nisso.
1: Por vezes sabe bem parar e refletir. Bom, e antes de nos irmos embora, está de férias? Quer contar-nos como está a passar esse tempo de lazer? Se quiser, ligue para nós, diga se está no campo, na praia, se ficou em casa, se gosta mais de fazer campismo, se gosta mais de ir para um hotel. Conte-nos. Pode ligar o 917-226580. Nós voltamos já.
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1: São 9 horas.
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1: Segunda e última parte deste ponto de encontro. Seja muito bem-vindo. E é isso mesmo, vamos falar já com o Dr. Fernando Figueiredo.
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1: Ora, chegou a altura de falarmos com o Dr. Fernando Figueiredo sobre saúde e não só. Doutor, seja muito bem-vindo, espero que esteja bem disposto. Está calor, certamente, anda bem disposto como eu.
3: As minhas saudações, para quem me escuta.
1: Então, doutor, estamos no verão, mas antes de falarmos do verão, vamos ao comentário da semana.
3: É verdade. É de pequenos gestos e atitudes que se define a eficiência das empresas, das instituições e da sanidade mental dos seus gestores. Quando a Casa da Democracia é assaltada, ouve-se nos camarins, se faz teatro, dá bem para perceber o assalto ou o espetáculo dos seus ocupantes que fazem aos portugueses. Como se tal não bastasse, no hemiciclo agora passou para a retaguarda. Há muito que anda a chamar a atenção que a democracia anda mascarada e a ser assaltada por aqueles que deviam preservar. Pois vou ser breve, pois não há palavras que possam exprimir uma situação desta natureza. Dá bem para perceber que agora já nem entre eles escapam, ou seja, no assalto, ou seja, no espetáculo. Para terminar, o povo tem sempre razão. Diz-me por onde e com quem andas, e eu sei quem és.
1: Palavras por aqui. E agora vamos para o verão. Normalmente as pessoas no verão ingerem mais fruta, mas mesmo assim há quem tenha falta de fibras. E as frutas potenciam as nossas fibras? É um alimento bom para irmos buscar as fibras ou nem por isso?
3: Sim, normalmente através dos frutos nós temos fibras. Uhum. Também, para além de outros legumes, podemos comer, por exemplo, micronizadas, normalmente, o feijão moído, são fibras muito micronizadas, mas as frutas é a forma mais nobre que nós temos de nos alimentar.
1: Então, vou-lhe dar três frutas, três peças de fruta diferentes, e o doutor vai dizer se estas frutas são essenciais para que nós possamos ir buscar fibras e se realmente são benéficas para todos os grupos sanguíneos. Eu começo pelas framboesas, que parece que são ricas em cálcio, ferro, magnésio, potássio e vitamina C, antioxidantes e anti-inflamatórios. Está certo? Está errado?
3: Não, ela tem essas capacidades todas de aminoácidos, vitaminas, sais minerais, e depois lá tem a sua parte fibrosa também.
1: E a framboesa é comum a todos os grupos sanguíneos?
3: Não, pois aqui é que a porca torce o rabo.
1: Ah.
3: Um grupo O não as vai comer.
1: Um grupo O?
3: Não, não pode.
1: Ah.
3: O grupo A come, o B também, mas o grupo O, não. Quanto a framboesa, está mal.
1: Então agora passamos para a pera. São completamente nutricionais, são ricas não só em fibras, mas também em cálcio, folato e potássio.
3: E é dos melhores alimentos que nós temos à nossa disposição para o intestino. Normalmente as pessoas preocupam-se muito. É. E quanto à pera, pode-se dar peras a toda a gente.
1: As peras têm a propriedade de serem antioxidantes, anti-inflamatórias e anticancerígenas.
3: A pera é um alimento de um valor nutricional, protetor de uma série de patologias e para o intestino tem um efeito absolutamente incrível.
1: E é qualquer pera, é que também há muita diversidade, não é? Tal qual como a maçã. Há muitas espécies de maçãs e muitas espécies de peras.
3: Mas já a maçã tem implicações para alguns grupos sanguíneos. Por exemplo, para o grupo 0 tem implicações, mas a variedade Bravo de Smof dá para o grupo 0. Mas dá para os outros grupos todos o Bravo de Smof também. Já a maçã pode ser comida para o grupo B, para o grupo AB, para o grupo A, mas já não pode ser ingerida também para o grupo O.
1: Então, e agora vamos para o kiwi, que está muito relacionado com o tratamento da obstipação. mas parece que não deve ser ingerido pelo grupo O, pelo grupo 0, não é?
3: Pois é. O grupo 0 tem 5 frutos, praticamente, que não pode comer. E este é um deles. Muita gente

0: enfrutados.
1: É, já agora também, sim, a pera está considerada um fruto doce. Consumo nada de saladas com estes elementos. A não ser o kiwi e a primeira framboesa, esses podem-nos misturar na mesma salada. Mas não juntem a pera porque estragam a salada.
0: Pronto, então não se pode misturar os frutos ácidos com os frutos doces, não é?
1: Pois, aqui é que é o problema.
0: Exatamente.
1: Os doces e os frutos ácidos normalmente entram em conflito.
0: E isso também vai prejudicar o intestino?
1: Bem, acaba por provocar uma certa acidose ao nível do estômago. O estômago, para resolver estas misturas erradas, que vai conseguir fazê-lo através de muitos ácidos, e depois esses ácidos, claro, vão passar para o intestino e aos poucos vão deixando mazelas no intestino, vão queimando.
0: Os divertículos têm alguma forma de se tratar?
1: O divertículo tem uma forma de minimizar.
0: Ah.
1: E bastante. Segundo o homem que inventou a colonoscopia, ele diz que os divertículos são extremamente suavizados.
0: Sim.
1: E, conseguindo, dificilmente vão entrar em inflamação, que o grande problema do divertículo é ele inflamar. Se beberem água ionizada, com pH 9,5 e um ORP na ordem de 600 milivolts, seja com propriedades antioxidantes. Diz que, segundo ele, e fotografias que eu vi em intestinos extremamente escurecidos e com grandes problemas, ao fim de um mês estarem a tomar esta água, ficam completamente rosados. Também a casca de carvalho, feita em infusão, também ajuda a não deixar inflamar. Mas o grande cuidado, quando há uma patologia desta natureza, é evitar em micro-sementes. Por exemplo, é muito vulgar as pessoas comerem as sementes de tomate e cuidado. Apesar de serem já com um certo porte e um certo tamanho, mesmo assim ainda podem ter problemas.
0: Colocam-se dentro, é isso? Vão para dentro dos...
1: Vão para dentro do divertículo.
0: Ah.
1: E depois aí podem fermentar. E quando, e se há alguma coisa que vá fermentar ou inflamar o divertículo, ele pode rebentar.
0: Exato.
1: E normalmente quando uma situação destas acontece, quando se dá por ela é tarde.
0: Exato.
1: Quanto à cirurgia, se há um ou dois divertículos, é possível fazer a cirurgia ao intestino. Quando os divertículos são vários e ao longo do intestino, não se vai tirar o intestino de toda a pessoa por causa dos divertículos. Apenas estes cuidados são aconselhados, mas volto a dizer que a água ionizada multifunções ajuda muito, mas mesmo muito, a evitar que haja futuras inflamações no futuro, mesmo fazendo algumas asneiritas.
0: Uhum. Então, por exemplo, quando se come o tomate, o melhor é tirar as sementes.
1: Sim, quando há divertículos, tudo quando seja sementes, fora. Porque são micropartículas que, se as sementes entrarem num triturador e forem reduzidas a pó, não têm problemas, né?
0: Uhum.
1: O problema é aquela micropartícula, né?
0: Uhum.
1: Já com uma certa dimensão que pode alojar dentro dos divertículos e seria muito complicado.
0: Uhum. Então vamos a uma planta. Vamos lá ver. Potentilha, penso que seja isto. O que é uma potentilha?
1: A potentilha tem umas flores amarelas, tem umas hastes compridas, o seu sabor tem um sabor acre, se forem comidas as flores, e é considerada uma erva silvestre. Encontra-se aí por caminhos e valas, sobretudo nas zonas mais úmidas. E a potentilha tem propriedades antidentéricas, tem propriedades hemostáticas, ajuda a combater as laringites, as úlceras, inclusivamente problemas menstruais. Também tem uma palavra a dizer quando há menstruações dolorosas, o que quer dizer que uma planta que tem esta capacidade é contraindicada para mulheres que estejam grávidas. Atua nas cólicas, nas flatulências, em espasmos do baixo ventre, consciente já há bocadinho que estávamos a falar com os problemas das dores menstruais, aplicada de forma de compressas ou em gargarejos, ajuda a debelar infecções cutâneas e, quanto aos gargarejos, infecções da boca e da garganta. Já deu para perceber que uma plantinha muita gente pouca conhece, se a procurar pelos campos, já tem mais uma ervita.

0: para juntar à farmácia.
1: Muito bem. Bom, a natureza está sempre a dar-nos aquilo que precisamos, não é?
0: Nós temos tudo o que precisamos, para mais que não seja para o primeiro embate.
1: Muito bem. Pronto, estamos conversados para a semana a mais. Eu desejo-lhe a continuação de um bom dia, de uma boa tarde, uma boa noite e uma boa semana, como é evidente.
0: Obrigado, igualmente, para si e para quem nos escuta. Foi um prazer estar convosco e até para a semana.
1: Até para a semana.
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0: depois destas duas grandes recordações, primeiro Martinho da Vila, Mulheres e Império dos Sentados, Longe de Ti, vamos cuidar do planeta.
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0: O melhor é não fumar. Bom, estamos quase a abandoná-lo desta primeira parte da segunda hora. Onde quer que se encontre, que se sinta bem, se vai na estrada, boa viagem, vá lá ter cuidado, não ultrapasse os limites, porque para além da multa, pode pôr a sua vida em risco e a dos outros.

0: Em cada semana, a Isa Tudela traz-nos a linha de eco. Vamos então escutar com atenção.
1: Saudações a todos os consumidores que acompanham mais uma rubrica em parceria com a DEC Centro, aqui na sua rádio. O Complemento Solidário para Idosos é uma prestação da Segurança Social, paga em dinheiro, criada para apoiar pessoas idosas com baixos rendimentos e ajudar a garantir uma maior estabilidade financeira. Se têm 66 anos e 9 meses ou mais de idade, no que diz respeito aqui também a uma pensão de invalidez ou se não beneficia da prestação social para a inclusão, vale a pena aqui verificar se reúne condições para beneficiar deste apoio. Portanto, destina-se aqui a quem reside em Portugal há pelo menos 6 anos consecutivos e apresenta rendimentos reduzidos. Os limites anuais de rendimento são de 8.040 euros para pessoas que vivam sozinhas e 14.070 euros para casais, desde que nenhum dos elementos tenha rendimentos superiores aos 8.040 euros. Na avaliação do direito do apoio, são considerados diversos rendimentos, como pensões, salários, rendimentos prediais e financeiros, património ou outras fontes de rendimento. O que vai receber, o valor aqui é calculado individualmente, correspondendo à diferença entre os rendimentos anuais do beneficiário e o valor de referência definido aqui para o complemento solidário de idosos, sendo pago em 12 prestações mensais. Por exemplo, aqui é uma pessoa que viva sozinha e que receba uma pensão de 450 euros por mês, de 14 meses, poderá ter direito a cerca de 145 euros mensais, desde que cumpra as restantes condições de acesso. O pedido para este apoio pode ser feito num serviço de atendimento da Segurança Social ou através da Segurança Social Direta. Os beneficiários deste complemento têm ainda acesso a outros apoios, como a comparticipação de medicamentos, apoios para óculos e próteses dentárias, consultas de saúde oral e acesso a tarifas sociais de eletricidade, gás, água e internet. Todos os anos, muitos consumidores em situação de vulnerabilidade cumprem os requisitos, mas desconhecem a existência deste apoio ou então assumem incorretamente que não são elegíveis. E, portanto, se os seus rendimentos são reduzidos, informe-se junto à Segurança Social. Um simples pedido pode traduzir-se aqui num reforço significativo do rendimento mensal e contribuir para uma maior qualidade de vida. O Gabinete de Proteção Financeira da DEC também está disponível para poder ajudar e apoiar e por isso contacte-nos através do 239-841-004 ou através do endereço eletrónico dec.centro@dec.pt. A DEC sempre consigo.
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0: E depois das duas Anas, a Bacalhau e a Duarte, ficamos com a Isabel Costa.
1: Desde o 1 de julho, todas as encomendas com valor inferior a 150 euros que sejam provenientes de países não pertencentes à União Europeia estão sujeitas a uma taxa aduaneira de 3 euros por tipo de produto. Pagará, por exemplo, 3 euros se comprar 4 biquínis numa única encomenda, já que se trata de apenas um tipo de produto. Mas se comprar um par de sapatilhas e umas calças numa outra encomenda, por se tratar de dois tipos de produtos, já pagará 6 euros. Estas taxas têm o objetivo de combater a entrada de produtos perigosos na Europa e garantir uma concorrência legal. Até 2028, a União Europeia deverá ainda pôr em funcionamento uma plataforma central para reforçar os controlos aduaneiros. Entre as plataformas que podem sofrer mais impacto com o fim da isenção de taxas aduaneiras para compras até 150 euros, estão as chinesas Shein, Temu e AliExpress, conhecidas por venderem produtos a baixo custo. Com esta alteração, as compras nestas plataformas acabam por ficar mais caras.
0: Um alerta de Isabel.
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0: é com um beijo ou um beijinho, como quiser, que nos despedimos deste ponto de encontro. Que fique bem, que possa ter um fim de semana fantástico, uma semana igualmente excelente. E se está de férias, então que elas sejam espetaculares. Pense positivo, nunca se esqueça disso. Sorria e seja feliz. Nós voltamos-nos a encontrar na próxima semana. Até lá, tudo de bom.
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0: 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São 10 horas.
1: Está a decorrer até amanhã na freguesia de Canelas, no concelho de Penafiel, o Festival Canas. O evento decorre na praceta da igreja e reúne música, teatro, dança e gastronomia. O recinto acolhe exposições de artesanato, atuações de dança, peças de teatro, concertos musicais e espaços dedicados à gastronomia regional. A entrada é livre. De amanhã e até o dia 11 de outubro, todos os domingos de tarde, o Jardim do Calvário, no centro da cidade de Penafiel, vai ser palco do Mercadinho de Artesanato. Mais do que um ponto de venda, o Mercadinho pretende ser um lugar de encontro, partilha e valorização local. A União de Freguesias de Silvares, Pias, Nogueira e Alvarenga, no concelho de Lousada, vai realizar no próximo dia 23 a Festa do Rio. Amigos do Sousa, imigrantes, habitantes locais e população em geral vão poder celebrar a vida e a natureza junto ao complexo de moinhos de Pias. O Parque Urbano de Vandoma, no concelho de Paredes, vai acolher nos dias 5 e 6 de setembro a iniciativa Espaço Amigo Medieval, uma iniciativa que pretende promover a dinamização cultural e o envolvimento da comunidade local através de uma recriação histórica. Está a decorrer o AFEST em Amarante. Este festival da juventude alia a cultura e o entretenimento à promoção da atividade física, da saúde e da inclusão. Concertos, oficinas, música, brincadeiras, dança e muita animação não vão faltar até ao próximo dia 12.

0: bom fim de semana.
1: Bom dia, bem-vindos a mais um Raízes. Aos sábados na Rádio Clube Penafiel damos voz às tradições, às associações e às pessoas que mantêm viva a identidade da nossa terra. Entre o folclore, os bombos, as romarias e as festividades, celebramos aquilo que nos une e passa de geração em geração. Hoje, durante a próxima hora, trazemos o rancho folclórico de Santa Maria de Maureles, no concelho de Marco Canaveses. Fique connosco.
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1: Hoje viajamos até a freguesia de Vila Boa de Quires e Maureles, no concelho de Marco de Canaveses, para conhecermos uma das mais antigas e prestigiadas coletividades do concelho. Pela voz de António Brandão, vamos ouvir um breve enquadramento histórico.
3: Fundado a 22 de setembro de 1959, o Rancho Folclórico de Santa Maria de Maureles dedica-se há quase 6 décadas à preservação das danças, cantares, trajes e costumes do Baixo Minho Interior. Ao longo dos anos, tornou-se muito mais do que um grupo de folclore. Organiza festivais, participa em romarias e festas populares, mantém vivas tradições como as janeiras, a desfolhada, o magusto ou a serragem da velha, e é também responsável pela Casa da Cultura Popular de Maureles, um importante espaço museológico dedicado ao património da freguesia. É sobre esta história, o presente e o futuro deste grupo que vamos conversar ao longo da próxima hora.
1: Para nos falar mais e melhor sobre este rancho, temos connosco em estúdio Agostinho Sousa, presidente do Rancho Folclórico de Santa Maria de Maureles, e vamos ter também, ainda via telefone, Bruno Silva, secretário do rancho e também um dos fundadores do mesmo. A todos, muito bem-vindos ao programa Raízes. Começo por cumprimentar Agostinho Sousa, de 68 anos, natural de Sobretâmega. É o atual presidente do Rancho Folclórico de Santa Maria de Maureles desde 2016, depois já ter desempenhado funções como tesoureiro e vulgar da direção. Sr. Agostinho, muito bem-vindo também aqui a este programa Raízes. Para quem nos está a ouvir e talvez ainda não conheça também a história deste rancho, que nasceu em 1967, o que é que nos pode contar sobre esses tempos antigos, daquilo que se recorda ou ouviu falar?
4: Ora, em primeiro lugar, bom dia a todo ao auditório da Rádio Clube de Penafiel, e vou só recapitular uma coisa que a menina disse, que não foi em 67 que o rancho nasceu, foi em 59. E então, e daí para a frente, quer-se dizer que nessa data ainda não era eu, nem coisa que se pareça, que nem dirigia o rancho, nem estava no rancho tampouco, mas sei que foi na data que o rancho foi fundado pelo senhor Fernando Barbosa e mais gente, não é? Mas o senhor Fernando Barbosa é que foi o atual obreiro do rancho número 1, e até hoje ainda consegue ser o número 1, embora seja eu o presidente, mas o Fernando Barbosa, enquanto for Fernando Barbosa, é sempre o número 1. Ora bom, enquanto o rancho é um rancho muito conhecido, é o rancho mais velho do concelho do Marco de Canaveses, é um rancho que já deu mostras que é um rancho como deve ser, é um rancho que já foi ao estrangeiro, foi à Itália, foi à França, a Espanha já nem vale a pena falar, porque o ir à Espanha ou ir a Coimbra
1: lado, é?
4: É aqui ao lado, tanto vale. E por aí acima, e vamos andando, pronto, e daí para cá o rancho tem funcionado sempre.
1: Muito bem. Portanto, sabemos que também no início, apesar do seu Agostinho não estar lá desde o início, mas também daquilo que foi ouvindo falar e daquilo que sabe das pessoas ir contando, como o seu Fernando Barbosa, portanto, sabemos que logo no início fizeram uma pesquisa muito aprofundada junto da população mais idosa, recolheram fotografias, as roupas, os cantares, os testemunhos. No fundo, tentaram procurar aqui ser o mais fiel àquilo que era a região, ao próprio da região aqui de Maureles. Portanto, essa pesquisa também foi muito importante para aquilo que o rancho é hoje e para aquilo que vocês demonstram ainda hoje.
4: Sim, porque o rancho realmente tem brio de mostrar aquilo que é da nossa terra. tanto na recolha das roupas como na recolha das danças, música, é tudo mesmo original da nossa terra. Não quero dizer que é tudo de Mourelos, mas é na região do Marco de Canaveses, porque nós somos do Marco de Canaveses, Vila Bolquiz e Mourelos. Marco de Canaveses não quer dizer que seja só Mourelos, não é? Por isso temos o privilégio de recriar sempre mais aquilo que é nosso, tanto no traje de calçar, de vestir. Pronto, teve o Sr. Fernando Barbosa e companhia naquela altura, quem o acompanhava, de fazer essas recolhas, tudo. Eu acho que as recolhas da roupa, que até seria quase tudo lá em Mourelos, porque eu ainda me lembro que eu, felizmente, também que

0: roupas do rancho, aquelas saias até aos pés, lembram-me bem dessa roupa. Muito. E daí eu namorava.
1: Ao longo deste programa vamos também ouvir quem dá vida ao rancho folclórico de Santa Maria de Maureles. Começamos por Adão Monteiro, um dos elementos históricos do grupo. Foi presidente do rancho, é um dos fundadores da Casa da Cultura Popular de Maureles e tem vários familiares ligados ao folclore. Recorda o seu percurso e fala do carinho que sente por esta grande família.
2: Eu entrei para o rancho, já vai para aí 60 anos, e comecei a tocar vários instrumentos, aonde continuo ainda a tocar. Gosto muito daquilo, toquei vários instrumentos, agora continuo a tocar bombo no rancho, agora atualizo-me atual. Também fui presidente do rancho 4 anos, onde construí o museu do rancho que temos aqui, o Museu da Cultura, e várias coisas. Atuava sempre no rancho toda a minha vida, não é? Todo mundo. Que é a mais coisa que eu gosto, é isso. Não quero que ele acabe. Dizer que é por minha causa, para os meus filhos, netos, todos andar lá, e bisnetos, se calhar, não sei. Para agora não estou, mas posso ser.
1: No repertório do Rancho Folclórico de Santa Maria de Maureles encontramos temas como Fado Rusga, Ferreiro, Cheira a Ferro, Verdegar, Malhão, Cana Verde ou Chula. Também os trajes são uma imagem de marca do rancho, onde têm o traje de noivo, o domingar, lavrador rico, lavrador pobre e também o traje de festa. Sr. Agostinho, há uma década que é o presidente deste rancho. Que balanço é que faz destes 10 anos a liderar este grupo?
0: Ora bem, eu nestes 10 anos considero estes 10 anos positivos, porque felizmente há 10 anos atrás o rancho tinha a sua sede própria, já a sua sede própria, que já foi construída em 80, 81, pronto, e sempre teve essa sede, ensaio, quer dizer, antes de ter a sede ensaiava em casas particulares até, e pronto, e então em talvez 80, 81 já fizesse essa sede. Até 2016, até 2016 continuava a mesma sede, estava tudo a cair abaixo, realmente aquilo estava tudo um bocado degradado. E então daí para cá, 2016, 2017, 2018, até foi mais no tempo da Covid, no Covid-19, que vejo que não foi 19, foi 19, foi 20, foi 21 e excessivamente. E então deitamos mãos à obra e reconstruímos a sede, onde atualmente temos uma sede completamente nova. Temos nova terrenos. Por isso, e além da sede, comprámos muitas roupas para o rancho, calçados e acimamente. Por isso, tenho que dizer que são 10 anos positivos.
1: É um balanço positivo também. Portanto, antes de ser presidente, também já tinha passado por outros cargos. Portanto, vimos que foi tesoureiro também.
0: Sim.
1: E também vogal, lá para trás. Como é que começa esta sua ligação ao rancho de Maureles, sabendo nós que não é natural de Maureles, como dizia?
0: A minha ligação ao rancho de Maureles, lá está. É como eu disse, eu até nem gostava muito de ranchos. Não vale a pena. Mas como a minha esposa era de Maureles, existia o rancho de Maureles, eles faziam parte do rancho de Maureles, a família da minha esposa pertence muito ao rancho de Maureles, e lá me foram arrastando pouco a pouco. Por exemplo, entrei como vogal, salvo erro, em 82, que eu casei em 79, em 82 fui logo como vogal, 82, salvo erro, em 84, 85 passei a tesoureiro. Passei a tesoureiro. Em 89, por motivos profissionais, tipo ausente tempo, fui para Luxemburgo, onde estive 27 anos, onde eu dizia, quando me despedi do rancho de Maureles, assim, pronto, graças a Deus, ele disse: agora, olha, cá se vão a tambalhar, e acabou, não me meto mais no rancho. Pois, logo no primeiro ano que eu vim, em 2015, vim de vez do Luxemburgo, mas longe de mim voltar ao rancho. Mas os amigos que eu lá tinha deixado quando fui, há 27 anos atrás, encontrámos-nos lá na mesma. Pois então caíram-me em cima, e tem que ser, e já não foi para dançar nem cantar, porque eu para isso nem tenho jeito, mas para liderar é ainda pior. Mas

0: eles entenderam que eu era bom para trabalhar e para liderar e assim prontos, e lá me convenceram de tal maneira que ainda lá estou hoje.
1: Muito bem. Portanto, hoje o Rancho de Santa Maria de Mourelos reúne efetivamente músicos, dançadores e pessoas também ligadas que não dançam nem cantam, mas que fazem parte desta família de diferentes gerações. Que rancho é que nós encontramos hoje? Portanto, um rancho realmente com várias idades.
0: Sim, sim, mas mesmo com bastantes idades, porque temos pessoas de 80, até o senhor Ronaldo Barbosa está na casa dos 80, e temos o mais novo, atualmente, a mais novita, que até é uma milita, só ver, que é de Constance, pronto, mas até faz parte da família do Bruno Silva. E penso que ou ela ou o Guilherme, que é da Isabel, que é também da tesoureira do rancho, são os dois mais novinhos, é o Guilherme. E peço desculpa à Sofia, que eu não me lembro do nome da filha dela, mas são os mais novinhos, são mesmo novinhos, têm 3 anos e qualquer coisa.
1: Maravilha.
0: É dos 80, dos 3 aos 80, temos essa idade.
1: Avelino Sousa está ligado ao rancho há 17 anos. É ensaiador, cantador e já desempenhou vários cargos na direção. Conta-nos como entrou para o grupo e como o rancho acabou até por mudar a sua vida.
2: Desde os meus 17 anos que faço parte do Rancho de Mourelos. Entrei inicialmente como tocador. Mais tarde descobrimos que eu dava um jeito a cantar e passei a cantar. Até na altura tinha mais cantadores. Com o decorrer do tempo passei a ser o cantador principal. Depois houve um interregno por questões de saúde de familiares. Eu tive de estar fora, outros assumiram isso. Neste momento, há 3 anos, estou dentro outra vez, ou vai fazer 3 anos, estou dentro outra vez, e assumi novamente as funções de cantador. Durante este tempo todo, fui presidente da direção, fui vice-presidente, secretário de tesoureiro, até foi coisa que eu nem queria ser, mas pronto, acabei por ser. Eu gosto muito vou dizer uma coisa que não é politicamente correta, mas eu vou dizer na mesma. Eu gosto mais, eu adoro o rancho de Mourelos, mas gosto mais de folclore que do rancho, deste ou de outro qualquer. E até acredito que todos os elementos do rancho deviam gostar mais de folclore do que do ranchinho deles. Porque o ranchinho passa, mas o folclore fica. Até em termos pessoais, este rancho foi importante para mim, em termos pessoais e familiares, visto ter conhecido a minha esposa lá dentro ou antes. Eu já a conhecia, mas conviver assim diretamente, foi lá dentro que nós começámos a namorar, casámos lá, os nossos filhos foram para lá, criámos a nossa descendência praticamente lá dentro. E de hoje em dia a minha esposa já não está, eu continuo. O folclore, cada vez mais, e nos últimos anos tem piorado até, é o parente pobre da cultura. Eu não posso dizer se é político ou se não é. Sei que o rancho tem... E é pena. É pena ser o parente pobre, porque o folclore representa muita gente, muita cultura, muita antiguidade, representa a nossa história, e é uma pena ser tão pouco valorizado.
1: Também Helena Ribeiro faz parte desta história há mais de 40 anos. Recorda-nos esse longo percurso dedicado ao folclore.
3: Ora, eu ando no rancho há mais de 40 anos. Entrei para o rancho porque o meu marido já andava lá desde o início, desde a fundação do rancho. A minha filha entrou primeiro do que eu, andava lá, e eu como ia acompanhar aos ensaios, o ensaiador empurrou-me e pôs-me a dançar. Eu lá continuo e faço conta de continuar enquanto eu puder dançar, danço com o meu marido, enquanto eu puder, é dançar sempre. E faço questão de puxar para lá quanto mais gente eu puder.
1: O Rancho Folclórico de Santa Maria de Mourelos é também responsável pela Casa da Cultura Popular de Mourelos, inaugurada em 2013. Para falar deste projeto, junta-se agora a nós via telefone Bruno Silva, de 44 anos, natural e residente em Mourelos. É secretário do Rancho e um dos fundadores da Casa da Cultura Popular. Bruno, obrigada por aceitar o nosso convite. Bem-vindo também ao nosso programa. Sabemos que a criação da Casa da Cultura Popular foi uma ideia conjunta de vários elementos do rancho. Como é que surgiu este projeto?
4: Bom dia a todo o vasto auditório da Rádio Clube de Penafiel. E obrigado pelo convite para estar cá hoje e para divulgar ainda mais a Casa da Cultura Popular de Maurelos. Isso, a ideia surgiu de vários elementos, como portanto, já foi dito. Depois, para pôr em prática, isto é sempre trabalho, e trabalho em conjunto, foi feito entre três elementos essenciais, que foi o Sr. Fernando Barbosa, o meu pai, que é o Tom Monteiro, e eu. Pronto, mas com um conjunto com todos os restos de elementos que estiveram sempre a ajudar para fazer as recolhas de todos os utensílios que estão lá expostos, recolhas de todo tipo de
1: artigos que tinham, assim.
4: De fora da freguesia, que nem todos, pronto, todos que estão lá são propriamente tipos da freguesia, mas havia um ou outro que já nos casqueava e tivemos que ir recolher fora, e isso foi muito importante por vários elementos que estavam ligados ao grupo, que é o Rancho Folclórico Santa Maria de Maurelos, que é considerado, pronto, e considerado o rancho mais antigo do Conselho do Mar de Canaveses.
1: Muito bem. E o que é que motivou pessoalmente o Bruno a avançar também com esta iniciativa da Casa da Cultura Popular?
4: A iniciativa foi que nós temos um dever, que é continuar a preservar os usos e costumes e tradições da nossa terra. E para isso tivemos esta ideia de fazer a Casa da Cultura Popular de Maurelos, que é para o futuro ficar sempre as tradições e os usos e costumes cá da nossa terra. É por isso que levamos este projeto à avante, que é para um dia mais tarde nossos filhos, nossos netos, nossos bisnetos que venham para o futuro, fique ali uma marca do passado, que era daquilo que se fazia no século XIX, fins do século XVIII, início do século XIX, tanto os trabalhos que estão lá representados, que, em vídeo, que nós temos lá projetados, e tantos utensílios que eram utilizados naquela época. Isso fez com que uma pessoa se unisse em torno desse projeto, e então, no dia 15 de setembro de 2013, como já foi referido, foi inaugurada então a Casa da Cultura Popular, e até às datas hoje vem tendo bastante atividade a nível cultural, a nível gastronómico. Nós servimos lá gastronomia tradicional, e também, uma verdade seja dita, os jovens acatam muito e estão sempre ligados à Casa da Cultura lá da freguesia, tanto é que ainda é hoje em dia a juventude que assegura uma boa parte da atividade da Casa da Cultura.
1: Muito bem. Portanto, hoje este espaço alberga um dos mais completos museus dedicados ao vinho em Portugal e um núcleo ligado à cultura da vinha e do vinho. São alguns exemplos também desta cultura tão própria que podemos encontrar nesta casa, Bruno.
4: Sim, é assim. Como já eu referi bastantes vezes, e até tenho no site da Casa da Cultura Popular de Maurelos bastantes elogios, e vem dizendo que tem lá que é o museu mais completo a nível nacional da parte do linho. Pronto, tem tudo. Só falta mesmo o engenho do linho, que era aquela parte que moía o linho para enfinar o linho até à parte para espadelar, que era para fazer então o tecido. Da parte do linho, aquilo quem entra lá e mesmo a própria casa, quem entra vai recordar e vai viver aquilo que se passava no século XIX, porque a casa em si, a traça manteve-se da casa, e a parte do museu tem todas as peças, todos os utensílios expostos, derivados aos trabalhos sazonais que se fazia na época para o linho. E para isso também, para ser bem visível e visto por quem nos visita, tem lá vídeos projetados em cada utensílio do trabalho sazonal que se fazia na época. E é por isso que está muito bem elaborado e muito bem representado. Em termos do vinho, temos a parte da adega, onde tem lá a parte, onde servimos a parte gastronómica, que é da gastronomia tradicional de Maurelos. Tem lá as medidas todas dos cântaros, tem lá os utensílios que são utilizados no trabalho sazonal, que é nas podas, tem lá os cestos das vindimas, tem lá as medidas, tem lá os pipos, os vários tipos de conhecidas. Pronto, temos lá uma sequência desde da plantação da vide até chegar ao próprio líquido, que é o vinho. Temos lá tudo exposto e um dia convido toda a gente a ir lá visitar para ver esta parte que é muito boa, que é quando se faz as vindimas. Nós fazemos lá as vindimas e temos lá uma atividade que convido desde já, que é muito, muito, muito interessante. Para quem nunca viveu a pisadura das uvas no lagar, tem lá os lagares e uma pessoa faz a pisadura no lagar. E servimos nesse dia a parte gastronómica que era servida na altura, nas vindimas. E então também temos a parte do milho. Temos lá uma fração que tem onde tem o canastro representado, onde se cava o milho, e tem todos os utensílios expostos, que era derivado à parte de onde cultivava e mesmo onde se fazia a limpeza do milho, que é na própria eira. E então aí a Casa da Cultura tem sempre atividade anualmente, como estamos a já referir. E com estas três partes do museológicas compostas com o Rancho Popular Santa Maria de Maurelos, que é ali um quadro único da freguesia, onde uma pessoa preserva os usos e costumes da freguesia.
1: Muito bem, portanto, já que falava aqui das atividades, Bruno, quais são as atividades que mais mobilizam a população até à Casa da Cultura? São mesmo essas as gastronómicas, por exemplo?
4: Não, as atividades, sim, a gastronomia tradicional também é um ponto de referência que chama lá, porque nós temos o prato tradicional que é de cá da nossa terra, que é da parte do Conselho de Marco Canavês, que é o anho assado no forno e o arroz de forno, que é o tradicional, o prato tradicional. Mas temos um que vem muita gente atrás, que é o famoso caldo de pissalhos.
1: Certo.
4: O caldo de pissalhos é um caldo que servia nas serviçadas antigamente. Serviçadas que era feito um trabalho em conjunto, onde eram convidados todos os vizinhos, amigos, que era para fazer um trabalho em grande. Quando se tinha serviçadas, por exemplo, fazia-se uma desfilhada, convidava-se os amigos, os vizinhos, para toda a gente trabalhar e fazer o serviço naquela noite, que se chamava os serões. Ora, combinando alguém e não dando comer, era muito mau, não é verdade? Mas nós temos que convidar e ter dinheiro, coisa que não havia poder económico como há atualmente. Antigamente não havia poder económico, porque, como já sabem, e desde sempre foi, naqueles tempos, quem era os labradores, normalmente tinham que pagar as terras com o seu trabalho, com a sua produção. Normalmente era três pós patrões e um para o caseiro. E como não havia dinheiro, eles tinham que fazer algo para dar às pessoas que iam lá ajudar. E então preparavam um caldo de pissalhos. O caldo de pissalhos é um prato típico lá de Maurelos, que é água. Eu vou citar já os ingredientes, que é para todo o auditório ficar a saber, que não tem malícia nenhuma. Se calhar já estava a pensar alguma malícia, mas não há malícia no prato que serve, que é a água, tem a batata, tem o feijão, tem a hortaliça que se põe, e depois tem a parte baixa da barriga do porco, servia como unto para adubar a sopa, como já não havia tanto poder económico e não havia também produtos como o azeite, eles aproveitavam aquele parte baixa da barriga para adubar então a sopa, neste caso o caldo de pissalhos. Ora, mas essa parte gastronómica as pessoas procuram, mas as atividades principais que as pessoas gostam de ir lá ver é a Serragem da Velha. É um ponto de referência lá da nossa terra, a Serragem da Velha. Normalmente a Serragem da Velha faz-se sempre no meio da quaresma, que é entre o Carnaval à Páscoa. normalmente fazia sempre à quarta-feira, que era quando era ao meio da quaresma, e nós transportámos sempre ao sábado, porque era porque questões de trabalho e logística, uma pessoa tinha que, tem que ter pessoas a ajudar-nos. Claro. Isto sim, isto uma pessoa tem que transportar, e transportámos sempre para a frente, para o dia da frente da quarta-feira, que é ao meio da quaresma. Isso sim, cá está lá muita gente, junta bastante pessoal em redor daquela atividade. Tentamos mantê-la porque é uma tradição que os jovens adoram.
1: Muito bem.
4: Porque a Estrada da Velha consiste em deixar uma deixa para as raparigas solteiras. Normalmente juntava-se um grupo de rapazes novos e sabiam os numeritos que ia havendo por ali, e depois a seguir tentavam atacar com deixas contra as raparigas solteiras. Era muito engraçado. Isso normalmente começou no final do século XVIII a fazer-se nas ruas, depois a seguir transpôs-se para o ponto mais alto da freguesia, porque nas ruas havia desacatos e havia sempre desordens entre casais e pessoas, e havia feridos, e isto começou a transpor para o ponto mais alto da freguesia, que assim já estava longínquo e já não havia contacto entre as pessoas que estavam a serrar, estavam a deixar as deixas e a população, e assim se transpôs então para o ponto mais alto. Depois temos outras atividades que se vão realizando ao longo do ano, as espiadas, as guilhimas, que é a pesadura, as uvas, temos também as cantadas janeiras, temos bastante atividade anualmente, e aí temos bastante adesão em visitas à Casa da Cultura Popular de Maurelos.
1: Muito bem. E olhando também para o futuro, Bruno, há assim alguma iniciativa ou algum desejo ou algum projeto também para a Casa da Cultura?
4: Sim, é assim. Nós, a Casa da Cultura, não queremos parar, porque já há um bocadinho referi que o Museu do Linho não está completo, e claro, para ficar completo, será que nós construir o engenho de linho. Já temos um engenho connosco, falta acabar uma parte onde é o estábulo e onde vai ficar a parte do engenho de linho. São projetos para o futuro, projetos que uma pessoa quer levar a cabo para concluir uma fase e para ficar tudo bem explícito para os olhos dos nossos jovens para o futuro, para chegarem lá e saberem verdadeiramente como é que era o processo todo do Linho. É um dos projetos que nós temos para o futuro. Em termos do vinho, estamos a pensar em fazer, que também lá uma parte que nos falta, que é a trave romana, que é uma parte para concluir, que ainda não conseguimos concluir essa parte, e concluindo essa parte também a parte do vinho fica toda completa. O processo do vinho fica todo completo. E são estes projetos que nós vamos tentar para o futuro conseguir, que é para melhorar mais ainda a Casa da Cultura.
1: Muito bem, muito obrigada, Bruno. Ficamos também a conhecer aqui um pouco melhor a Casa da Cultura Popular de Maurelos. Foi um gosto tê-lo connosco também nesta emissão. Obrigada.
4: Tá, obrigado eu. Obrigado.
1: Seguimos a ouvir alguns testemunhos de outros membros do Rancho Folclórico de Santa Maria de Maurelos. José Soares e Aurora Loureiro entraram para o rancho em 2019. Encontraram no folclore uma forma de viver ainda mais intensamente as tradições da terra. Vamos ouvi-los.
5: É assim, eu em 2019, eu tinha no rancho um amigo. Esse amigo, tanto eu como ele, fomos imigrantes. E ele veio de vez. E eu fui imigrante, depois estive aqui a construir, estive aqui a trabalhar por minha conta, uma empresa, depois também, entretanto, também fechei, acabou a minha atividade, e ele achou por bem que eu também devia entregar o rancho, como ele sabia que eu gostava e tal. E um dia veio aqui à minha casa e fez-me uma proposta de milhões, claro, e nós aceitamos. Aceitamos porque, pronto, eu principalmente já gostava do rancho. Não é porque abuso, que se calhar gosto mais de um boniema ou outra coisa qualquer, mas é uma coisa da minha freguesia, toca-me, volto comigo, pronto. E aceitamos. Olha, e até hoje, olha, fiz o papel, o principal papel que eu fiz foi cantador. Nunca fui bem sucedido, porque, enfim, eu não nasci para isso. Mas, olha, foi um rodeio para uns tempos. E, olha, e cá andamos, cá estamos, e fazemos votos para que quando a gente se for embora, o rancho continue. Para isso precisamos que haja novidade, que eu tenho sérias dúvidas sobre isso, mas vou acreditar. Vou acreditar que isto vai resultar.
6: Eu entrei para o arranjo Santa Maria de Maurelos, tinha pai 14 anos, depois andei a dançar, cantei, depois tornei a deixar o arranjo e tornei a entrar em 2019. E tornei a ser cantadeira de rancho. E ando lá no grupo porque gosto muito do rancho folclórico de Santa Maria de Maurelos. E ajudava a cozinhar na Casa da Cultura para em Bentos. Vinha lá em Bentos e a gente ajudava a fazer de comer. Fazia sopa com salhos. Sopa. Fazíamos arroz com feijoada, fazíamos letria, fazíamos pataniscas, fazíamos assim essas comidinhas boas, e as pessoas chegavam e gostavam muito.
1: Seu Justinho, atualmente o rancho realiza cerca de 17 atuações por ano e é presença habitual em festivais de folclore por todo o país. Como é que é gerir também um calendário tão preenchido?
0: Ora bem, agora não é bem assim. Não vale a pena estarmos em bandeirar muito alto, que não é bem assim. Vamos fazendo algumas festas, que já não é como antigamente, porque vocês se repararem nos cartazes das festas, já não se vê muito as comissões de festas quererem reis folclóricos. Mas fazemos algumas e temos o nosso festival folclórico, temos sempre o rancho de Maurelos, que é o da casa, não é? E metemos sempre quatro ranchos de fora e temos, não é para dizer que são 17 ou 18, mas temos bastante saídas.
1: Pegando nisso mesmo, portanto, realmente hoje, dia 8, tem palco mais uma edição do vosso Festival Folclore, que este ano chega precisamente à 53ª edição. O que é que podemos esperar desta edição para esta noite?
0: Ora bem, para esta noite penso que esperamos uma grande noite, a partir das 21h30, que venha toda a gente à avenida da Igreja de Santa Maria de Maurelos, porque nós lá esperámos toda a gente com um belo grupo, com belos grupos da região e não só, que temos grupos da região da Bairrada, da Estarreja, Guimarães, Paredes, Maurelos, e pronto, sim, temos bastante região, pois esperamos que o público adira, para que seja um bom espetáculo, para que seja uma boa noite de folclore.
1: Muito bem, há de ser com certeza uma boa noite de folclore, hoje então às 21h30 em Maurelos. Há bocadinho dava-nos conta também que ao longo dos anos atuaram já em Espanha, em França e Itália, portanto são já um grupo internacional, digamos assim, com algumas internacionalizações. Como é que foram essas experiências também? Portanto, são experiências que enriquecem também o grupo.
0: Ah, bem, essas experiências foram maravilhosas. Eu, por acaso, infelizmente, não tive o privilégio de lá ir, que foi nos anos que eu estava emigrado. Mas pelo que eu ouço o pessoal dizer, tanto na França como em Itália, como foram muito bem recebidos, em Espanha nem vale a pena falar, porque foi mais de uma vez, foi muitas vezes. Pronto, em Espanha a gente vai num dia, vem no outro quase, ou vai e vem no mesmo dia, mas na Espanha, na França e na Itália não foi bem assim. Estiveram lá bastante tempo, diz que foram bem recebidos, que andaram de lado para lado e que gostaram.
1: Muito bem. Portanto, todos os anos mantêm também vivas tradições como o Cantar das Janeiras, o Carnaval, a Serragem da Velha. Como é que a comunidade também recebe estas vossas iniciativas?
0: A comunidade fica contente porque quando chega a altura perdão, quando chega a altura da Serragem da Velha, quando chega a altura de Cantar as Janeiras, estão sempre a perguntar quando é que a gente começa, quando é que a gente... Estão sempre à espera que a gente chegue à porta. Embora não, a gente também não vai, não podemos ir às casas todas, não é? Não podemos ir às casas todas, mas corremos e estar no Cantar das Janeiras, fazemos o máximo possível que podemos, e é com o Cantar das Janeiras e com outras coisas assim que o rancho vai sobrevivendo. porque temos alguns, temos uns sócios e assim, mas isso não chega a nada, porque com uma cota de 7,5 euros que pagam os sócios por ano, é preciso que sejam 6 sócios para dar 750 euros. Ora, 750 euros é para uma saída. A gente vai numa saída, te paga o autocarro, lá vão os 750. E então, mas temos uma boa colaboração das pessoas, a gente faz qualquer coisa e as pessoas aderem. Toda a gente gosta de ajudar o rancho, não tem razão de queixa.
1: Bem, portanto, além disso, participam também em vários eventos da freguesia e até do concelho. Exemplo disso é a festa de Nossa Senhora da Assunção e também a Noite Verde. Como é que vocês vivem também estas festividades?
0: As festividades para nós é uma maravilha, porque nós estamos sempre à espera que cheguem aqueles dias. Por exemplo, nós temos na festa de Maurelos, lá, que são as festas atualmente este fim de semana, no próximo fim de semana, agora é o festival este fim de semana, e no próximo fim de semana é que são as festas. E então a gente está sempre à espera, a gente prepara uma festa e está logo à espera de outra. Por exemplo, hoje no dia que é o dia do festival, nós daqui vamos para já outro evento, porque já estão a preparar outro evento para quando o rancho acabar aqui. Temos a Festa da Espuma, que nós temos a Casa da Cultura Popular de Maurelos, e é onde já estão a trabalhar para que, quando o rancho sair daqui, vão, o pessoal, o povo, pode ir à Festa da Espuma.
1: Maravilha, portanto, será que é também um dia bem preenchido. Francisco Ribeiro representa uma geração mais jovem do rancho, tem apenas 23 anos, e explica-nos o que significa vestir este traje.
7: O Rancho Folclórico de Santa Maria de Maurelos faz parte da minha vida desde sempre, cresci ligado a este grupo, onde encontro não só uma forma de expressão cultural, mas também um verdadeiro espaço de união, convivência e partilha. É lá que passo algum tempo, rodeado pelos meus amigos e família, num ambiente onde se vive com intensidade as nossas tradições e os nossos costumes. Para mim, manter viva a tradição tem um significado muito especial. Não se trata apenas de dançar ou cantar, mas sim de preservar a identidade do nosso povo. As histórias antigas, os trajes típicos, as músicas que passam de geração em geração e que fazem parte da nossa memória coletiva. Cada atuação, cada ensaio e cada encontro são uma forma de honrar aqueles que no passado construíram e mantiveram vivas estas tradições. Estar no rancho é para mim uma forma de viver a tradição de forma autêntica, com alegria, dedicação e sobretudo com o carinho das pessoas que eu mais gosto.
1: Também Rui Almeida, de 28 anos, fala-nos do orgulho que sente em fazer parte do Rancho Folclórico de Santa Maria de Maurelos.
8: Olá, o meu nome é Rui Pedro da Cunha Almeida, tenho 28 anos, sendo que 16 deles já são como membro ativo do Rancho Folclórico de Santa Maria de Maurelos. Entrei bastante jovem, eu e a minha família, sendo eu o mais novo, entrei com 12 aninhos. Já um bocadinho de arrasto, digamos assim, até porque na altura não entendi o fascínio do folclore, honestamente falando, mas foi um gosto que fui ganhando e ao longo do tempo, e que felizmente, ainda bem que na altura os meus pais me levaram. Os meus pais já conheciam as andanças do folclore da sua juventude, a minha mãe, porque já tinha pertencido ao Rancho Folclórico de Santa Maria de Maurelos, nomeadamente. E o meu pai, tanto de Maurelos como de outros ranchos, já tinha feito parte. Inicialmente aparecia entre danças, foi o meu papel no rancho, a brincar com uma roda de ferro, uma representação. Posteriormente, numa das diversas atividades que o Rancho Folclórico de Santa Maria de Maurelos proporciona junto da comunidade em que está inserido, em Vila Boa de Quires e Maurelos, proporcionou a agentes da terra aulas gratuitas, fosse de violão, concertina, cavaquinho, através dos tocadores da tocata do rancho, digamos assim. Na altura decidi enveredar por cavaquinho, é a minha principal atividade atualmente no Rancho Folclórico de Santa Maria de Maurelos. Embora comece já a assumir outras funções, mas é sobretudo a minha principal. Também sou dançador quando assim é necessário, e é como eu disse anteriormente, de alguém que não compreendia o folclore, neste momento sou bastante orgulhoso do folclore, porque o folclore é tradição, é o orgulho, é mostrar as nossas raízes, é demonstrar a nossa comunidade e a forma de nós estarmos junto das outras pessoas. E é isso, o folclore é orgulho nas nossas raízes. E a principal função do folclore, na minha perspectiva, é preservar e transmitir às gerações futuras, vindouras, o que é que nos trouxe até aqui e para onde nós seguimos, porque já há uma situação bastante famosa que é: nós não poderemos entender nós não poderemos preparar o futuro sem compreender o passado. É a principal função do rancho, é preservar. E eu sinto-me como um papel fundamental, porque as nossas raízes, as nossas tradições definem muito, são definidas muito, ou aliás, sim, definem muito a nossa forma de estar perante as outras pessoas. E sendo eu uma pessoa que, devido ao seu associativismo, espírito de associativismo bastante elevado, estou inserido noutras associações aqui da terra, inclusive sou o organista também do grupo coral. As nossas tradições definem muito a nossa forma de estar perante a sociedade, e Mourelos tem um espírito muito único, uma identidade muito própria. Em Mourelos, diria que 90% das pessoas ou fizeram parte do rancho, ou fazem parte do rancho, ou têm elementos familiares diretos pertencentes ao rancho. Tanto é que nós, no nosso festival, digamos assim, temos uma peculiaridade que é as últimas danças. Nós pedimos a que toda a gente venha a palco dançar com os atuais membros para também matarem saudades, digamos assim, e é um festival que atrai sempre bastante gente. É isso, resumindo, ando no folclore com muito gosto, quem anda por gosto não cansa. Para mim é algo que faz sentido existir, apesar das dificuldades. O Covid foi bastante mau para toda a gente em geral, mas para as associações, sobretudo sem fins lucrativos, foi bastante mau. O Marco de Canaveses, que é a região em que é o concelho em que Rães Folclore Santa Maria de Mourelos pertence, tinha bastantes ranchos e grande parte deles não aguentou a crise do Covid. Mas o nosso rancho foi persistindo, resistiu. Atualmente diria que temos uma cota de 40% de elementos jovens, o que é bastante bom. E é como eu digo, isso é de bem, lá está, um bocado do espírito único e da identidade única da gente de Mourelos. Isso é algo que acaba por ser transmitido, e como eu disse anteriormente, é por isso que acaba por alguém em algum momento da sua vida ter alguma ligação direta ao rancho folclórico de Santa Maria de Mourelos. E é por isso que nós nos vamos aguentando e não é à toa que somos o rancho mais antigo do concelho. Somos um rancho certificado pela Federação Portuguesa de Folclore, o que eleva bastante o estatuto e o reconhecimento do mesmo. Mas lá está, o reconhecimento por si só não ajuda a que estas associações se mantenham. É necessário apoios esses cada vez são mais escassos, mas o rancho vai se aguentando, e se Deus quiser terá muitos mais anos pela frente, porque tem uma base na comunidade bastante forte. E obrigado por este espaço da antena, obrigado por este tipo de programas que enaltecem muito o trabalho, porque o reconhecimento que, nós, que quem anda nestas vidas tem é mesmo este, é podermos falar e expressar o nosso orgulho nas nossas tradições. E estes espaços da Antena são bastante bons e agradeço o trabalho que fazem. Um grande abraço.
1: Alice Soares integra o grupo há 4 anos e conta-nos o quanto é feliz sempre que sobe ao palco.
9: Eu entrei para o rancho há 4 anos, foi a convite do meu filho, ele queria ir, eu também queria, então foi a oportunidade que surgiu, fomos. Eu gosto muito de andar no rancho, convivo com as pessoas, pronto, gosto de dançar. Vamos, o meu filho saiu, mas eu fiquei, porque, pronto, como eu disse, gosto muito. E pronto, e oxalá que o rancho nunca acabe, porque eu gosto mesmo de lá andar.
1: Seu Agostinho, a sede do rancho foi profundamente requalificada em 2022, como falava há bocadinho, fruto também do trabalho dos próprios elementos. Que significado é que teve esta obra para o futuro da associação? Portanto, esta é realmente a bandeira também desta sua liderança, esta obra.
0: Sem dúvida. Sem dúvida foi para mim foi a obra mais importante que foi feita para o Rancho Folclórico de Mourelos, porque temos a Casa da Cultura, mas foi outra parte. Isto é uma coisa à parte. Mas para mim, a obra mais importante foi, sem dúvida, a sede do Rancho de Mourelos, porque ainda por cima que foi lá que eu dei o corpo quase todos os dias. Todos os dias, desde que começámos as obras até acabar, eu não andei sozinho, atenção. Porque tivemos mais amigos e elementos do rancho que também ajudaram. Por isso, para mim, é a bandeira número 1 do Rancho de Mourelos. Embora que se fizer essa pergunta ao senhor Bruno Silva, que eu compreendo que seja a Casa da Cultura e o pai. Foi numa altura que eu não estava cá. A Casa da Cultura, é verdade que eu não estava cá. E eles fizeram e fizeram muito bem, que está lá uma obra. Então, é uma obra digna de se ver. Mas para mim a bandeira número 1 é a sede. E agora a pena é que não, ainda não está. Quer dizer, a sede em si está acabada, mas queria fazer lá mais coisas. Queria que está mesmo à frente da sede, queria pavimentar aquilo de outra maneira. Aquilo está em cimento, mas queria fazer uma entrada em condições. Mas temos que esperar porque as questões financeiras não são como a gente quer e temos que ir a pouco a pouco.
1: Muito bem, portanto, um dos maiores desafios dos grupos folclóricos, no geral, passa também por envolver as novas gerações. Apesar disso, portanto, o vosso grupo é realmente um grupo muito jovem, como falávamos há bocadinho. Vocês têm ainda vários elementos jovens.
0: Felizmente temos. Felizmente a gente... O pessoal lá é vaidoso, o pessoal vaidoso, gosta de estar nas coletividades da freguesia, mesmo temos... Temos o rancho, temos futebol, temos o grupo da igreja e tudo. E vê-se, pronto, tem muita gente jovem. Então, ora bem, no futebol é normal que seja gente jovem, não é? Mas no rancho, além de ser um rancho, temos bastante jovens. Temos, sei lá, eu não vou contá-los porque não vale a pena estar a contar. Mas a maior parte do pessoal é gente jovem. Porque eu também ainda me considero jovem e já tenho... mais de 60 anos, mas sou jovem. Mas eles são mais jovens que eu.
1: Ana Monteiro tem 75 anos e integra o rancho há cerca de 2 décadas. Deixa um convite muito especial aos mais jovens.
10: Entrei há 20 anos no rancho, faz parte do coro, com muito gosto e muita alegria. E cativo os jovens que entrem a ajudar-nos no nosso rancho.
1: José Ribeiro, tocador de ferrinhos, deixa também um apelo às novas gerações.
11: Eu entrei há mais de 20 anos no rancho, com muita alegria. Comecei a tocar quando entrei no coro, como agora toco ferrinhos, e peço muita ajuda à juventude para nos querer ajudar.
1: Maria Laura Monteiro faz parte do rancho há mais de 40 anos e partilha o desejo que tem para o futuro deste rancho.
12: É assim, entrei para o folclore depois de casada, com 20 e tal anos, tenho uma média de 40 e tal anos de folclore. É uma coisa que eu gostei sempre, desde novita, mas não me deixava. Depois casei, o meu marido concordou, eu entrei. Neste momento tenho lá filhos, netos, tenho lá muita família. É uma coisa que eu adoro. Gostei sempre de folclore, adorei. Gostei tanto de lá andar estes anos todos. O que eu peço é que o folclore não acabe, porque é coisa tão bonita que nós temos na nossa freguesia, e leva a nossa freguesia a muito lado. E é pena ele acabar. Não deixem o rancho acabar, que é pena. É uma coisa que eu gosto, tenho muita pena, tenho muita saudade de deixar, mas por motivos de doença não consigo dançar nem cantar. Adeio por isso, não deixem o rancho acabar, que é muita pena.
1: Manuela Pereira tem 43 anos, é natural de Vila Boa de Quires e é uma amiga do Rancho de Maureles. Partilha connosco o quanto gosta deste grupo.
13: Eu gosto muito do Rancho de Maureles, acho que estão num bom caminho. São muito cativantes, chamam as pessoas para aderirem aos festivais e assim. E espero que continuem como até agora, ou ainda melhor.
1: E terminamos estes testemunhos com o testemunho de José Teixeira, presidente da União de Freguesias de Vila Boa de Quires e Maureles, que reconhece o papel desta coletividade.
14: O Rancho de Maureles é um dos ranchos mais antigos aqui do Conselho de Marquenavese. É um rancho que eu admiro muito, porque a minha esposa também já fez parte do mesmo. É um facto que Maureles estão lá pessoas de praticamente de todas as idades no rancho folclórico. É um rancho que tem umas instalações boas, tem a Casa da Cultura, também faz parte desse mesmo rancho. E quanto a mim, é uma mais-valia para a freguesia e deveremos mantê-lo da forma que ele está, que está muito bom atualmente. Como toda a gente sabe, eu como autarca também, se necessitar, e já temos ajudado e ajudamos sempre que é possível, porque estamos aqui é para isso e é para que as instituições não morram na nossa freguesia.
1: Sr. Agostinho, olhando aqui para o futuro, que anseios é que tem para este rancho? O que é que espera? O que é que está também em cima da mesa para o futuro do Rancho de Maureles?
0: O que eu anseio, o que eu espero é que ao menos continue com a mesma intensidade que tem sido até agora. Que embora houvesse que os ranchos folclóricos não tenham os dias muito facilitados, que a coisa está, é como disse ainda há bocado, quando se falou nas 17 ou 18 saídas, antigamente realmente era assim, porque eu lembro-me na década de 80. Lembro-me na década de 80, que foi a década que eu estive mais coisas, que depois em 89 fui para o Luxemburgo, e realmente nós tivemos dias de ter duas saídas, e estar à tarde num lado e estar à noite no outro lado. E até me recorda, mas já foi, eu já não estava cá. Não sei se foi em 90 e qualquer coisa, que eles até num dia tiveram três saídas. Quando chegaram à terceira saída, estavam à espera deles, mas esperaram para eles fazer a terceira saída. Ora bem, hoje já não é assim. Hoje é o festivais, uma festita aqui, uma festita lá. E eu espero que ao menos continue assim. Se continuar assim, já não é mal todo. Porque atualmente eu penso que para os raios folclóricos que não está assim uma vida muito facilitada. Mas vamos andando.
1: Apesar das dificuldades, o verão é realmente uma época alta para os ranchos e os grupos de folclore. Onde é que nós podemos ver o Rancho de Maureles a atuar nos próximos tempos, aqui durante o mês de agosto?
0: Olha, no mês de agosto, por acaso, só temos mesmo o nosso festival. Temos o nosso festival, depois em setembro vamos a Estarreja, fomos a Guimarães, fomos agora este fim de semana, fomos para a Bairrada, já fomos a Lordelo Paredes, e acimamente, e vamos andando por aí.
1: Muito bem, vou andando aí por vários sítios.
0: Sim.
1: Sr. Agostinho, para terminar também, gostava de pedir aqui uma última mensagem aos nossos ouvintes, e até mesmo, naturalmente, um convite para que marquem presença ainda hoje no vosso Festival Folclore, logo às 21h30, que mensagem gostaria de deixar?
0: Sim, a mensagem que eu deixo a toda a população de Maureles, e não só Maureles, Vila Boa de Quires, ou seja, Vila Boa de Quires e Maureles, e Marco de Canaveses, e não só, a quem estiver a ouvir a emissão, que queiram aparecer logo pelas 21h30 no Largo da Igreja de Maureles, que nós lá os esperamos com simpatia, como ao costume.
1: Muito bem, fica então o convite para a 53ª edição do Festival Folclore do Rancho Folclórico de Santa Maria de Maureles, rancho que esteve hoje à conversa connosco. Sr. Agostinho, muito obrigada pela sua presença e pela partilha. Foi um gosto tê-lo connosco nesta emissão. Assim que esteve desse lado, obrigada pela companhia. Nós regressamos no próximo sábado, à mesma hora. Bom fim de semana.

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São 11 horas. 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

0: 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É meio-dia.
1: De amanhã e até o dia 11 de outubro, todos os domingos de tarde, o Jardim do Calvário, no centro da cidade de Penafiel, vai ser palco do Mercadinho de Artesanato. Mais do que um ponto de venda, o Mercadinho pretende ser um lugar de encontro, partilha e valorização local. A União de Freguesias de Silvares, Pias, Nogueira e Alvarenga, no concelho de Lousada, vai realizar no próximo dia 23 a Festa do Rio. Amigos do Sousa, imigrantes, habitantes locais e população em geral vão poder celebrar a vida e a natureza junto ao complexo de moinhos de Pias. O Parque Urbano de Vandoma, no concelho de Paredes, vai acolher nos dias 5 e 6 de setembro a iniciativa Espaço Amigo Medieval, uma iniciativa que pretende promover a dinamização cultural e o envolvimento da comunidade local através de uma recriação histórica. Está a decorrer o AFEST em Amarante. Este festival da juventude alia a cultura e o entretenimento à promoção da atividade física, da saúde e da inclusão. Concertos, oficinas, música, brincadeiras, dança e muita animação não vão faltar até ao próximo dia 12. Está a decorrer até amanhã na freguesia de Canelas, no concelho de Penafiel, o Festival Canas. O evento decorre na praceta da igreja e reúne música, teatro, dança e gastronomia. O recinto acolhe exposições de artesanato, atuações de dança, peças de teatro, concertos musicais e espaços dedicados à gastronomia regional. A entrada é livre.

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São 13 horas. 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

0: 13 horas mais 59 minutos. Boa tarde.
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0: Estamos a abrir as portas desta edição de Desporto, emissão somente em online, através do site radioclube-penafiel.pt. A todo o instante vamos retomar a emissão normal através da frequência modulada 91.8, mas para já continuamos com a emissão 24 horas por dia, totalmente dedicadas a si em online. Obrigado pela sua preferência e hoje começa a Liga Portugal 2, meu super, para a equipa do Futebol Clube de Penafiel, que vai receber no Municipal 25 de Abril, esta tarde, a equipa do Algarve, o Portimonense. Relato de José Ferreira. O comentário vai estar a cargo do Renato Mineiro nesta edição.
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0: E sem perder mais tempo, estamos em cima do sinal das 2 da tarde. Vamos ao encontro então de José Ferreira e Renato Mineiro, que vão trazer as imagens sonoras desta partida, referente então à primeira jornada da Liga Portugal 2, meu super. Jornada 1, a ambos, boa tarde, bem-vindos.
2: Boa tarde, António Brandão, boa tarde, auditório Rádio Clube Penafiel, boa tarde também ao Renato, naturalmente. De facto, e como António Brandão já disse, apenas em online, os incêndios de 2 igrejas em Luzim causaram danos sérios nos equipamentos e no acesso da energia elétrica. Está a ser tratado, pensa-se que a qualquer momento passa a expressão, hipoteticamente, na segunda-feira estará a situação regularizada. Para todos os efeitos, as equipas com os capitães estão a fazer a escolha de campo e de bola. O capitão Pedro Sá, do Penafiel, estreia-se nessa função nesta jornada 1. João Reis, pelo Portimonense. Se calhar vamos à construção das equipas. José Rodrigues é o árbitro, 36 anos, Associação de Futebol de Lisboa, assistido por Michel Galvão e Igor Ribeiro. O quarto árbitro é Cláudio Pereira e o VAR é Ricardo Moreira. Isto para esta primeira jornada da Liga 2 no Municipal 25 de Abril. O Penafiel vai alinhar com Miguel Oliveira na baliza. Poderemos ver uma das surpresas, o Renato já poderá comentar eventualmente isso. Depois uma linha de 3 centrais com Adrián, também uma estreia. Jaime e Cláudio Silva, é o trio de defesas centrais. Nas laterais, Negrão e Teddy Aló, da direita e da esquerda. No meio-campo, Carbonelli e Pedro Sá, o capitão. E na linha da frente, João Pinto, uma estreia também. Svensson, uma estreia também. E Davo. O Penafiel utiliza 3 novos jogadores, pesa muitas entradas e saídas do plantel. Apenas José Manuel Aira escolheu 3 novos elementos. Por sua vez, o Portimonense, orientado por Alex Costa, o homem que conduziu o Amarante, vizinho aqui de Penafiel, da subida da Liga 3 com o título para agora a Liga 2, será competidor com o Penafiel também. Este treinador, que tinha estado nas épocas anteriores, a qualquer momento a partida vai iniciar-se. As bancadas estão muito bem compostas para esta primeira jornada, tempo quente, naturalmente um sábado, hora cedo. Alguns adeptos não terão condições de estar presentes, mesmo assim uma boa casa, com também alguns adeptos do Portimonense, não muitos por sinal. A partida acaba de se iniciar com a bola a ser lançada para Miguel Oliveira, que buscou profundidade num dos seus colegas. Portanto, falando do Portimonense Sporting Clube, fundado em 1914, Alex Costa, técnico de 46 anos, escalou para esta partida Dudu na baliza. Também uma estrutura tática equivalente à do Penafiel, com Jarlison, Sami e Marlon Júnior como trio defensivo. Depois, Ney Silva na direita e João Reis, o capitão, na esquerda. No meio-campo, João Casimiro e Tiago Mamed. Na linha da frente, Dudá, Xavier e Dânio. Para todos os efeitos, também Alex Costa, pese ser técnico da equipa de Portimão, na primeira época, portanto é o primeiro jogo oficial no comando desta equipa, também aposta numa quantidade muito significativa de jogadores que já compunham o plantel, já integravam as cores pretas e brancas da equipa de Portimão. Apenas utiliza como novos jogadores o guardião Dudu, emprestado pelo Estrela da Amadora, também Dudá, são os dois únicos elementos, o extremo direito, os dois únicos elementos que o Portimonense utiliza para os três que já citei no caso do Futebol Clube de Penafiel. Renato, primeiros comentários a esta partida, primeira jornada, naturalmente um campeonato que vai ser muito longo, que se poderá esperar deste primeiro jogo, desta primeira jornada, que tem a particularidade de ser as mesmas equipas a defrontar-se na primeira jornada, comparativamente à época passada, com a diferença que na época passada o Penafiel foi jogar a Portimão, onde perdeu, e agora é ao contrário, é um Penafiel portimonense. Renato, comentários para estes primeiros momentos e expectativas para esta partida.
3: Boa tarde, José Ferreira. Boa tarde também aos ouvintes da Rádio Clube Penafiel. Bom, a época do pro Futebol Clube Penafiel arranca hoje. A ambição é de lutar pela subida de divisão. A equipe penafidelense reforçou o plantel nessa janela de transferências com 8 novos jogadores. A destacar as entradas de Max Svensson, o sueco avançado experiente que chega do Casa Pia, e do jovem Alexei Rojas, guarda-redes, o colombiano de 20 anos, já conta com internacionalizações pela seleção colombiana e chega ao Penafiel por empréstimo do Arsenal da Inglaterra. A manutenção na segunda liga, na época passada, permitiu aqui ao José Manuel Aira um voto de confiança da direção do Penafiel, que decidiu dar continuidade ao trabalho do técnico espanhol. Do outro lado, nós temos o Portimonense, também apresenta 2 reforços de relevo. Desde logo, o treinador, o Alexandre Costa, na época passada, conduziu o Amarante à conquista da Liga 3 e, consequentemente, à subida de divisão. Ainda o Shoya Nakajima, jogador veterano com passagem pelo Futebol Clube do Porto, que inicia agora o seu 3º ciclo ao serviço do Portimonense. Nesse histórico de confrontos, nós temos aqui, na segunda liga, Penafiel e Portimonense, o Penafiel com 11 vitórias e 9 empates, enquanto o Portimonense venceu apenas 10 vezes. As condições para o jogo hoje são as melhores possíveis nesse arranque de época, as condições de tempo também são boas, cerca aqui de 29 graus, faz no estádio municipal 25 de abril, e esperamos aqui um bom jogo dessas duas equipas. José Ferreira.
2: Pois bem, naturalmente ambas vão querer entrar a ganhar, vão querer entrar com o pé direito. O Penafiel, jogando em casa, naturalmente terá uma maior ambição disso poder acontecer. Recorde-se que esta Liga 2 já se iniciou com a partida Chaves 1, Académica 4, portanto Académica recém-promovida juntamente com o Amarante, a ir surpreender os Flavienses atrás dos montes, vencendo por resultado expressivo de 4-1. Ora, o Penafiel vai querer, com o seu querer, a sua galhardia, a sua valentia, superar naturalmente as cores do Portimonense. É precisamente o Penafiel tem a bola no meio campo, o opositor no meio campo, atacante, bola é conduzida pelos rubro-negros, agora lançada para o coração da área, tenta encontrar Teddy Alô, mas o defensor portimonense consegue antecipar-se-lhe e travar-lhe o caminho da bola e ela acaba por se perder pela linha de fundo. Uma boa investida dos penafidelenses nestes primeiros momentos da partida, quando estamos muito perto de chegar aos 5 minutos desta primeira parte, nesta partida que garantidamente será interessante para poder ser escutada. Pois é, agora o Portimonense que tenta sair a jogar, ainda no seu meio campo defensivo, vai tocando a bola de jogador para jogador, agora para o seu extremo direito, esquerdo aliás, junto à bancada oposta à que nos encontramos, a que tem muito mais público adepto do Penafiel. A bancada está muito, muito composta, a deste lado está um pouco mais despida de adeptos do Penafiel. Continuam os atletas de Portimão a trocar a bola. Agora estava precisamente novamente uma investida do Portimonense, já próximo da grande área, junto à linha de fundo, tentativa de cruzamento, é o segundo pontapé de canto favorável às cores de Portimão. Agora do lado oposto, primeiro foi do lado esquerdo do seu ataque, este agora é do lado direito, do lado da bancada, onde nos encontramos. Vejamos, vai ser Dudá, um dos novos elementos do plantel de Portimão, que vai efetuar a marcação. O Portimonense tem 2, 4, 6 jogadores, mais 2 à larga, 2 dentro da grande área e 2 muito próximo ali da meia-lua. A bola já voou ao corte e de novo alívio, ia ser perigoso, novo alívio da defensiva de Penafiel. A bola acaba por ser disputada e ganha pelos atletas de Penafiel, que tentam rapidamente sair em contra-ataque, a bola vem para Davos, está na linha divisória de meio campo, está apoiado por mais dois colegas, aí vai o Svensson, o ponta-de-lança contratado por empréstimo do Casa Pia, não, mentira, por empréstimo do Alavés, assim é que será, queremos consultarmos os nossos dados para o confirmar. Para todos os efeitos, há um primeiro corte no canto de cabeça, a bola bate num jogador do Portimão e o que acaba por acontecer é que a defensiva consegue ser lesta do Penafiel e afastar o perigo. Isto foi a jogada anterior do pontapé de canto que o contra-ataque rápido do Penafiel não nos permitiu comentar na plenitude. Já levámos 7 minutos desta primeira parte aqui no Municipal 25 de Abril e o resultado continua a indicar Futebol Clube de Penafiel 0, Portimonense Sporting Clube 0 também.
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2: 8 minutos nesta partida entre Penafiel e Portimonense, ainda tudo a zero. Retomamos o contacto com José Ferreira no Municipal 25 de Abril, com os comentários de Renato Mineiro a esta partida.
3: Pois bem, 8 minutos e 30 segundos, o Penafiel a construir pelo seu capitão Pedro Sá, há um corte, uma interseção dos jogadores de Portimão, uma pequena falta favorável agora às cores penafielenses já na entrada do meio campo do Portimonense. Svensson é efetivamente emprestado pelo Casa Pia, ele que é espanhol, pese o nome de facto, bem sueco.

0: para Adrià, que está a funcionar como o defesa central do meio, com Cláudio, que é quem tem a bola, do lado esquerdo, e Jaime do lado direito. A bola está agora em Carbonell, Carbonell de novo para o capitão Pedro Sá com a bola, há o corte dos opositores que equipam de branco. O Portimonense equipa completamente de branco, o Penafiel com as suas cores habituais, meia vermelha, calção negro e camisola vermelha também. Portanto, o Penafiel, cores habituais, o Portimonense que equipa de listado preto e branco, hoje completamente branco, meia calção e camisola. Portanto, era uma investida dos homens de Penafiel, com lançamento comprido de Carbonell, mas a bola vai sair pela linha lateral, praticamente junto à bandeirola de canto, não conseguindo Teddy Aló ganhá-la, porque foi lançada em muita profundidade. Renato, uma das surpresas da equipa de José Manuel Aira é a troca dos guarda-redes. Juan Femenias foi completamente titular a época passada, Miguel Oliveira já constava do plantel, teve pouca utilização, e nesta primeira jornada verifica-se que Juan Femenias está no banco de suplentes e Miguel Oliveira titular. Poderemos dizer que é uma surpresa com algum significado.
1: Sim, José Ferreira. O Miguel Oliveira já vai aqui para a sua terceira época pelo Futebol Clube Penafiel, acumula já aqui oito partidas disputadas e agora recebe essa oportunidade por José Manuel Aira. É um guarda-redes experiente, já com 32 anos de idade, começou aqui a carreira no Vitória de Guimarães, passando aqui pelas camadas jovens do Vitória de Guimarães. Passou também por equipes como Leixões, Moreirense, e agora recebe aqui essa oportunidade. É também aqui o capitão da equipa do Futebol Clube Penafiel, e tem então essa confiança para essa época na baliza. Tem ali também a contratação do Alexei Rojas, como eu referi, mas a confiança, até por ser um guarda-redes mais experiente, o José Manuel Aira optou por iniciar então a época com essa oportunidade, o Miguel Oliveira.
0: Pois, de facto, será das surpresas maior significado. Não sabemos o estado pleno do Juan Femenias, para todos os efeitos. A maior surpresa, pois, é um atleta que já constava do plantel, está a partir para a sua terceira época, agora ele é solicitado pelos seus colegas, está a jogar com os pés, temporiza um pouco, coloca para precisamente um dos seus colegas defensores centrais, e agora é Carbonell que tenta sair a jogar, tem Pedro Sá aqui junto à linha, acaba por endossar a bola, ele volta a atrasar para Cláudio Silva progride ainda no meio campo defensivo, praticamente já sob a linha divisória do mesmo. Vejamos, Carbonell acaba por solicitar Jaime vai variar para Negrão, não, volta para Carbonell. Carmelo já está no círculo central, no meio-campo opositor, no meio-campo ofensivo. Agora a bola em Teddy Aló, é pressionado, liberta-se da mesma, com segurança para Cláudio. Cláudio vai buscar a profundidade, avança no terreno de jogo, não se tem oposição, acaba por buscar Teddy Aló. Teddy Aló sim, agora por ocasião da área, mas ao alívio dos defesas do Portimonense. Nova investida do Penafiel, consegue recuperar a bola, sai a organizar a bola em Cláudio. Cláudio para Teddy Aló, aqui junto à linha divisória do meio campo e à linha lateral, acaba por ser disputada e Teddy consegue no último momento ganhar a bola, mas é assinalado, ele fica muito queixoso, mas é assinalado falta anterior Teddy Aló sobre um atleta do Portimonense, o que faz com que vai até haver uma sanção disciplinar para o atleta do Portimonense, para Xavier, sobre a entrada num segundo momento sobre Teddy Aló. Portanto, primeira sanção disciplinar para Xavier. Teddy Aló fez falta num primeiro momento e essa falta quarta assinala, mas num segundo momento Teddy de facto estica-se e acaba por sofrer uma falta algo grosseira do seu opositor, no caso Xavier, que assim é o primeiro a ver uma sanção disciplinar aos 13 minutos de jogo, o primeiro cartão amarelo para um atleta da equipa Algarvia. A bola já corre e um corte providencial de Jaime, que tirou o pão da boca ao avançado Dânio do Portimonense, que se chegava para o lado esquerdo já na entrada da área, e ao corte vindo de trás com o pé consegue

0: cortar e a bola vai anixar-se nas mãos do guardião Miguel Oliveira, hoje titular na equipa de Penafiel. Era o Penafiel que tentava rapidamente contra-ataque, pedindo a velocidade até de Alô, mas a bola acaba por perder-se pela linha de fundo, em disputa com o adversário, é pontapé de baliza, já jogado pelo Portimonense, nenhuma das equipas a querer, enfim, também levámos 15 minutos de jogo, querer queimar de tempo e ambas a quererem ganhar, ambas a quererem atacar, o que acaba por dar alguma qualidade e vivacidade ao jogo e à partida que se está a assistir aqui no Municipal 25 de Abril em Penafiel. É o primeiro pontapé de canto favorável às cores penafidelenses. Há o alívio do angolano Sami, não é bem o alívio, o avançado do Penafiel chuta contra as pernas dele e a bola perde-se a linha de canto, vai ser o primeiro pontapé de canto do lado direito do ataque do Penafiel, do lado da bancada oposta à que nos encontramos. Vejamos, vai ser marcado, o Penafiel já tem 5 homens dentro da área, 2, 4, 5, mais 2 à larga ali na meia-lua, vejamos como vai ser. Dá sinais, o atleta levanta o braço do Penafiel, vejamos, a bola vai voar, agora é os dois braços, aparentemente houve uma tática de 1 para 2, e agora sim a bola voou, e ali a entrar dentro da baliza ao segundo poste, sendo que o guardião Dudu, num último instante, consegue socar a bola para novo pontapé de canto, é o segundo consecutivo para as cores do Futebol Clube de Penafiel. Agora o canto é de lado oposto, aqui mais perto de nós, é Carbonell que vai fazer a marcação, vejamos o que daqui sai, o primeiro foi muito perigoso, agora sim Carbonell coloca a bola, meia altura, ela vai, há um contacto físico, o árbitro não assinala a falta, um remate de primeira, sendo que Dudu consegue encaixar a bola com segurança, o remate pareceu-nos com força. De facto foi o jovem João Pinto, titular na equipa de Penafiel, ele que a época passada representou as cores do Passos de Ferreira, jovem de 24 anos, queremos ser assim, e que de facto veio do Passos de Ferreira para representar as cores do Penafiel. Ele que fez formação de 5 épocas no Gondomar, onde também se iniciaram os falecidos irmãos Jota e André. Agora um mau passe da defensiva do Penafiel, mas conseguiu emendar e é o Penafiel que está em posição de ataque. Vejamos o centro, muito bom, mas o corte de cabeça do defesa Jarlison, nova investida até de logo a bola, que já está dentro da área, mas o domínio não foi perfeito, o passe foi um pouco tenso, mas há nova investida do Penafiel, só dá a Penafiel nestes últimos instantes de partida, ataques consecutivos, recupera-se a bola, muito querer, muita vontade, e com isso colocando alguma pressão sobre a defensiva do Portimonense. É assim que estou a ver bem a partida, Renato, ou não?
1: Sim, José Ferreira, a partir dos 8 minutos o Penafiel começou a controlar mais a partida, estabilizou mais o meio de campo, com umas trocas de passes e alguns lançamentos também muito utilizado aqui, também o Ted Aló como um recurso extra pela lateral do campo. E já aqui o Penafiel já houve duas chances, dois remates à baliza do Portimonense, uma que foi até com o João Pinto, a mais perigosa, podemos dizer até agora, foi um lance onde ele conseguiu fazer um remate quase que de frente à baliza, à entrada da grande área, e segue aqui um jogo equilibrado, mas o Penafiel está demonstrando agora, nos últimos minutos, uma maior intensidade no volume de jogo, aqui mesmo um controle maior na distribuição de passes, e agora vem o Penafiel.
0: Pois desculpe, Renato, realmente foi um remate de João Pinto, o jovem apanhado em posição irregular, do lado direito do ataque do Penafiel, remata às malhas laterais, consegue libertar-se de um opositor no espaço vazio e remata, para todos os efeitos, por muito pouco garantidamente, o árbitro auxiliar, que é Igor Ribeiro, no caso, assinou de imediato a posição irregular, mas não era por muito a ter acontecido, e dá-se o benefício da dúvida, de facto, para o auxiliar Igor Ribeiro. De facto, a partida está entretida com muito maior ascendente nestes minutos, como o Renato disse, do Penafiel, que é quem tem a bola nesta altura de jogo, tenta sair a jogar praticamente a primeira toque, ia-se buscar Svensson, Svensson pede desculpa ao seu colega, na verdade é um gesto de fair play, porque talvez tenha sido o passo muito puxado, Svensson não conseguiria chegar àquela bola que foi lançada na zona da linha lateral, buscando aquele espaço vazio que existia, porque Teddy Alou estava atrás e tinha a marcação do seu opositor, portanto havia ali um pequeno corredor livre que foi tentado utilizar por Teddy Alou. É o Portimonense que está precisamente sobre a linha divisória do meio campo, já entrou no meio campo ofensivo, junto à linha lateral, agora dá-se o corte de Negrão, que dessa forma para a avançada do Portimonense. A bola já foi colocada em jogo, recuou para o seu meio campo defensivo, vai sendo trocada a bola para Sami, Sami está ainda no meio campo defensivo, agora sim busca e liberta-se rapidamente de Dânio, Dânio avança para a área adversária, tem o seu opositor à frente, tenta fintá-lo, consegue, e agora no momento do centro, a bola é defendida pelos homens de Penafiel, a bola volta atrás, nova incidência, o Portimonense é o centro, mas é o centro muito disparatado, quase que a bola vai ter com os cerca de 50 adeptos do Portimonense, quase que foi um passe do capitão João Reis, ele que tem 34 anos e representa as cores de Portimão pela segunda época, ele que fez formação de 11 épocas no Loletano, deixando adivinhar naturalmente naturalidade algarvia para o capitão de 34 anos, com um percurso muito longo em muitos clubes e que capitaneia a equipa de Portimão. Vai ser lançamento lateral para a equipa do Penafiel, é Teddy Alou, tem sido muito requisitado pelas cores penafidelenses, muito em jogo, o lateral esquerdo, não há Bruno Pereira na equipa de Penafiel, saiu, deixou de representar as cores do Penafiel, agora é falta à entrada e cartão amarelo para Cláudio Silva, Cláudio Silva vê assim o primeiro cartão amarelo para as cores penafidelenses, por um corte na zona de linha divisória de meio campo. O atleta de Portimão tentou passar a bola por um lado e ele por outro, e Cláudio naturalmente tentou, estava muito subido, ficaria numa posição, enfim, interessante, e portanto aos 22 minutos Cláudio vê assim o primeiro cartão amarelo, é o segundo da partida, um para o Portimonense, no caso para Xavier aos 13 minutos, por uma entrada muito infeliz sobre o seu opositor, que era Teddy Alou, porque chegou atrasado a bola e acabou por fazer um pisão grosseiro aqui junto à linha lateral, portanto muito facilmente identificável e visível. Agora aos 22 minutos desta primeira parte, acaba por ser Cláudio por, enfim, jogar o homem fez enfim, um contacto físico impedindo a progressão do avançado do Portimonense. A bola já está a ser jogada, novamente contacto físico com Cláudio, Cláudio fica agarrado ao rosto, vai-se levantando, o homem do Portimonense que é Duda também fica no chão, portanto houve um contacto físico, mas para todos os efeitos é assinalada a falta favorável à equipa de Penafiel ainda no seu meio campo defensivo. Agora levam-se 23 minutos desta primeira parte. O resultado continua em branco, 0 para o Penafiel e 0 também para o Portimonense.
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3: 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Edição de Desporto neste sábado 8 de agosto, 14 horas mais 27 minutos. Estamos a acompanhar a partida inaugural do Penafiel neste arranque de época. Liga Portugal 2, Penafiel e Portimonense empatados ainda a zero bolas. Relembro que o RCP continua a transmitir a sua emissão 24 horas por dia, temporariamente online. Para seguir, basta acompanhar a nossa página em radioclube-penafiel.pt. Obrigado pela sua preferência. Retomamos o contacto com José Ferreira e também o Renato Mineiro a acompanhar esta partida.
0: Pois bem, nada de muito relevo aconteceu neste espaço de ausência. Os jogadores do Portimonense no seu meio campo defensivo que vão trocando a bola, agora sim buscam Dodá, a bola está junto à linha lateral, volta atrás para o meio campo defensivo, agora junto ao ofensivo, mas um metro só de lado lá, volta para o defensivo, vão trocando a bola com calma, tentando, enfim, eliminar um pouco da pressão que o Penafiel tinha vindo a fazer nestes últimos momentos de jogo, os últimos 10, 15 minutos, quando levámos 25. E portanto tentam pôr um pouco de água fria no jogo, vão temporizando, os defesas centrais vão passando a bola entre si, a pressão alta não é muita, não existe, por assim dizer. Agora uma falta de Svensson sobre o seu opositor, que era Casemiro, camisa 8, médio centro da equipa de Portimão, bola volta para Sami para Jarleysen, este agora busca aqui o seu colega, mas já perderam a bola e é o Penafiel que vai construir por Davo. Davo avança rapidamente, tenta encontrar-se Svensson, a bola vai sair pela linha de fundo, não, ele consegue evitar e faz corte, por assim dizer, pela linha lateral, para que o Portimonense seja obrigado a começar a construir jogo com lançamento lateral e não com pontapé de baliza. Portanto, foi intencional este corte de Svensson pela linha lateral. O lançamento já foi feito, os homens do Penafiel ganham a bola, vamos ver se conseguem manter. Agora com falta, e portanto vai ser falta favorável à equipa de Portimão, aqui do lado direito do seu setor defensivo, ainda nem a meio do seu meio campo, a bola ficou parada no meio campo defensivo Penafiel, é lançada para trás com muita calma. Percebe-se agora que o Portimonense não terá a mesma vontade que manifestou nos momentos iniciais da partida, tenta acalmar o jogo, tenta quebrar o ritmo do Penafiel e portanto dessa forma evitar poder sofrer um golo que daria a vantagem à equipa Penafiel. É o Portimonense com algum perigo, é Casemiro remata em arco, a bola sai uns 2 metros ao lado da baliza guarda de Miguel Oliveira e dessa forma o perigo foge, passa para as cores de Penafiel. Foi Tiago Mamed, um jovem de, e não Casemiro, um jovem, um é 8, outro 18, um jovem de 24 anos que está pela segunda época representando o Portimonense e que fez toda a sua formação no Sporting. Ele que é filho de Mamed, futebolista retirado que fez muitos anos em Itália, e daí ele ter também a dupla nacionalidade português e italiano no seu percurso, provavelmente nascido mesmo em Itália, ou pelo menos muitos anos lá estará feito, seus primeiros anos de juventude acompanhando o seu pai. É o Penafiel a construir, a tentar essa tabelinha para libertar um penafidelense que ficaria em boa posição ali na zona frontal da grande área, mas dá-se o corte dos homens de Portimão e dessa forma o perigo foi-se embora. Vai ser lançamento lateral para Negrão, já foi colocada a bola em jogo, mas o árbitro pede para, pois vai-se fazer a pausa técnica. Levámos 28 minutos para que os homens possam beber água, é um time-out do futebol, estão os atletas a aproximar-se dos seus bancos de suplentes. Renato, comentário estes 29 minutos, praticamente meia hora desta primeira parte, um terço da partida decorrida, mantém-se esta vontade do Penafiel em chegar à vantagem, que se manifesta em mais posse de bola, que se manifesta em mais oportunidades, será assim?
1: Sim, José Ferreira, o Penafiel vem aqui buscando esse controle da partida. Segue aqui apenas um apontamento que o jogo anda muito encravado ali no meio do campo, provavelmente também porque as duas equipes têm ali formações táticas, esquemas muito parecidos, e por isso mesmo o Futebol Clube Penafiel tenta ali buscar uma saída pela lateral, utilizando muito o Ted Aló, jogadas também com o Davo acaba indo mais para a lateral esquerda, para tentar ali buscar alguma jogada, algum cruzamento, algum lançamento para dentro da área, buscando a referência que tem sido até aqui o João Pinto. O João Pinto tem sido aqui esse avançado que está fazendo aqui essa diferença, esse protagonismo, está buscando aqui o remate à baliza. E, em contrapartida, o Portimão vem tentando aqui responder da mesma forma, buscando ali umas jogadas mais na lateral do campo com o Dânio. É um jogador de 19 anos, já vinha nas camadas jovens do Portimonense, segunda ou terceira época no Portimonense. E o Thiago Mamed também, que teve agora uma chance, um remate de longe à baliza, tentou ali um remate com efeito, mas a bola acabou subindo muito a baliza. Então, nesse momento, as equipas com uma proposta de jogo, uma forma de jogar muito parecidas e tentando ali escapar pela lateral, construir alguma jogada pela lateral para conseguir tirar o empate do placar.
0: Pois bem, a pausa para a hidratação já se deu por concluída, a bola foi agora sim o lançamento de Gonçalo Negrão, precisamente agora, ele atrasou a bola, está a ser jogada nos pés do guardião Miguel Oliveira abre aqui para Cláudio Silva tem dado junto à lateral para receber a bola, Teddy Alô já tinha corrido para o meio campo adversário, trocou com Davo, por assim dizer, acaba por ser falta agora a meio do meio campo defensivo do Penafiel, falta provocada por Xavier, camisola 15, vejamos, o Penafiel busca Teddy Aló, mas é um lançamento muito profundo, Teddy é rápido, mas não tão rápido assim, Carbonell volta a fazer um passe com força a mais, e dessa forma Teddy Aló não consegue encontrar o caminho da baliza por posse de bola. Agora posse de bola tem o Portimonense, que busca em profundidade novamente a velocidade dos seus avançados, mas a equipa de Penafiel aparentemente consegue resolver o assunto num primeiro e segundo momento. A bola é rechaçada para o meio campo defensivo do Portimonense, mas há ali um pequeno contacto que o árbitro José Rodrigues decide assinalar e, portanto, será falta favorável ao Penafiel, praticamente próximo já do círculo central, a bola foi jogada, é Cláudio que a tem, também vai buscar mudar o flanco para o lado direito, vejamos se Negrão não consegue encontrar o caminho da bola, ela sai por cima, pegando no anúnciozinho, faltou-lhe um bocadinho assim, mas é já o Portimonense com a bola, o irrequieto Dânio, muito ágil, muito gingão, mas a defensiva do Penafiel não se deixou ultrapassar, Negrão conseguiu controlar a situação e a bola está a ser trocada pelos defensores centrais do Penafiel, agora já no meio campo adversário, fazia um bonito de Svensson tentando que a bola passasse, enganando com uma finta de corpo o seu opositor, não aconteceu isso, e dessa forma é o Portimonense que ficou com a bola. Levamos 33 minutos de jogo aqui no Municipal 25 de Abril, o resultado mantém-se neste 0-0, partida entretida da ronda inaugural da Liga 2, estas equipas que se defrontam na primeira jornada de novo, com a diferença que a época passada aconteceu isso em Portimão, e agora acontece no Municipal 25 de Abril. Nestas equipas, conforme o Renato disse e bem, tem um histórico de confrontos na segunda liga, com resultados muito equivalentes, 11 vitórias para o Penafiel, 10 para o Portimonense e 9 empates. Portanto, muito equilíbrio nestas equipas, com muitas tradições no futebol, o Penafiel é das equipas, se não mesmo a equipa com mais presenças nesta Liga 2, e, portanto, já há um conjunto de jogos, 11, 10, 21 e 9, 30 jogos, 2 por época, quer dizer que são pelo menos 15 épocas que se encontram na Liga 2 e com resultados muito equilibrados, como aliás aconteceu na época passada. A bola foi lançada pelos homens de Penafiel, foi Jaime, junto à linha lateral, naturalmente, do lado direito da defesa de Penafiel. Volta a haver agora uma falta favorável ao Portimonense. Como disse o Renato, há minutos, o meio-campo muito disputado, ali muito preenchido, muito contacto físico e, portanto, as equipas jogando com muita atenção em todo o seu processo defensivo. E dessa forma as oportunidades não são muitas das que se possam contar como tal nesta partida que já passou os 35 minutos de jogo. Claro que teremos um espaço para compensar o período em que os atletas foram hidratar, pareceu-nos que foi limão, o árbitro não assinalou, era de um atleta do Penafiel. Se vença muito, muito empenhado, muito trabalhador na linha da frente do Penafiel, ele que de facto está representando o Penafiel por empréstimo do Casa Pia. Agora aqui Negrão com a bola, percorre muito caminho com a bola, pela linha lateral, tentava colocar, estava desapoiado, apenas se vence no meio de dois opositores, a bola foi lançar para lá, mas os opositores, Dani volta a ultrapassar um penafidelense com uma finta muito bonita, agora bem a velocidade para um outro seu colega, mas... Não se deixe enganar, o jovem Adrián, atleta que representando pela primeira época, também ele espanhol, a cota de espanhóis, assim se lhe pode chamar, do Penafiel é de 6, portugueses no plantel são 9, claro que a todo momento há entradas e saídas dos plantéis até ao final deste mês de agosto, o que poderá acontecer que o Penafiel possa ter alterações naturalmente no seu plantel, logo veremos. Para já, este jovem Adrián Hernández, defesa central de 24 anos, ele sim emprestado pelo Alavés, e é a primeira época, é o primeiro jogo oficial em competições no país português, representando neste caso o Penafiel, fez todo o seu percurso até aos 24 anos, representando equipas de Espanha. É o Penafiel que está a trocar a bola com tranquilidade na sua zona defensiva, os jogadores estão todos ali na zona do grande círculo central. Em termos de largura, será essa, e depois a largura do recinto de jogo, portanto muito compactas as defesas com os ataques muito próximos e portanto muito espaço vazio nas costas das defensivas que têm tentado ser aproveitados em lançamentos longos, quer de um lado, quer de outro. Se calhar poderemos dizer, Renato, que nos últimos minutos tem existido um período de maior equilíbrio entre ambas as equipas, aquele ascendente Penafiel se foi perdendo, estarei a ver bem, Renato? Sim. Questões técnicas.
1: Sim, José Ferreira. Aqui notamos aqui um equilíbrio na partida, muito também por causa do calor, então um forte calor em Penafiel, mas também aqui um pouco de tensão por parte das equipes em querer ali de repente tirar aqui o empate do placar e ali às vezes alguns erros em algumas transições, erros no toque na bola, e aqui assim uma ligeira que equilibra, às vezes há uma melhora por parte do Penafiel, mas de uma forma geral o jogo segue equilibrado.
0: Pois, de facto assim é, 38 minutos de jogo, vamos ter mais 10 pelo menos, devido aos minutos da pausa de hidratação. Não houve nenhuma assistência a atletas, não houve assim nenhumas pausas especiais. Pedro Sá tentava colocar a bola para o coração da área. Agora vejamos, Svensson tentava fintar, mas é desarmado, não se deixa enganar, o defensor do Portimonense ficaria isolado perante o guarda-redes Dudu, emprestado pelo Estrela Amadora à equipa de Portimão. Agora um remate longe, que esse mesmo guardião Dudu consegue segurar com tranquilidade, foi Gonçalo Negrão, um remate à figura, à zona central da baliza, onde estava colocado Dudu, o guardião brasileiro de 27 anos, como disse já, emprestado por Estrela da Amadora a esta equipa da Liga 2. A partida já prosseguiu com um corte. Não, João Reis não consegue segurar a bola. Consegue, sim, segurar a bola, e o corte é do homem do Penafiel. Está a bola no meio-campo defensivo do Portimonense. Vejamos, é o angolano Sami, ali no círculo central. A bola volta a ser jogada, vão trocando a bola entre eles. Agora sim, Svensson tenta pressionar um pouco mais. O homem do Portimonense, a bola recua até Dudu, e Dudu acaba por lançar a profundidade tentando encontrar Dudá. Curiosamente, um é Dudu, outro é Dudá, mas a bola acabou por ser ganha pelos homens do Penafiel, que já perderam, e aí vai Xavier tentando encontrar a profundidade, não conseguiu fazer. Um momento, algo incaracterístico, não há dois passos. Agora um lançamento completamente desenquadrado, um corte pela linha lateral mediante a pressão do Penafidelense, a bola vai para a bancada e, portanto, enfim, um corte em desequilíbrio, e a bola foi para a bancada, bem alta, bem fora de contexto, 40 minutos, Estádio Municipal, 25 de Abril. E o resultado entre o Portimonense visitante e o Penafiel visitado mantém-se em 0 a 0.
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3: Edição de Desporto neste sábado, 8 de agosto. Penafiel e Portimonense estão quase a terminar a primeira parte desta partida. Partida que certamente vai para intervalo sem golos.
0: Pois, não consigo fazer a previsão plena, mas sim, 41 minutos não fizeram. Em princípio, poderão não fazer a segunda lógica nos minutos sobrantes, mas qualquer momento pode acontecer o golo. Esperemos que não seja nos próximos, porque é o Portimonense que tem a bola nos pés, está em processo ofensivo, instalado no meio campo, equipa do Penafiel algo fechada, só agora tenta opor-se, mas ainda bem no seu meio campo defensivo. Vejamos, tentava ganhar posição um Penafielense à defensiva, um atleta do Portimão à defensiva do Penafiel, mas o guardião Miguel Oliveira consegue segurar a bola tranquilamente. Aliás, ele de novo que a tem, já colocou em jogo pelos seus defesas centrais, vai lançar em profundidade, já o fez e consegue fazê-lo com um passe correto para o seu médio. Ele já está no processo ofensivo, no meio campo ofensivo, tentava encontrar Pedro Sá, não o conseguiu fazer, que é o corte dos homens de Portimão. Agora sim, o angolano Sami liberta aqui para o lado para Ney Silva com a bola, camisa 2, também ele em segunda época, emprestado neste caso pelo Santa Clara, portanto o Portimonense com alguns atletas emprestados por clubes da Primeira Liga, no caso o guarda-redes e Ney, são dois exemplos, guarda-redes do Estrela Amadora, neste caso do Santa Clara. A bola já está do lado oposto ao que nos encontramos, nos pés de Dânio. Dânio tenta encontrar e com finta de corpo cai em ambos dentro da área. Penalti não seria, porque assim seria falta ofensiva. João Reis, creio que foi isso mesmo que aconteceu. João Reis em disputa com Jaime. João Reis tentava ganhar a frente, que não conseguiu a Jaime, e acabam por cair ambos, e a bola ficou com falta favorável ao Penafiel. Já está a ser jogada no meio campo defensivo, são os defesas centrais, Adriá para Jaime joga agora no meio campo com Carbonel abre aqui para o lado oposto onde está Cláudio Silva colocou a bola e consegue libertar-se muito bem Carbonel remata de longe, mas a bola vai com força, mas por cima do travessão da baliza guarda do Dudu, seguramente um metro e meio. O remate, aliás, foi de Svensson. o ponta-de-lança, que está a fazer o seu primeiro jogo oficial com as cores penafidelense, ele que averga a camisola 9, e que está a fazer também o primeiro jogo em Portugal, pois todo o seu percurso foi realizado em Espanha, também é um dos 6 atletas que fazem parte do plantel. Lembremos que o Penafiel tem uma parceria na SAD, enfim, capitais espanhóis, e portanto daí a aposta, provavelmente saberão, em elementos espanhóis, o mercado espanhol, que é de facto, quer na formação, quer ao nível de séniores, com excelentes resultados, e portanto é normal que possa acontecer essa aposta, quer com o técnico, quer com, e agora tentava o centro de procuração da área, não conseguiu, bola vem para Teddy Aló, Teddy Aló consegue fisicamente sobrepor-se a um opositor, bola em Pedro Sá, Pedro Sá circula para Cláudio Silva, Cláudio Silva perfeitamente instalado no meio campo opositor, a bola para Davo, Davo, Teddy Aló, e vai ganhar o pontapé de canto. A equipa de Penafiel é o terceiro pontapé de canto, os primeiros dois pontapés de canto da partida foram para o Portimonense, mas agora os 3 seguintes foram para o Penafiel, que nesse aspecto passa a ter vantagem em pontapés de canto. Já se está em tempo de compensação, são 2 os minutos de compensação, nós levámos 30 minutos e meio para se jogar, vai ser pontapé de canto, era um bom momento para que o Penafiel pudesse marcar, fazer o golo de vantagem e ir para o intervalo com essa vantagem, algo motivador certamente para os segundos 45 minutos. Vejamos, pontapé de canto vai ser marcado aqui do lado da bancada onde estamos, a bola foi para lá, o desvio de Dudu, e vai haver o alívio de Dani, e já o fez, vai ser Negrão que vai ficar com a bola, foi o Atlético que ficou em posição mais recuada da equipa de Penafiel, ele acaba por atrasar para o guardião Miguel Oliveira. Miguel Oliveira fora da área, a funcionar como um livro, coloca a bola agora em está em Cláudio Silva, Cláudio Silva volta para trás para Teddy Aló, Teddy Aló agora retoma a posição natural aqui junto à lateral esquerda, e Cláudio mais dentro, estavam trocados por assim dizer. Teddy Aló está junto à linha lateral, praticamente na linha divisória do meio campo, a bola é colocada em Miguel, Miguel agora deixa um calafrio a todos os adeptos, porque escorregou ligeiramente, e se tinha escorregado mesmo, a bola ficava à mercê do avançado do Portimonense, que lhe estava a fazer alguma pressão. Eu creio que ele ia fintá-lo, mas depois arrependeu-se, e naquele espaço de tempo há um ligeiro escorregar e que acabou de passar a bola naturalmente para o seu colega. É Carbonell com a bola no meio campo, coloca agora para o lado oposto. Vejamos a Penafiel aproximar-se à área do Portimonense, a bola já está para ser centrada, não volta para a zona central, é Carbonell, Carbonell pensa, volta a colocar junto à linha lateral, e agora vejamos, vai ser o centro, vai ser Negrão, Negrão vai ser o remate, Davo, mas a bola sai ao lado e não é o gol, foi uma boa jogada de ataque construída pelo Penafiel neste cair de primeira parte. Com este resultado de 0-0, foi um excelente trabalhado do ataque do Penafiel, e que pode ser que seja um sintoma daquilo que seja capaz de poder fazer na segunda parte. Renato, comentário a esta primeira parte, tempo de intervalo aqui no Municipal 25 de Abril. Se calhar vamos primeiro a estúdio aos compromissos publicitários e fazemos já o comentário, Renato. Portanto, tempo de intervalo no Municipal 25 de Abril, com o resultado de Futebol Clube Penafiel 0, Portimonense Sporting Clube 0 também.
3: Muito bem, até já.
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1: 14 horas 52 minutos, tempo de intervalo no Municipal 25 de Abril. Penafiel e Portimonense estão então em descanso. Ao fim dos primeiros 45 minutos, 0-0. Vamos então regressar ao contacto com José Ferreira e também com o Renato Mineiro, que estão a acompanhar esta partida no Municipal 25 de Abril. Está então na hora do Renato fazer o comentário a estes primeiros 45 minutos, José Ferreira.
2: Pois sim, de facto, tempo de intervalo. Vamos escutar o Renato na sua análise destes primeiros 45 minutos desta partida da primeira jornada do campeonato de uma segunda divisão, Liga 2, onde o Futebol Clube Penafiel participa e, portanto, recebe nesta primeira jornada o Portimonense Sporting Clube. Renato, balanço, comentário, opiniões sobre estes primeiros 45 minutos.
3: Bom, José Ferreira, ouvintes da Rádio Clube Penafiel, logo ao 1 minuto de jogo, houve um falhanço por parte do Portimonense. O Portimonense, então, começa essa partida buscando aqui é o domínio, o controle dela. Aos 3 minutos, um canto também é para o Portimonense, aos 6 minutos, outro canto para o Portimonense, e por volta dos 8 minutos, o Penafiel conseguiu estabilizar a posse de bola, conseguiu segurar mais a bola, principalmente no meio campo, encontrou ali uma barreira feita pelo Portimonense, tentou usar então o seu lateral esquerdo, o Ted Aló, foi até agora o mais utilizado em campo, junto com o Davo e o Carbonell. O Davo e o Ted Aló fazendo algumas jogadas pela lateral esquerda do campo, o Carbonell tentando ali fazer a construção pelo meio. Por volta aqui dos 15 minutos, nós vemos aqui o Penafiel reagindo com 2 cantos seguidos. Aos 15 minutos, um pontapé de canto para o Penafiel. Aos 16 minutos, também outro pontapé de canto. A mencionar que aos 16 minutos houve um remate oriundo aqui desse pontapé de canto do Penafiel, onde o João Pinto, o estreante João Pinto, que veio do Passos Ferreira, o avançado, ele rematou quase que de frente ao guarda-redes do Portimonense. Foi talvez aqui uma das chances mais perigosas do Penafiel na partida. Aos 19 minutos, segue o Penafiel tentando aqui a buscar o golo da partida, com João Pinto novamente rematando a baliza, dessa vez em posição irregular. E aqui, mais ou menos à volta dos 25 minutos de jogo, o jogo seguiu com essa disputa, essa batalha no meio do campo, e por isso ambas as equipas tentando ali escapar pela lateral, o Portimonense usando muito Dânio, também pela idade, um jovem de 19 anos, e fazendo aqui boas jogadas pela equipa do Portimonense. E as equipas estão muito, muito equilibradas, isso se traduz aqui em alguns números. Por exemplo, em termos de tiros de canto, o Penafiel teve 3, o Portimonense teve 2 tiros de canto. A média de idade das equipes também muito, muito parecida. O Penafiel com 26 anos de idade, a média dos seus atletas, enquanto o Portimonense com 25 anos, também a média de idade. Traduz aqui então um equilíbrio, né, podemos dizer assim. E já ao fim da primeira etapa, aos 38 minutos, houve ali um remate de longe do Penafiel, penso que tenha sido o Carbonell. Aos 43 minutos, nós vemos aqui o Max Svensson tentando aqui também buscar um pouco do jogo para si, fez aqui um remate de longe, acabou indo para fora da baliza. E, por fim, aos 47 minutos, uma bonita jogada de construção feita pela equipa penafidelense, onde o Davo remata dentro da área do Portimonense, a bola acaba indo para fora da baliza, e foi uma jogada iniciada pelo Carbonell. Nós vemos aqui o Carbonell fazendo esse domínio, essa construção do meio do campo, e é esperar agora para ver como que vai voltar essa segunda etapa. Não sei se haverá algumas alterações por parte da equipe Penafidelense e pelo Portimonense. Essa é a nossa análise nesse momento. José Ferreira.
2: Já que se fala de substituições, poderemos dizer quem são os atletas ao dispor dos técnicos, no caso do Penafiel. O guarda-redes Juan Femenias é um deles, depois Iano Silva, João Miguel, o capitão quando é utilizado, também está disponível, Douglas Torres, um dos novos elementos, Juan Garrido e Idem Aspas, Duarte Oliveira, Nuno Martins, também ainda o avançado chute, Marlon Oliveira e Carlinhos Augusto. Portanto, muitos novos elementos disponíveis. O Penafiel disponibiliza 10 atletas para José Manuel Leira poder utilizar. Por sua vez, o Portimonense tem guarda-redes Sebastián Ciguá, Lourenço Rodrigues, Italo Barbosa, Midana Cassamá, Lara, Gonçalo Silva e também Paulo Campos e Wellington Santos. Estas são as opções, sendo que não se vislumbra neste momento nenhum atleta de nenhuma das equipas a fazer algum exercício mais intenso de aquecimento, aliás não só serve a ninguém, a fazer exercícios de aquecimento que indiciem alterações táticas das equipas. De facto, a primeira parte foi equilibrada, com maior ascendente do Penafiel, visível em 6 remates contra 2, mais posse de bola de tempo de jogo, 54% para 46%. Essa posse de bola chegou a estar mais, enfim, afastada, com maior, o Penafiel chegou a andar nos 62%. Mas o Portimonense foi equilibrando com o decorrer da partida ali no último quarto de hora final e, portanto, na prática teremos uma segunda parte em que as equipas vão querer provavelmente manter o setor defensivo protegido, vão querer manter o setor defensivo com alguma primazia e tentar surpreender o adversário em contra-ataques rápidos, aproveitando algum do espaço vazio que fica nas costas dos atletas. Esta é uma transmissão Rádio Clube Penafiel, desporto em direto. Importa dizer que na época passada a Rádio Clube Penafiel levou aos ouvintes 110 jogos, na época desportiva 25-26, 110 jogos de equipas da Liga 2, como naturalmente o Penafiel, o Felgueiras e o Passos, mas também da Liga 3, com o Paredes principalmente, também o Marco, depois o Campeonato de Portugal, com praticamente todas as equipas, o Alpendurado, o Gordosa, o Aparecido, o Vila-Meá, creio faltar-me uma, peço desculpa por isso não ter dito todas, mas até terei, e depois também dos campeonatos da Associação de Futebol do Porto, da principal divisão, que é a Liga Pro, também da divisão de Elite, posteriormente a divisão de Honra e a primeira divisão, são as 4 divisões da Associação de Futebol do Porto. A Clube Penafiel acompanhou todos esses momentos mais relevantes, envolvendo inúmeras equipas e clubes que na prática acabaram por ter também um espaço de conhecimento, de divulgação, de valorização do trabalho fantástico que realizam em prol do desporto, desporto amador, desporto na sua gênese mais simples, mais pura e que na verdade é relevante para os vários campos dessa região. A Rádio Clube Penafiel levou a conhecer e deu a conhecer muito desse trabalho fantástico que é desenvolvido. Assim pensa a Rádio Clube Penafiel fazer nesta época desportiva. Abrimos com o Penafiel, também são os campeonatos que começam mais cedo. Para a semana voltaremos a estar a acompanhar o Penafiel. O Penafiel joga para a semana fora, vai jogar uma das equipas do momento no sentido que o Torriense venceu a época passada a Taça de Portugal, já disputou nesta época desportiva com o Porto a Supertaça, perdeu por 1-0, é verdade, mas teve uma boa participação, uma boa presença. Esse jogo vai ser no próximo sábado, de hoje a uma semana, com a diferença de em vez de ser às 2 da tarde, como hoje, vai ser às 11 da manhã. E na jornada seguinte, então sim, já jogam domingo em casa, domingo 23 de agosto, às 2 da tarde, contra o Sporting B. E depois contra o Porto B, quarta jornada, em que vai fora, novamente num domingo às 18h, dia de encerramento da Agrival, que naturalmente a Rádio Clube Penafiel vai acompanhar, como sempre, intensamente, com cobertura informativa, rádio oficial da Agrival, uma feira com uma importância muito significativa em toda a região do Vale de Sousa e Baixo Tâmega, portanto no dia 23 também é a Agrival vai decorrer de 21 a 30, portanto estaremos nos dois momentos acompanhando os jogos mais relevantes do Penafiel, que são todos, mas de outras equipas, mas também na Agrival. E portanto 30 de agosto é a quarta jornada contra o Porto B, tendo depois em casa e fora Académica, fora Felgueiras, portanto até o jogo da Taça de Portugal, em que se vai estrear 20 de setembro com o vencedor da União Desportiva Oliveirense, que época passada representava também esta Liga 2, desceu ao campeonato à Liga 3 e que vai receber o Penalva do Castelo, e portanto o Oliveirense supostamente será a favorita, e se eliminar o Penalva do Castelo na jornada que vai acontecer de Taça de Portugal a 30 de agosto, o Oliveirense vai receber o Penafiel na segunda eliminatória da Taça Portugal. Portanto, este é o caminho do Penafiel nas próximas jornadas, neste início de campeonato, com esta recepção ao Portimonense, mas uma ida fora a Torriense, que disputou o play-off de subida a terceiro lugar a época passada, depois recebe o Sporting B e vai ao Porto B. Portanto, o início de campeonato, enfim, que poderá trazer as suas dificuldades à equipa de Penafiel. Dito isto, vamos a estúdio e voltaremos dentro de alguns momentos para podermos retomar o contacto com o nosso auditório para toda a segunda parte deste Penafiel Portimonense, jornada de abertura da Liga 2, em que o Penafiel participa, sendo a equipa com maior número de presenças nesta competição e, portanto, com muito histórico, para além, obviamente, das presenças na primeira divisão, onde o Penafiel também já participou inúmeras vezes. Pois bem, António Brandão, devolvemos a emissão ao estúdio. Voltamos dentro de alguns instantes, no momento em que os atletas se vão suplentes, vão recriando com a bola e parecendo efetivamente que possa haver uma substituição na equipa do Torriense. Não conseguimos identificar ainda quem, mas disso daremos notícia. No momento em que os árbitros já regressam ao recinto de jogo, disso daremos notícia dentro de alguns instantes.
1: Ficamos então a aguardar. Até já.
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1: 5 minutos para além das 3.
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2: Edição de Desporto nesta tarde quente de sábado 8 de agosto. Estamos a acompanhar a partida do Penafiel e do Portimonense, 0-0 em tempo de intervalo. Daqui a breves instantes começa a segunda parte. Relembro que hoje já jogaram Chaves e Académica. A equipa da Académica foi até Chaves vencer por 4-1. Primeira ronda fecha hoje às 18 horas com o estreante Amarante, que vai até ao Tondela defrontar a equipa local. Para já, tempo então para regressarmos ao Municipal 25 de Abril. Vamos ao encontro de Renato Mineiro e também de José Ferreira, que estão a acompanhar esta partida. Vislumbram-se então alterações aos 11 iniciais?
3: Sim, sim, António Brandão, sim, sim. Kassamá já entrou para o lugar de Dudá, o camisa 11 saiu para a entrada do camisa 19, portanto é uma substituição que já percepcionamos. Queremos ainda existir uma outra, mas não conseguimos ainda perceber quem sai e se a mesma se confirma ou não, no momento em que a partida se inicia, ou antes, prepara para iniciar, retomar, os atletas estão já no recinto de jogo, equipa de arbitragem também, a bola no centro do círculo central e, portanto, a qualquer momento a partida reiniciará aqui no Municipal 25 de Abril. A bola de saída acaba de acontecer neste momento, é do Portimonense, que efetivamente já fez uma substituição. Vimos a placa e tudo. Não conseguimos perceber, porque enquanto tomávamos nota, não conseguimos perceber se de facto o segundo atleta que vimos pronto entrou ou não, era o número 7 de Jaci, e portanto vamos já certificar isso. A bola vai ser nesta altura lançamento lateral para Jaime em frente aos bancos de suplentes. Jaime já colocou a bola, Negrão estava em posição mais interior e efetivamente Jaci entrou. Também estamos a ver no recinto de jogo, camisa 7, não descortinamos, foi claramente quem saiu, pensamos poder perceber isso dentro de instantes dessa substituição. Já se está em campo, portanto, Portimonense com Alex Costa faz ao intervalo duas substituições, uma no homem do ataque, e agora já se está posicionado aqui junto à linha lateral, em posição ofensiva também, portanto, aparentemente, dois homens do ataque a serem substituídos e o refrescar por Alex Costa de dois novos homens para dar uma maior consistência, maior rapidez garantidamente. O desgaste físico poderá ser notório, estamos na primeira jornada da época, em tempo quente, verão, temperatura é alta e portanto é normal que possa querer refrescar desde cedo a possibilidade de a equipa se manter competitiva. Pois a falta de um homem de Penafiel sobre o homem do Portimonense foi João Pinto, ele que é franzino, mas com uma carga de ombro deitou ao solo o seu adversário. O árbitro assinalou a falta, que já foi marcada. Nesta altura, a bola está nos pés dos homens de Penafiel. É Cláudio, Cláudio vai jogando, agora está em Jaime. Jaime liberta-se de um opositor, se flete para o recinto de jogo, para o centro do recinto de jogo. A bola é lançada já para o lado oposto, está junto à bancada do lado esquerdo do ataque do Penafiel. Volta a bola para trás, mas o Penafiel praticamente já todo instalado, com todos os seus homens no meio campo ofensivo do jogo. Vejamos, a bola vem para Svensson, Svensson faz uma tabelinha, mas muito puxada, não permitindo que a bola seja encontrada pelo jogador do Penafiel, e portanto Svensson fica algo desolado. Teddy Aló deu a bola muito lançada para a frente, era uma tabelinha para permitir de facto um passe e entra entre os jogadores do Penafiel. De novo a bola com os homens do Penafiel, de novo a possibilidade de irem trocando entre si e tentar construir jogo nestes primeiros momentos de partida. Levamos já 3 minutos desta segunda parte, um acumulado de 48. Vai ser lançamento lateral para a bola, fugiu, tem que se ir buscar, agora sim, é praticamente sobre a linha divisória do meio campo, do lado esquerdo do ataque, já está o lançamento feito, a recepção não foi muito feliz e agora também não, que impede que saia a jogar com perfeição. Há um contacto físico nas costas, se diz que não fez nada, do adversário, do atleta de Portimão, no caso específico era o defesa central Jarleyson, e o árbitro assinala a falta ofensiva dos atletas de Penafiel, no caso de Sousa. É o Portimonense, agora um passo muito curto, ia ser a interseção, isso levou um alívio, que levou a bola para os pés dos homens de Penafiel, e agora tentava num primeiro toque lançar, vejamos, fica queixoso no chão, agarrado ao rosto, Sousa cresce para o seu opositor, o seu opositor Sami diz-lhe, enfim, não consigo perceber o quê, mas percebe-se de queixas, Svensson cresceu muito, não foi demonstrado, mas podia ter sido, o árbitro José Rodrigues de imediato se aproximou, mas as coisas pararam por ali porque Svensson ganhou juízo e acalmou aquela investida sobre o seu opositor. É João Reis, o lateral esquerdo da equipa de Portimão, que colocou, e capitão de equipa, colocou a bola em jogo, mas já perdeu.

0: acumulado para a equipa de Penafiel. Como viu este momento, Renato?
1: Sim, José Ferreira, aqui uma ótima jogada do João Pinto. João Pinto ali no, quase que na próxima entrada da grande área do Portimonense, fez ali um lançamento ao Davo. O Davo fez um remate perigoso, com dificuldade, conseguiu fazer a defesa, o guarda-redes da equipa portimonense. Aqui um pouco, o jogo segue um pouco mais dinâmico, o Penafiel tentando aqui buscar um contra-ataque, agora apostando mais no erro do Portimonense, agora segue o Penafiel.
0: E novo remate à baliza de Davo, praticamente uma jogada a papel químico, novamente envolvendo o avançado João Pinto, o extremo. Ele consegue recuperar a bola novamente na lateral, flete para o recinto de jogo e, enfim, coloca a bola em Davo, que remata de primeira à figura do guardião, do Dudu, e, portanto, duas jogadas praticamente seguidas e praticamente iguais, com intervenção de João Pinto, o jovem penafidelense de 23 anos, com formação no Gondomar, 5 épocas, 5 no Futebol Clube do Porto e Padroense, Dragon Force, enfim, equipas ligadas à esfera do Futebol Clube do Porto, 2 no Vitória Sport Clube, uma e meia no Gil e uma e meia no Paços Ferreira. Teve muita utilização na época passada e mereceu a confiança do Futebol Clube Penafiel, este jovem de 23 anos e hoje titular na equipa de Alvinegra do Futebol Clube Penafiel. Portanto, Rubro-Negra, portanto, vai ser, depois de haver Marlão Júnior, o jovem que fez toda a formação no Sporting e representa o Portimonense pela segunda época, se ter queixado de um contacto físico no início daquela jogada de João Pinto. João Pinto ficou quieto, portanto, ele ficou no chão, o árbitro não assinalou nada, mas esteve a receber, enfim, assistência, ou levanta, que não levanta, ou faz, que não faz, e na prática isso parou o tempo de jogo. Nesta altura vai ser lançamento lateral do lado direito defensivo do Portimonense. A bola foi lançada para o meio-campo ofensivo, mas não se deu, na verdade. Nenhum perigo para as cores penafielenses. A bem da verdade, não houve a segunda substituição da equipa do Portimonense, apenas o número da camisola não corresponde com o nome que nós temos, ou antes, o nome inscrito na camisola não corresponde com o nome que temos. Já assim é também Dânio, o jovem de 19 anos, guineense, que enverga a camisola 7 desde o início da partida e, portanto, não há aqui substituição, pese ele estar, enfim, agora percebemos que a trocar impressões com o colega ponta de lança que entrou sobre momentos da partida, sobre como jogar, sobre espaços para encher, e, portanto, estavam os dois junto à divisória da linha de meio campo, levando a entender que poderia haver a substituição e até pelo nome não ser o Dânio que nós temos na nossa ficha de jogo. Prossegue a partida, 53 minutos e meio. Teddy Alloa manda a bola para um lado, recebe para outro, consegue se entrar atrasado e o remate de primeira, muito perigo, grande jogada do Penafiel. Teddy Alloa para o coração da área e Svensson de primeira remata com força, mas não acerta. Ele fica algo penoso, não acerta com a baliza e foi uma boa oportunidade agora construir o lado esquerdo do ataque do Penafiel. E, na verdade, a emenda acaba por ser ligeiramente ao lado da baliza e ligeiramente acima do travessão da mesma. E, portanto, numa emenda de primeira, ele recebe a bola, ele vai no sentido da bola, a correr no sentido da bola, com o defesa à larga e remata de primeira, faz ali uma emenda com força, mas a colocação não foi a ideal. Uma excelente oportunidade, Renato.
1: Sem dúvida, José Ferreira, o Ted Alloa fez ali uma jogada, encontrou ali um espaço na lateral. O Max Svensson pegou mesmo a bola, a primeira, infelizmente acabou subindo acima da baliza do Portimonense. E nós vemos agora o Penafiel jogando aqui também, né, em cima do erro do Portimonense, pressionando mais o Portimonense. E com esses espaços, com essas falhas do Portimonense, o Penafiel vai aqui tirando proveito e criando aqui boas oportunidades de jogo.
0: Pois é mesmo isso.

0: enquanto o Renato fazia este comentário, voltou a existir um lançamento em profundidade para Gonçalo Negrão. Ele praticamente consegue fazer o cruzamento em direção à grande área adversária. E agora é Dani, um jovem de 19 anos, guineense, tem pela frente, Jaime tenta libertar-se dele, entra na área, faz uma finta sobre o adversário, agora coloca no coração da área e golo. Oh, mãe! É golo do Portimonense. Num contra-ataque em que o jovem Dânio, o tal camisa 7, consegue colocar a bola no coração da área e Casimiro, o camisola 8, João Casimiro, terceira época, 20 anos, coloca a bola ao poste mais próximo de si, ao poste direito, considerando a sua posição, e a bola vai entrar e anichar na malha lateral. Falta saber se as posições era de regularidade quando se lançou a bola para Dânio. Vejamos o que o quarto árbitro vai dizer. Ele, num primeiro momento, ganha sobre Jaime, volta a fintá-lo e depois coloca no coração da área em que Casemiro apenas tinha um opositor pela frente. Ele consegue fazer o remate e o golo, que dará a vantagem aos 56 minutos ao Portimonense, no momento em que está a ser, importa dizer ainda que o próprio guarda-redes Miguel Oliveira estava mais para o primeiro posto, que era o que estava mais perto da bola e Dânio. Ele colocou a bola para o coração da área, onde estava João Casemiro, que de primeira rematou, mesmo tendo um opositor. Está-se a certificar se de facto há regularidade ou não. Se existir é por pouco, e se não existir também por pouco será. A situação passa-se muito próximo da zona de imprensa e, portanto, está em análise se é ou não golo. E a prova que não será muito, muito fácil é porque, se existir, tem por pouco será. A situação passa-se próximo da zona de imprensa e, portanto, está em análise se é ou não golo. E a prova que não será muito fácil é que leva alguns segundos e, portanto, não sei por muito, nem por pouco, ou não será por tempo de jogo, não será muito em jogo. Portanto, ali está a colocar as outras. Diz que está a receber indicações para o atleta que estão junto de si e, portanto, esperemos que ele não seja realidade. Este outro, Casimiro, aos 36 minutos da partida, ou da segunda tal, contra a como nós estamos a noticiar, Negrão consegue lançado, consegue cruzar um ligeiro de cabeça do defensor do Portimonense e acaba por tocar na perna de Perussá, enfim, lançado e defenda pelo guarda-redes do Portimonense. Portanto, bem, uma oportunidade de uma. E o Penafinha, nestes 10 minutos da segunda parte, é que se tirou por o contra-ataque, a bola é colocada em dão, e consegue ainda se estar a analisar a gola. Ele segue para em direção ao fundo, tem-me a dizer-lhe, na grau ficada no posto, do lado do campo, tinha sido ele que entrasse ao lateral, sobre o fundo, e portanto, se pede, será, pelo terceiras, se Pedro Santos, será agora um outro, no caso seria João Reis, sim, que é que a Rwanda está a ficar provavelmente pelos gestos que conseguimos, obviamente, que está a ver linha, portanto, como percebamos, adiança a consciência ou alegado golo ou legalidade do mesmo, posição irregular, e portanto é muito pouco que será ou não será golo. Enfim, temos de dar adesão da regularidade do mesmo. Renato, esse golo será um de água fria contra a corrente.
1: Sim, exatamente, Ferreira. No momento em que o Penafiel acionava o lugar, o Gonçalo Negrão fazia uma jogada, como você mesmo explicou, de perigo dentro da área do Portimonense. O Portimonense consegue espirrar, consegue jogar essa bola a longe. Surge esse lançamento na lateral para o Dânio, do Portimonense. O Dânio já tinha mostrado uma boa prestação, um bom trabalho na primeira etapa. Teve ali liberdade para conseguir fazer esse cruzamento ao coração da área do Penafiel. Ali, Tédia que ficou carregado então de tentar correr, de tentar perceber a bola foi ao Casimiro, não viu, o Casimiro foi liso no remate, conseguiu tirar um espaço de Tédia para conseguir colocar a bola no fundo do poste de Miguel Vieira.
0: Pois, de facto, ficou para um, é golo. O árbitro assinala golo, golo do

0: portanto, aos 56 a 60 minutos, o Portense efetivamente ganha vantagem na partida do Justo. Este, como estamos a correr, o gol é de Mamis a 18 e não a 8. Porto, vantagem aqui por esta. Este gol contra-pente, a vantagem aqui no Municipal de Vila Real. Nesta altura, o cronómetro assinal 61 minutos. Penadiel, Portimonense.
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2: 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Vamos agora ver qual será a reação do Penafiel a golo do Penense.
0: É isso, ficará difícil, porque o Penense vinha a jogar ao fechado, portanto, talvez fique mais fechado, e portanto, existe também dificuldade do Fiel, está assim, Renato?
3: É, sim, sim, Jorge Ferreira, aqui temos que aguardar como que vai ser essa reação do Del. Nesse momento vem aqui uma instrução mais ao meio do campo, tentando fazer a transição da defesa com o Rio. E se tem o avanço do Penel, vão conseguir aqui dar resposta. O João Pinto vinha muito bem, antes aí o do Ponte, o João e o da vinham trabalhando muito na frente, a Max então vinha com uma buscação. E também se o Manuel Aires vai aqui alguma alteração na equipe, vai aqui usar o suplente à disposição para tentar dar resposta a essa. É surpresa, né? Esse contra-golpe dado aí pelo Portimonense, ele falou o golo.
0: Pois, de facto, alguma coisa ao nosso sei, um técnico na Leira, mas quem é pior sucedeu é libertar, entre aspas, dos três trás, anda a jogar com isso, colocando o mais médio, enfim, para algum outro avançado, portanto, vejamos, 60 minutos de partido, já na última meia hora, houve aqueles 4 minutos para analisar, de facto, não tinha validação, se a posição é irregular, é novamente o Portimonense, uma posição de vantagem, mas o ato muito desesperado, pelo menos quem pouca Samá, na camisa de Ismina, na assistente diz que Samá, na verdade, algo está ali junto da rua, um remate fraco e desenquadrado, e ficou o em que fez assistência a golo de a bola mais para as suas. É o Benfica a tentar concluir, não consegue fazê-lo, também fica, foi um deslize de Carbona, ele rapidamente vestiu o som, mas não conseguiu recuperar, o Portimonense continua mesmo, dando a bola em defesa centrais, sendo agora mais avançado, praticamente novamente, falta saber da realidade, mas um homem do primeiro rebatário, falta saber da realidade, apresentar bandola no ar e, portanto, na legal, vejamos-se o árbitro auxiliar, que é, no caso, Jorge Ribeiro, já vê bem ou não, tal não esteja, também será muito, queremos que se posicione o ar. O árbitro lado, está a ser visto, novamente, o grito para a partida, 65 minutos de jogo, a bola é lançada nas costas da defensiva, praticamente zona de campo, defensivo do Penafiel, e o que acaba por suceder é que ele ganha vantagem à defensiva, ganha com a bola em direção à baliza, levantando para um desprotegido e a liga, fazendo um gol, poderá ou não ser liderado. Neste momento, a substituição do Penafiel, a Cepede Aló para a entrada de Aló, já vai perceber, mas também uma outra substituição, foram ambas em simultâneo. Não seguimos de imediato perceber quem são os atletas constituídos. Percebemos que serão deles para a entrada de Douglas Torres. Portanto, no nome na equipa 17, seu Cláudio. Se Cláudio já conseguiu perceber isso, Cláudio, e há, portanto, que era a saída das ações no Congresso. O que é cartão dele, pode ter sido um dos critérios dos cremes foi ou não, para todos os efetivos em análise. O lance a não foi desfavorável na Fiel, esperemos que este seja desfavorável, porque dois muito duvidosos e ambos em favoráveis ao preço, é facto, duplo, grande vale de água fria, aquilo que Fiel tem de fazer esta pida, já se tiver a substituição, em nada de bastores, não conseguiu foi perceber, entre para o lugar de crescido defesa central, vamos tentar perceber isso qualquer momento,

0: sendo que continuar lança esta expectativa para se ver quem pode de facto ser, ou qual pode ser de facto a decisão da partida. Um gol, castigo grande, penalti certo, não?
1: É, José Filho, o que nós percebemos que a equipe penafiense se adapta com o primeiro golo é a oportunidade de se sim, análise do possível segundo golo do Portimonense, observa exatamente numa falha onde o lançamento do Portimonense ainda na diária, próximo ao grande Portimonense, através do campo e o domínio com muita liberdade.
0: Desculpa, Mato, o Bernardo entra em posição regular, portanto, que no inverto já foi dada a posição regular, bolas têm jogo, portanto, não se coma e, dessa forma, tu continua aberto, o mais fácil, normalmente, para ver e ver as coisas.
1: É, para fiel habitar e não deixar bater, ganhar esse ano com esse golo anulado e ficar essa habilitação, ficar aqui o pátio, até mesmo a vitória de casa, passar essa época com o direito.
0: Isso mesmo, o cronômetro assinala 68 minutos, claro que é um 3, agora mais para trazer, portanto, são 7 minutos, mais 20 minutos, haverá seguramente meia hora de partir para jogar mais, que será mais do que suficiente para que o Penafiel possa contrariar esse resultado desfavorável que a equipa de Alex Costa, o Primeirense, nesta fugir ao Fiel, com esse golo de unhas de Med, tudo que adiar, pico, é uma questão na visão, certo, é o primeiro da parte para o Timons. Vamos o que deu de sair. Foi uma ação positiva de Adán sobre o seu adversário, apertar mais. Vem o ponto de ser assinalado. Vejamos com vocês o corte na audiência. Agora é um canto mais curto, mas o centro é completamente enquadrado, completamente sentido. Vai-se Miguel Oliveira, vai colocar ponta pelisa. Mamel homem do gol agora, fazendo ele marcou o canto, fez um centro, a bola foi restada para ele e a progredir no terreno junto à lateral e foi um centro escuto, mas com muita força. E se fosse da zona, tanto seria jogável, provavelmente. Perdão? O Benfica tenta cruzar. Agora, sem Cláudio, ainda não se escuta quem foi o homem que entrou nesta altura, esta bola. Negrão tentava sempre junto com o toque ao calcanhar. Jaime consegue colar a bola. Nesta altura, Jaime que faz com diria a dupla de defesa centrais. E vai agora que entrou. Troca a bola de seus jogadores. Dá, busca, pois sabe lá para a letra. Agora está a entrar em área. Vai a ocasião. Bola para o cruzamento da mesa. Mas ao que do ano que o time não é a mim. Voltar para o jogador de Fiel, que está todos os meus adversários, tanto que é o Lolita, foi que acabou por vir de Lebrun a meio do seu campo. A substituição entrar no e há na mão, em para o de Cláudio Silva, e portanto há aqui reforma, fica certamente a letra, Douglas Torres a funcionar como isto, portanto uma mudança positiva agora perfeitamente, a defesa atro com no grão e ADA também com os grupos centrais. Agora o centro era de Sensação, veio para a bola fora, é aqui junto à letra. Jaime está queixoso no chão, ela próxima, se lhe que acendeu uma pelo pedaço que a sofrer maculada, o árbitro Rodrigues acima-se, é pedida assistência para esse momento, portanto, logo a partida certamente tocará. Aqui, Municipal de Abril, 72 minutos de perda de corridos, o resultado indica Fiero, Portimonense 1.
2: 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Regressamos, Municipal 25.

0: Pois bem, uma elite partida continua parado, traemos este pé, vai ser para o Pinel, lança lateral por Grão, mas funciona como um cano com as mãos, a bola é lançada para o coração da área, ao corte um homem de Portimão, não vai ser disputado dentro da área, toque sucessivo a cabeça, e a Nório, calcanhar-te, precisamos da bola ainda a ser jogada, e agora sim vai remar, mas não tem sorte. Jogo, várias tentativas, bolas muito disputadas, quer defensiva, que possivelmente acaba por ser uma falta ofensiva à Penafiel. Desconhecemos tantos contactos que aconteceu, só sabemos que de facto existem diferentes momentos com a defensiva portuense disparar a bola, defender galhardamente e o Penafiel a atacar a bola, múltiplas formas e maneiras, conseguindo colocar dentro da baliza a guarda do. Portanto, mais um momento, quando temos 80 minutos de partido de corrida, mas é para perceber que abraço um 7 ou 8, 9, agora comecei já, de compensação, que é importante, vai do António, e 9 da colocação da área, e 9 no cumprimento, de José, e sai, segundo, ele veio com direção ao Oeiro, Dânio vou colocar a bola, e ele entra na área, solto, Pedro Sá, algazado, desbola para o suposto, ele vai separar mesmo 1 metro, portanto, o Penafiel vê-se com estes ataques, ou ataques ao perigoso do Portense com um fim perigo à baliza. Esta é uma dilatação de ratão dos atletas, levamos 5 minutos de jogo, de facto estes contratos do Portense levados por pés de Pinho, os Guinness de 10 anos, terceira época apresentando as cores de Portimão, não deixam de alguns calafrios à equipe Penafiel.
1: Exatamente, José, o Dani tem causado aqui alguma surpresa que a defensor do Penafiel tem dado algum trabalho. Ele que já tinha muito treinado a primeira etapa, na segunda consegue com boas jogadas, um bom retório. Agora, aos 75 minutos, fez jogada na lateral, fazendo cruzamento ao Thiago Maggi, que pegou mal a bola, remando longe da baliza. Também aqui mencionar a força e vontade do Penafiel em reverter esse placar negativo. Houve aqui esse último lance agora de ataque do Penafiel, 84 minutos, falhanço. Houve um ataque, acho que foi iniciado com o Saulo Grão. A bola ficou dentro da grande área do Portimonense. Houve uma mobilidade do Mercedes, ele não consegue arremar a baliza. E a bola sobra o João Pinto. João Pinto, então, acaba também acima da baliza do Portimonense. Nesse momento, temos aqui um Penafiel em busca do empate, possibilidade de uma reação desse placar negativo. E o Portimonense tenta aproveitar o contra-ataque, as brechas que o Penafiel possa dar.
0: Depois já recomeçou após essa pausa. Tratando o desvio, Penafiel, para a área do Portimonense, o terceiro remate do camisa até entrar pouco na tentativa, parece melhor 3 estrelas, a bola continua dentro da área do Portimonense, não tem vista Penafiel, vamos a colocada em gestor, reserta-se de outro, vai, bola volta para trás, o Penafiel assiste bastante toda a defesa do percurso agrário, todos os jogadores, já mais uma situação fiel dela, já teremos que vejamos nesta altura, parece que a defesa do Timão vai controlar, não controlou, e acaba por ser pontapé de canto favorável ao Penafiel. O primeiro, na segunda parte, substituição foi a de Gonçalo Neto para a entrada de chute avançado que representa para a segunda época. O número da bola vai voar, é o desvio, teremos que de chute, mas a bola acaba por sair em paralisa de Dudu. Portanto, pontecando, o desvio foi orçamento, precisamos agora isso claramente, mas a bola não sai intimidada com a bola para dar golo. Portanto, dizemos que José Manuel Aira acaba de fazer, acaba já no minuto 2-3, foi uma pausa de reiteração. A entrada de chute Sátiro para também saída de Negrão. Sabemos que chute e São Estão na linha ofensiva. Sabemos que há dois fazer de lateral direito e há no de lateral esquerdo. Portanto, parece-nos que é a organização defensiva da equipa do Penafiel.

Gonçalo, que está aqui do lado da bancada de imprensa, camisa 7, e portanto estará nas vezes de um desgastado grão, que na verdade correu muitos metros, cima e baixo, e portanto, dessa maneira, este atleta teve agora o seu descanso e, portanto, muda também o sistema de maneira a apostar no que os amanhãs. Já chegámos a 80 minutos, extremamente 12 de compensação, teve ao tempo de análise gol que também foi, mas foi dado, e, portanto, o Tade mantém-se nesse 1 a 0. Era o Pedro Costa, mas o Ívio defensivo de mão, lá vai a setinha chamada Dânio, mas há o corte de Penfiel, Carbonel tenta sofrer a bola, o Nacional falta. Continua a segurada de cabeça, boa cabeça cá, cabeça lá, e não há de acontecer. E agora se consegue controlar, melhorar. É um bom lamento, Carmel, mas a defesa de Portimão conseguiu cortar a bola. Lançamento, vão haver substituições no Portimonense, a sair do camisa 18 para a entrada do camisa 70. 18 é o médio, homem do golo, que sai assim para a entrada de Gonçalo Silva. Portanto, mais substituição na equipa do Timonense, portanto, agora a segunda substituição, já o que mais poderá acontecer. O Piel volta para o ataque, vemos aqui agora do direito do ataque, para a zona central, portanto, tentando o desjunto de cabeça, prendeu os colegas, o Piel continua a lutar, mas é o porque ganha, tenta pausar o jogo, mas agora de velocidade. Douglas Torre consegue ficar com a bola tranquilamente ganhar a posição, mas está errado para João Pinto e é novamente Dânio ao perigo que João Rei bateu ele fim com um fim outro, vai haver o retelões, não queremos se demir, agora remate a figura de Miguel Beira com punhos e rachão no momento, o Penafiel vai botar lá, Penafiel força, Penafiel tenta construir Pinto aqui na lateral, fim brilhantemente ao doutor, lança agora para Davos, está aqui do outro, vai sentar Davos, já seria um tão bonito acontecer ao corte da defensiva de Portimão-se com Sami, o Alano, que cede canto nesta jogada muito bem colhida pela equipa da casa, sendo que Sami está a bola, o que dá o segundo pontapé do lado direito, taco do Biel. Vejamos perigo, minha causa, era uma bola para se marcar o golo da igualdade e nos últimos 10, 15 minutos, tiramos em busca do golo de vitória. Vai ser marcado direito, antes da bola já está, vejamos, Dudu agarra a bola e, portanto, dissipa-se aos avançados do Fiel e daqui não surge o golo da igualdade, Dudu tem a bola, boa esta fica, tapio. Mas como se consegue, a sala nos pediu um atleta Portimão, portanto, mas tem um permanente jogar, volta atrás, se haverá uma vitória que não considera, mas passa errado, é o Portimão que continua o bola, no meio campo defensivo, junto lateral do lado da cada opora à da imprensa, volta atrás para a mim, agora para Marlon, já passou a linha do meio campo, na fiel estrutura defensiva baixa, não de pressão alta, homens de Portimão vão na bola. Há um corte, mas ele vai ter mesmo aos pés de homem de mão, e agora Douglas de cabeça, portanto, muita disputa de bola, mas ganhando outra vez assim a falta do homem de Portimão. O Penafiel poder construir, que vamos 84 minutos 40, mais seguramente do que haverá compensação. Volta a haver substituições, sai o 10, entrar o 38, sai também o 8, Carbonel, para entre não percebemos bem quem é entre agora, mas também há substituições na equipa do Tuiense, a saída da seta. Entrada do Isa 90, já vamos os nomes, duas substituições no seu Carnel, mas não percebemos, foi o outro em que entrou o Penafiel. O Penafiel queimasse suas substituições lá, era todas as ações para nestes últimos minutos, cronótico 85, mas há a garantia de podermos haver uns 7 minutos de golo e também há 8 já. E portanto, 10 minutos de pensação, há que parar 15 minutos, muito tempo. Agora uma volta precisamente pelo homem que entrou, é Marlon, que precisa de 30 para o Carnel, portanto estão identificadas duas substituições. Entrada do T8, Marlon Veira, final, um 30, desculpa, não há letra do T8, era o 30, e não sei ainda o som do jogador que entrou para ir, para começar as saídas de Carnel e dois homens.

0: que saíram carbono e dava, digamos, já uma das estradas, mas para ser já percebemos, ainda temos que adorar agora. Essa conteira está a ser já junto à linha lateral, aqui do lado da imprensa, e vai lançamento nessa mesma zona. Não foi assinado a posição regular, não lançamento que fosse é para regular, a bola já foi marcada fora da área, guardião Miguel Oliveira, o Piel sai a jogar e a concluir. Temos a bola do lado esquerdo do que segue Selhar, estava o centro ao corte, vai ser lançamento, não fica a jogar, que por aí ali do atleta de Pelão, é do mais longe para a nossa visualização, praticamente onde era o lado, vai ser pontapé de canto, mesmo avance mais um atleta, é o AIA, a defesa central, aí estava o alívio do homem por Timão, um canto do Penafiel, outro pele, e o debate com a defesa, o remate de bicicleta, muito bem, praticamente com as mãos, muitas precisa, há um remate, seja de quem, primeiro, vamos ver se percebemos. Agora pelo jogador, e o que acaba por acontecer é que do último momento vai lá, queremos que o Frute vai lá defender a bola e Fernando Pigo é o português que está com a bola nos pés, lança em pressão do Penel, já acabou, novamente o Arte Nacional oficial assim, foi jogo gozo, estamos a perceber, muito alto, muito alto, faço mais preciso que diz, sempre que estás a mira com o jogador, o impacto do pé foi muito alto ao nível da cabeça adversária, portanto, ganhamos, queremos que Rodrigues não toque o pé. Como seria, está aqui tudo desenrolada, a bola foi lançada para o corredor do penal, primeiro momento ali está feito, volta a entalhar, ele se um de outro, volta a Fernão, é ponta pé, canto a segunda, nesta segunda parte, para a equipa esportiva, 88-50, não demorará muito, seremos o que eu penso que queremos, andará pelo menos nos 10 minutos, do tempo de análise dos golos que não foram, é o por tudo para o Penafim, neste momento, vai sofrer um tapé, vamos ver aí a conta ou não, calma do mês de Primão, que vão marcar curto, com dois bolas, o que acontece também, os oportores do realizar curto, ganhar tempo, tirou a conta o defesa do Penafiel para ganhar o lançamento, neste caso, lateral. O Arte, ela aponta, baliza, foi bem ao Nesse, estava a ganhar a linha de um, mas acabou por a perder. E já o Penafiel está em posição de jogar no meio campo, tive ainda, libera agora a bola para o outro lado, está no passivo, Adriano circula para o esquerdo, vejamos, moção, ele já foi perdido. Na pressão de homens de Portimão, estão encolhidos completamente junto à sua área, e isso tem facilitado também que a bola chegue muitas vezes à baliza. Como víamos isso que é que acertámos a visão, 10 minutos de compensação, 30 segundos. Renato, o que há para esperar destes 10 minutos finais?
1: No momento, o jogo está com esse ar perigoso. O Monense fez algumas alterações, colocando aqui, tirando aqui o meio e colocando um avançado. O Monense tenta o segundo gol, e o Portimonense e o Fiel tenta apenas um empate para que não nessa essa primeira jornada com uma derrota. O penal vem tendo de forma que múltiplos jogadores, até jogadores defensivos, tentando subir ataque para pressionar o Portimonense, mas ainda não conseguiu um lance com perigo. O único lance de até o momento do penal foi o Ricardo Chão, onde a meia bicicleta quase junto ao sol, fez um remate 80 minutos. E o Penel, nesse momento, segue buscando a unidade no erro do Portimonense, pressionando para ter pelo menos o empate nessa jornada.
0: Pois é, estas movimentações de sorte que não teve até aqui, pode surgir neste tempo, pensação nestes 10 finais, já são praticamente 8, sem saber, pode haver multicompensação sobre a coleção, mas o Portimonense não está em clube e não tem confederado a equipa de Penel em poder conseguir colocar dentro da grande área. A substituição que há pouco não votámos para a jovem Nuno Martins, 23 anos, 1 anos de formação no Anadia, sendo que nas últimas épocas esteve tendo equipas, enfim, não muito relevantes no exterior. E agora o centro de procuração daí o alívio, a lança lateral da equipa de Penafiel, do lado esquerdo do senhor Cameiro, no campo ofensivo, a bola já está em jogo. De novo,

0: vejamos agora se na finalista, como entra no meio-campo ofensivo, é ver o centro-centro, vai o mate de Douglas Torres para o primeiro poste, mas a bola vai um pouco trambolizante e diz assim, e é que por tudo, de forma tranquila, conseguir Severan, claro, Severan tem sangue muito quente, parecido pelo amarelo, pouco pedido, com isso certo tempo nasceu, desnasceu-se, vai um encontro autor, e dessa forma vê aos 90 minutos, creio, aliás, foi ele que foi pelo opositor, nada apertando, mas depois não sei porquê, foi por ao seu adversário, e o arco muito em cima da jogada, parece-me também um ato mostra o cartão.
1: Sim, o Max vinha com um pouco de energia ao longo da partida, mas algumas situações onde ele reclamou aqui de alguns. E agora acho que o árbitro agora já não teve tanta paciência, aplicou esse cartão amarelo. Exatamente antes do cartão amarelo, o Max Lucas, esse remate, faltou aqui um pouco de força, seguia o primeiro golo do Pelas.
0: Essa situação, se vemos esta altura, talvez seja um elemento muito fisicamente e com menos capacidade de reação. Esta aqui, portanto, não há favoritismo na fiel, mas é com este povo mesmo. Ele, por exemplo, tem, enfim, um bocadinho de tacto físico-construtor, como a Adelante foi que aconteceu, pois ele fez esforço com a Isso na capa aí, já está acabado, passaram minutos nas brindeiras de Ansan, terão que ser certamente trabalhou por a equipa técnica e acabou sendo que não favorece a equipa mais coração do que cadeira nestes minutos, estamos 5 minutos, para que o Benfica siga em resolução. Considero que o passo vai já recorda um bocadinho, eu, com o bloqueio do pulo direito de engolir, a bola acaba de bater na perna do guardião, eu. Entra, Lisa, dando um fantástico que caiu uma vitória de 4-3 do Penafiel Viseu. Agora vai primeiro o gol dado, a bola é colocada no coração dele, e de novo o seu capitão, o corte cresce do Capo Reis, nova tentativa do Penafiel, é Chur, o arco nacional, sai para o neutral, é mental, da barradinha, passa a cena, acaba de entrar autorizado pelo ar, já decorreram 6 minutos no final da partida, 4 minutos por termo, final mesmo, 4 minutos para que o Penafiel se arrombe bem, neste arco de 2 a 2. Sempre que passar sobre um infeliz, também irmão, com Pedro Fiano, um técnico que de pouco nada, substituído por José Melaire, sendo que o Penafiel acabou por garantir as últimas jogadas da tendência na falta favorável na Fiel, do lado do ataque. A minha filha grande será um perigoso ninho, assim está no nome de um Marnascas, e também quem vai agora por Timonense para. Um outro que não percebemos que temos que é Casimiro, também Casimiro sai.
2: Para a entrada de Ito, que é um defesa mais que tenta neste momento mais impedido da igualdade, é um levado do Fiel, todos os dentes, praticamente a bola vai, voou, já corre o primeiro poste dos atletas de Portimão, nova investida a bola dos pés dos homens na Fiel, se vence a bola com o mundo, segue precedidamente. Perdão. Vamos, jogar a volta, pensamos se consegue calar meu colega, onde dominaremos que era um pito, a bola para trás, a decisiva, Penafiel, bola, a Bustai Miguel Oliveira a funcionar como livre, domina o peito e ponta pé primeira, correndo, mas sem peito, levanta minutos e os últimos para o Renato.
1: Realmente, o Penafiel agora segue, naquela, se fosse uma ação, se fosse não, uma luta de boxe, o Penafiel tenta funcionar, tenta atacar todos os lados, o Ponense. O Prince, por sua vez, já desiste de jogar, já agora apenas tenta ganhar tempo, queimar aqui o tempo que está na partida, para segurar então essa vitória, fora de casa. E o Penaic agora adicionando, segue José.
0: Pois bem, vários anos nestes momentos, um má que me caracterizou, arrasto-me avançar, centro ele, cabeceou um centro

0: sobressai quadrada diesel, sou alto, muito prenso, alto, pois gosto de um adversário. Está com 9,24 segundos. Claro que eu, como Duarte, que com pontapé de bola, marcação hipotética, lança-me para os homens do nível, vamos fiel, está no chão o homem Cassá, junto dele, mas de portão, tentou manter-lhe dentro. O seu lançamento já foi feito, Douglas está na linha de meio-campo, há pouco foi o guardião Rui Oliveira, que misala na linha de meio-campo, já no meio ofensivo, sendo, mas foi muito puxado, consegue segurar a bola ainda, Douglas está ainda caído, vai vencer, não consegue, o centro, ai, e Pedro Sá, cabeça, mas não seja lá aos 10 minutos e 13 segundos, consegue a ação certa, talvez precisa do ponto, sim, vejamos, foi um centro da Severa, a cabeça de Pedro Sá, cabeça, mas não conseguiu que fosse a correta. A partida termina, precisamente, com um resultado final de Penafiel 1, porque o golo de Mamé aos 56 minutos, vamos, estudaremos o comentário final após.
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0: Do Futebol Clube de Penafiel a entrar com o pé esquerdo nesta época de 2020-2027, Liga Portugal 2, a Beres em casa e a parte da equipa Vila, o Porto-se, que vão ao Municipal 20 de Abril vencer por 1-0. Termina então a partida, vamos regressar novamente ao Municipal 20 de Abril, onde o Tato José Ferreira vai fazer o comentário final à era a derrota da equipa Rubro.
1: De facto, não é um comentário fácil, no sentido de. Tem que começar do Renato, mas no meio ter algo injusto. Não sei qual o impacto de se dar, parece difícil, mas vamos o que terá para partilhar connosco.
2: Em ouvintes da Rádio Clube Penafiel, SRE, de facto, o Penafiel merecia aqui uma vitória. Estou aqui, quando nós olhamos aqui na pré-etapa, foram três lances já que contra um só do Ponense. E em termos de remates, o Penafiel fez 4 remates ISA em primeiro tempo, enquanto o Portimonense apenas 3. Tem um número de cantos, 3 cantos do Penafiel, 2 Portimonense. E na segunda etapa, o Penafiel ele entra com vontade, com boa oportunidade. A ressaltar aqui que os 49 minutos até o lance do golo do Portimonense, 49 minutos aos 55 minutos, o Futebol Clube Penafiel teve aqui o domínio da partida. Com algumas oportunidades do João Pinto. João Pinto trabalhando muito com o Davo, né, trocando passos, o Davo arrebatando a baliza, o João Pinto também tendo outra oportunidade. 53 minutos, nós vemos aqui o Ted Alck, que foi imobilizado no primeiro tempo, cruzando, Alckis vem que arremata com força, próximo à baliza, e 54 minutos, em mais um aqui do Futebol Clube Penafiel, dessa vez por Gonçalo Negrão havia feito um cruzamento à grande área do Portimonense. Os defensores do Portimonense, pessoas conseguem evitar esse ataque, então acabam aqui desviando a bola e é corrida a uma jogada através do jogador Dânio, vinha dando trabalho no primeiro tempo aos defensores do Penafiel, vinha fazendo jogadas no Portimonense, então corrói essa jogada e cruza a bola dentro da área do Penafiel, a última média, Thiago Mamé segue o Dinho da bola e ali bloqueado por Caló, o defensor do Fiel, com contrapasso e bate aí na bola contra ali do Teló e segundo poste do Miguel Vieira, que não teve a chance para conseguir esboçar uma ação. Mas ainda vemos que após esse gol, o Penafiel se abateu, depois tem que buscar outras oportunidades para ali rever esse gol. Houve um momento que o Ponense foi um irregular e com a anulação do VAR, o

0: se eu ganho uma sobrevida, e aqui começa a buscar as oportunidades. Lembro daqui a 30 minutos, o João Pinto tenta trabalhar lá com o Gonçalo, que ali fazer uma troca de passes. Aos 74 minutos, novamente, o Piel faz o trabalho com uma bola alta, e novamente um remate de longe da diária pelo João Pinto. O Max Benson tenta um remate, foi no momento a bola estava rondando a grande área do Portense, então o Max e o João tiveram dois falhas. Depois, nós vemos o Douglas Torres, a partir dos 77 minutos, o Douglas saiu do estudo do Penafiel, tenta uma baéria na diária do Timonense, sem ter aqui de certo. Novamente, nós vemos então o Penafiel ganha essa sobressiona, é quase um jogo de ataque contra a defesa. Eu usei aqui o exemplo de uma de bola, mesmo o Penafiel atacando o Timonense, antes de se defender. Vai assim, 70 minutos até o partida. O Manoel tem ali alguma mudança para tentar mirar ali esse gol físico. O Davo estava muito cansado, muito acionado, já está doendo. O Olímpio Carboa também já está doendo, o Nuninho para ser a esperança no ataque do Penafilense. E aos 85 minutos, nós temos aqui a bicicleta do Ricardo Schulte, avançado do penal, fez um bonito lance até, mas teve tanta força no remate. 80 minutos também, um pontapé de canto portimonense que tenta em ater, já nenhum objetivo na partida, o Portimonense apenas é assegurar o resultado. E o Penafiel tentando pressionavelmente com o Gostoso, também com o Livre, o tiro livre teve, favorável, tentou ali todo o tempo inverter esse resultado, mas felizmente penso que o placar foi injusto às unidades, às chances criadas pelo futebol Penafiel, e com certeza agora o Penafiel vai buscar essa reabilitação na segunda jornada contra o Torrense, fora de casa, vai buscar essa vitória para se reabilitar e ir um bom caminho na segunda liga.
1: Muito obrigado, Renato. Nesse comentário subiu e a tu, à medida que o Penafiel visto desta hoje para o último com gol de mamãe aos 56 minutos. Importa dizer que o estádio está desfile, não esteve lotado, mas esteve em casa, e ainda diz que esse pode haver havido uma entrevista com o jogador que é o junto, provavelmente significando a boca que ele fez, e portanto a zona de imprensa fica metros acima da zona que a TV utiliza para as entrevistas e da jornal da partida. Importa ainda também que o homem dos braços da TV foi o homem que foi sempre uma ponta lisa do Biel e usa a ciência para o golo de Mete. Daqui será praticamente tudo. Falo dizer que a Rádio Cogiel estará em FM. Então, os nossos ouvintes do outro próximo ano e acima de baixo, os dias a mais ausentes da edição. Agradecemos a quem normalmente esteja connosco. Dizer que acompanhamos esse reencontro no próximo sábado, pelas 11 horas da manhã, onde se que o Benfica possa, efetivamente, inverter pés com o terceiro classificado da época e da sua data. Portanto, e já a lista de vida

0: do Portimonense por 1-0. Relembro, foi Mamed ao minuto 56 a marcar então este tento que deu então os 3 pontos à equipa de Portimão, do sul do país. Assim, com esta vitória, a equipa do Portimonense está também na tabela classificativa, nos lugares cimeiros, logo após a Académica, que também venceu ontem por 4-1 a equipa do Chaves no primeiro encontro da Liga Portugal 2. 14 minutos para além das 16.
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0: Praticamente 16 minutos para além das 4. Obrigado a si que nos acompanhou nesta edição. Todas as emoções do Desporto Rei estão de regresso à antena do RCP no próximo fim de semana, sábado, a partir das 11 da manhã. Penafiel desloca-se ao Reduto do Torriense e vamos estar em direto a acompanhar esta partida da segunda jornada da Liga Portugal 2. Quanto ao este fim de semana desportivo, em termos de resultados e também declarações, vamos poder acompanhar depois nas edições do Agora Desporto da próxima segunda-feira aqui na frequência 91.8. A ver, vamos se na próxima segunda-feira já estamos de regresso então à frequência modulada, visto que ainda estamos neste momento somente a transmitir em online. E agradecemos desde já, claro, também a sua preferência por estar a acompanhar a Rádio Clube de Penafiel. Despeço-me por hoje na edição de Desporto. Há grandes músicas para continuar a ouvir aqui no som do RCP. Obrigado mais uma vez pela sua preferência. Normalmente temos também a informação aos sábados às 3 da tarde. Devido à transmissão desta partida, vamos agora atualizar as principais notícias que vão marcando também a atualidade neste sábado 8 de agosto com a Anabela Machado. Boa tarde e até amanhã.
5: Está a decorrer até amanhã na freguesia de Canelas, no concelho de Penafiel, o Festival Canas. O evento decorre na praceta da igreja e reúne música, teatro, dança e gastronomia. O recinto acolhe exposições de artesanato, atuações de dança, peças de teatro, concertos musicais e espaços dedicados à gastronomia regional. A entrada é livre. De amanhã e até o dia 11 de outubro, todos os domingos de tarde, o Jardim do Calvário, no centro da cidade de Penafiel, vai ser palco do Mercadinho de Artesanato. Mais do que um ponto de venda, o Mercadinho pretende ser um lugar de encontro, partilha e valorização local. A União de Freguesias de Silvar, Espias, Nogueira e Alvarenga, no concelho de Lousada, vai realizar no próximo dia 23 a Festa do Rio. Amigos do Sousa, imigrantes, habitantes locais e população em geral vão poder celebrar a vida e a natureza junto ao complexo de moinhos de Pias. O Parque Urbano de Vandoma, no concelho de Paredes, vai acolher nos dias 5 e 6 de setembro a iniciativa

0: Espaço Amigo Medieval, uma iniciativa que pretende promover a dinamização cultural e o envolvimento da comunidade local através de uma recriação histórica. Está a decorrer o AFEST em Amarante. Este Festival da Juventude alia a cultura e o entretenimento à promoção da atividade física, da saúde e da inclusão. Concertos, oficinas, música, brincadeiras, dança e muita animação não vão faltar até ao próximo dia 12.
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1: São 18 horas.
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1: São 19 horas. 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
1: São 20 horas.
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0: são as direções, os sentidos, a quimera, a inspiração e o melei da jornada por um certo oriente. É a hora mágica das mil e uma noites e dos beduínos do tempo, da simbiose entre poemas compostos nos passos da saudade e a música que nesta tenda é uma memória que nos habita. Somos nós e eles, os lugares por onde viajamos para nos reencontrarmos connosco próprios.
1: Prezados ouvintes, sejam todos muito bem-vindos a mais uma emissão do programa Um Certo Oriente, um espaço plural de partilha musical, de entretenimento, de encontro de pessoas, de mundos, de culturas e de saberes, apresentado por este vosso anfitrião António Rodrigues, que no decurso do próximo tempo, aqui nesta nossa rádio a transmitir via web para todo o mundo, procurará proporcionar-lhes momentos diferentes e aprazíveis, compartilhando a melhor seleção musical, as curiosidades de ontem, de hoje e de sempre, e os pensamentos simples que nos chegam dos insondáveis destinos do Norte de África, Médio Oriente, Golfo Pérsico e da região peninsular do Sul da Ásia. Sob a erudita reflexão do poeta libanês Khalil Gibran, quando inspirou a que sejamos sempre capazes de viver tudo o que há de sagrado em cada instante, proponho-lhes o meu singelo convite para que nos façam companhia e desfrutem de uma deleitável jornada pelas exóticas quimeras de um certo Oriente.

São os acordes iniciais de boas-vindas da emissão de hoje de Um Certo Oriente, a contemplarem o virtuosismo de Samsara e Metaboy em Tiki-Taka, também com o requinte da distinta atriz, bailarina e cantora Nora Fatehi e do cantor nigeriano Kiss Daniel, no single Pure Luxury. E ouvimos ainda o cantor, compositor e multi-instrumentista de reggae sudanês Moha Ali, na faixa Salamu Aleikum. Seguindo a nossa jornada, receberemos seguidamente no alinhamento outra proeminente cantora, desta feita a israelita Edine Ben Zakin, ao vivo na sala de espetáculos de Menora, em Tel Aviv, com o sucesso pop de 2021, Mohabbet, gíria para descrever uma festa ou um ambiente animado. Da região magrebina, mais precisamente do Reino de Marrocos, Ayman Serrani e Natália Yasmin trarão-nos-ão o enérgico Darni Rassi. E da região do Levante, o grupo de música eletrónica Shamstep 47 Soul interpretará Dabiki, tema inspirado na dança folclórica tradicional em países como o Líbano, Jordânia, Síria e na Palestina. Até já!

Saudações aos ouvintes do programa Um Certo Oriente. Meu nome é Davi Lucena, moro na cidade de João Pessoa, que fica na região nordeste do Brasil. Conheci o programa por meio de postagens no Instagram. Fiquei curioso ao ver o perfil com um nome tão diferente, Um Certo Oriente, que me remetia a doces lembranças da infância. Quando eu era garoto, gostava muito de um desenho animado da TV chamado Shazam. Dois irmãos, um menino e uma menina, montados em um camelo voador, Kabuki, viviam aventuras em desertos, em medinas e em aldeias identificadas com os países árabes. Sempre que eles estavam em perigo, juntavam dois anéis e então surgia um bondoso e sorridente gênio para ajudá-los. Meus olhos de menino ficavam encantados com aqueles cenários. Cresci e já tenho mais de meio século, mas continuo fascinado por histórias de Mil e Uma Noites e também pela cultura e pela realidade daquela região, onde nasceram filósofos, astrônomos e muitos artistas. Eu paro para escutar as músicas e os sábios relatos de Antônio Rodrigues. Desejo vida longa ao programa e parabenizo imensamente pelo trabalho de sua equipe, que nos traz esse entretenimento semanal cultural. Deixo um grande abraço a todos.

0: Com a nossa sequência musical a cumprir a primeira metade da emissão de hoje de Um Certo Oriente, ouvimos Ai Ai, do duo composto pelo artista turco de hip-hop Samet Kardeşler e pela cantora e compositora pop Sila Şahin. De outras paragens, de Kina, no Egito, Gawel Banat, faixa que passou a seguir, é o single de 2021 da Águia do Alto Egito, como é conhecido no seu país de origem, o cantor e compositor Mohamed Ramadan, que neste single, que foi sucesso musical durante várias semanas, se faz ainda acompanhar pelos populares cantores e compositores pop marroquinos Redwan e Noaman Belayashi. Ainda pelo norte de África, acolhemos o proeminente cantor Distinct, no ritmado Yama, num registro ao vivo, acompanhado pela Red Bull Symphonic Live Orchestra, que é outro daqueles temas que não deixa ninguém indiferente. A todos vós, estimados ouvintes, que nos ouvem em casa, no trabalho, em viagem, onde quer que se encontrem, reitero o convite para que se mantenham na nossa companhia e desfrutem deste espaço onde, semanalmente, aqui mesmo, ao longo desta hora, o Ocidente encontra o seu Oriente.
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pelos jardins a oriente de nós, entre frondosos palmeirais, dulcificadas tamareiras, oásis e sonhos, seguimos musicalmente encantados pela mestria da excelente música que se produz no Irão, aquela terra a que o historiador Jules Michelet apelidou de a grande estrada do género humano. Primeiro com o cantor, compositor e produtor musical Mohsen Yaganeh, em Behet Golmidan, Eu Prometo-te, em língua farsi, seguindo-se-lhe o seu compatriota Ehram, no romântico tema Sultan Galbeman, Sultana do meu coração. E ao começarmos a fazer paulatinamente o caminho de volta, a pensar em todos vós, escolhemos uma seleção exclusiva de temas que nos ajudarão a percorrer musicalmente da melhor maneira o restante itinerário, nomeadamente com Baba, tema interpretado pelo cantor egípcio Amr Diab, e viajando até à Síria. A voz revelação de 2025, Al-Shami, obsequiar-nos-á com Houtni. Antes da sua conterrânea Bessane Ismail e da multidisciplinar cantora egípcia Felouka cumprirem as honras. E assim se faz um certo Oriente. O pensamento que decora o pergaminho que sela a emissão de hoje inspira-nos que sobrevivemos às estações, superamos os fracassos, alçamos novos voos, descobrimos novos meios, conquistamos impossíveis e ainda renascemos do que fomos. Florescemos e, se com amor semearmos, seremos mais do que pontes, seremos pedaços de infinito. Que assim seja.

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1: E praticamente a concluir o capítulo de hoje do programa Um Certo Oriente, como um dia legou para a posteridade Carl Sagan, diante da vastidão do tempo e da imensidão do universo, é um enorme prazer para mim dividir um planeta e uma época consigo. Aproveito esta oportunidade para deixar uma palavra de gratidão a todos vós, estimados ouvintes, que durante esta última hora me concederam a amável honra da vossa simpática companhia, assim como endereçar uma devida palavra de reconhecido apreço à fantástica equipa desta nossa rádio, que uma vez mais tornou possível levar até vós esta edição e que para mim constitui sempre um gosto e todo um privilégio produzir e realizar. Sou o António Rodrigues e voltarei ao vosso convívio, oxalá, de hoje a 8 dias, à hora certa, para mais uma nova peregrinação pessoal, interior e geográfica pelos jardins ao oriente de nós. Até lá, desejo a todos a continuação de uma excelente semana. Muito obrigado pela vossa presença. Bem-ajam. Maktub. Estava escrito.

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1: São 22 horas.

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0: bom fim de semana.
1: O canto e o gelo. Uma agenda sonora de autor composta por arquivos sinfónicos basculantes de uma não determinada zona musical protegida, desenhado no éter do RCP desde 2002 por Vítor Pereira.

Um adereço de folk erudito, Slugs in the Marigolds, abre mais um alinhamento deste programa de autor, manipulado no RCP desde 2002, por Vítor Pereira, retalhado em The New World, disco novo dos texanos de Austin, Shearwater. Bem-vindos, boa audição, bom fim de semana.

jazz rock indie psicadélico impulsionado pelos australianos de Sydney, SVN Tax Error, fica conjugado nos elementos hipnóticos e empolgantes Broken Nightmares, do LP de 2023, The Vanishing Existence e The Drift, encontrado no terceiro e último disco de estúdio da banda, Fires of Home, de 2026.

Under Fire é uma deambulação folktrónica manietada pelos londrinos Django Django, incluída no quarto registro da banda Glowing in the Dark, editado em 2021 pela Because Music.

Mr. Gunslinger é um artefacto de pop contemporâneo elaborado pelo cantor-compositor australiano de Sydney, Will Baker, que abre o registro de maio de 2026, Disque Tu.

Formados em Portland em 2010, os post-punk Softkill ficam condensados no duplo remesso cinemático constituído pelo single Roseland e o artefacto basculante Wake Up, recolhido no disco Choke de 2016.

Indie rock alternativo e psicodelismo são territórios pisados pelos norte-americanos de Bellingham, Magenta Wave, dissimulados em Ventriloquist, canção extraída do EP The Well.

fecho da sessão com uma trilogia sinfónica formada por Am I Going Up, Cutting Line e Red Rocking Chair, a primeira transportada do LP Sleeping Through the War e as outras duas retalhadas em House of Mirrors. A banda são os norte-americanos do Tennessee All Them Witches, formados em 2012 e vagueiam por territórios blues, hard rock, psicadelismo, stoner e rock alternativo. Boa noite, um feliz fim de semana.

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1: São 23 horas.

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